0: Fernandes.
1: Se aquele número de telefone não corresponder ao número de uma pessoa real, e a Anatel vai ter um cadastro dos números a partir dos blocos de numeração, se aquela chamada não for autenticada, o nosso celular não vai nem tocar. É uma espécie de direito do consumidor de não ser importunado. A gente começa a ter uma segurança maior de que aquela ligação é uma chamada legítima.
0: Além disso, a MP estabelece um limite percentual para chamadas curtas, que são aquelas com menos de 6 segundos de duração. Quem fizer ligações em massa poderá sofrer um bloqueio temporário de 15 dias. A Anatel regulamentará os detalhes em até 60 dias e as operadoras que descumprirem a medida poderão ser punidas. Em outra frente, um decreto estabelece regras para aprimorar o serviço de atendimento ao consumidor. Entre elas, está a obrigação de ter sempre uma pessoa para atender demandas no serviço telefônico ou no canal digital. Quem explica é o secretário nacional do consumidor, Ricardo Morishita.
2: A gente está cuidando daquilo que é o mínimo, daquilo que é o essencial, e permitir que o consumidor fale com uma outra pessoa, tenha as informações e possa encaminhar as suas demandas. 7 dias por semana, das 8 às 8.
0: O decreto também determina a continuidade do atendimento e estabelece prazos máximos de espera para falar com um atendente, até 20 segundos para, no mínimo, 80% das demandas atendidas. O ministro da Justiça e Segurança Pública, Wellington César Lima e Silva, falou do esforço conjunto para pôr em prática as medidas de proteção ao consumidor.
3: Envolve diversos ministérios, muitas agências, para chegar num ponto de compreensão de todos os setores que demandam e que também não haja a inobservância das formalidades legais e do acolhimento das legítimas pretensões dos diversos setores da sociedade.
0: A Secretaria Nacional do Consumidor será responsável por fiscalizar e aplicar sanções às empresas que descumprirem as regras. Reportagem Luana Karen.
4: Combate à comunicação ilícita dentro dos presídios brasileiros.
5: Um decreto publicado hoje cria um programa nacional para bloqueio de celulares e de sinais de rádio nas unidades prisionais de todo o país.
4: Para que os bloqueios sejam realizados, os estados e o Distrito Federal precisam aderir de forma voluntária ao programa.
5: Com a adesão, poderão solicitar a aplicação da medida junto à Agência Nacional de Telecomunicações, a Anatel.
6: Foi publicado nesta terça-feira no Diário Oficial da União o decreto que cria o Programa Nacional de Neutralização de Comunicações Ilícitas em Estabelecimentos Penais. Na prática, a medida cria as condições para o bloqueio de celulares utilizados irregularmente em presídios e de sinais de radiocomunicação nos perímetros de segurança penitenciária. Para garantir que não haja comunicação ilícita de dentro dos presídios, o decreto estabelece o bloqueio de terminais de comunicação móvel individualizados, identificados pelo Código Internacional de Identificação de Equipamento Móvel, conhecido como IMEI, e também dos sinais de radiocomunicação no perímetro de segurança penitenciária cadastrado, por meio de bloqueadores de sinais de radiocomunicação. Para que esses bloqueios possam ser feitos, é preciso a adesão voluntária de estados e do Distrito Federal, que poderão solicitar a medida para a Agência Nacional de Telecomunicações, a Anatel. Os bloqueadores de sinal serão operados pelas autoridades estaduais e a Anatel será responsável por planejar, coordenar e fiscalizar o uso dos equipamentos. O mesmo decreto cria também o Cadastro Nacional de Perímetros de Segurança Penitenciária. Por meio dele, serão fornecidas informações como as coordenadas georreferenciadas do perímetro de segurança, a descrição da unidade e de seu entorno. Assim, será possível preservar o sinal para núcleos habitacionais e equipamentos públicos próximos. Thaisa Vitória para a Voz do Brasil.
4: O agronegócio e a indústria brasileira firmam novos parceiros comerciais.
5: Os Emirados Árabes Unidos são o mais recente destino das exportações do país, com envio de pescados de captura e cultivo.
4: Além disso, o agronegócio brasileiro diversificou parcerias com a venda de frutas e grãos para a Ásia, África e América Latina.
5: Os Emirados Árabes são os mais novos parceiros comerciais do Brasil, que passou a exportar pescado de captura e de cultivo para o país do Oriente Médio. Kuwait, Nicarágua, Síria, Bangladesh, Costa Rica, Malásia e Nigéria são outros parceiros recentes da agroindústria brasileira e importam principalmente mamão, berinjela, maçã e milho em grãos. Atualmente, o Brasil tem 700 parceiros que aprovam as práticas sanitárias internas e compram dos produtores brasileiros. As exportações brasileiras tiveram alta de 10,4% neste ano, segundo o ministro do Desenvolvimento, Indústria, Comércio e Serviços, Márcio Elias. Em relação aos países membros do Acordo Mercosul-União Europeia, o aumento das exportações foi de 30%. Para o ministro, essa expansão de mercado se deve à articulação de diversos setores da economia brasileira e à busca por diversificação.
7: A atuação ou uma política de desenvolvimento para o agro, ela não envolve só a produção agropecuária, envolve muito mais do que isso. Por isso que a missão número um da nova indústria Brasil é justamente a agroindústria e todas as cadeias ou toda a cadeia produtiva que ela envolve, de máquinas, fertilizantes, tecnificação, serviços, tecnologia. Eu falo, vai da semente à indústria espacial, vai da semente à previsão do tempo, à meteorologia, ao radar, ao sistema de irrigação. Tudo isso envolve a agroindústria. E quando a gente fala...
5: No acumulado de janeiro a setembro de 2026, as vendas externas ultrapassaram 284 bilhões de dólares. Os setores que mais exportam são indústria de transformação, que vende matéria-prima para a indústria, indústria extrativista e agropecuária. Reportagem Graziele Bezerra.
8: Encerrou neste domingo a Operação Nossa Senhora Aparecida 2026, que fiscalizou as rodovias federais de todo o país.
4: A Polícia Rodoviária Federal concentrou esforços na rodovia Presidente Dutra, que dá acesso à cidade de Aparecida, em São Paulo, e também na BR-316, que dá acesso a Belém, no Pará.
8: A ação da PRF buscou coibir acidentes no entorno desses municípios, por conta da grande movimentação de pessoas que caminharam pelas estradas em direção ao Santuário Nacional de Aparecida e Auxílio de Nazaré.
4: Foram registrados 926 acidentes, com 68 mortes e mais de 900 feridos. De acordo com a porta-voz da PRF, Natália Guimarães, foram cerca de 45 mil testes de alcoolemia aplicados nas estradas durante o feriado.
9: Em todo o país, a PRF fiscalizou mais de 124 mil pessoas e veículos, o que gerou quase 44 mil testes de alcoolemia e 747 infrações envolvendo embriaguez. Nós também tivemos quase 4 mil ultrapassagens irregulares, o que geram justamente as colisões frontais, acidente que mais gera morte nas rodovias, e também 22 mil infrações por excesso de velocidade.
8: E uma correção, a operação Nossa Senhora Aparecida foi encerrada na segunda-feira, dia do feriado. A PRF apreendeu ainda mais de 2 toneladas de maconha e 34 quilos de cocaína. Ao todo, 356 pessoas foram detidas.
4: O Amazonas registrou 549 focos de incêndios florestais nos últimos 2 dias, mais da metade do total contabilizado em todo o mês de outubro do ano passado.
8: O Ministério da Integração e do Desenvolvimento Regional reconheceu situação de emergência em 36 municípios por conta dos episódios.
4: Uma força-tarefa entre a União, Governo Estadual e municípios atua no combate aos focos e na assistência às pessoas atingidas.
10: Os ministros do Meio Ambiente e Mudança do Clima, João Paulo Capobianco, e da Integração e do Desenvolvimento Regional, Valdez Góes, sobrevoaram áreas atingidas pelo fogo na região de Altazes, no Amazonas. A comitiva também acompanhou as operações no Centro Integrado de Comando e Controle em Manaus. O ministro do Meio Ambiente e Mudança do Clima, João Paulo Capobianco, anunciou o reforço das ações de combate ao fogo.
11: Nós estamos trabalhando em parceria com o governo do Amazonas e todos os estados da Amazônia, conforme hoje o comandante a apresentou para nós para ampliar a rede de ação do Corpo de Bombeiros.
10: Foram encontrados focos de incêndio em áreas de floresta preservada e de difícil acesso, o que indica a possibilidade de ação humana e intencional. O ministro da Integração e do Desenvolvimento Regional, Valdez Góes, destacou a mobilização conjunta dos governos federal, estadual e municipal. Ressaltou ainda que, além de combater os incêndios, é necessário garantir assistência às pessoas atingidas.
12: Uma coisa é enfrentar em todas as frentes e empregar toda a força que puder, governo federal junto com o estado e municípios, para apagar o fogo. A outra é assistir pessoas que já estão, de alguma forma, precisando de ajuda humanitária, de assistência médica, com resultado do incêndio.
10: Ao todo, o governo federal mobilizou 11 aeronaves e 250 brigadistas. 6 aeronaves já chegaram ao estado e outros 40 brigadistas estão a caminho. Desde o início da temporada, o IBAMA extinguiu 236 incêndios no Amazonas e ainda atua no combate a outros 22 focos ativos. Reportagem Pablo Mundim.
5: E diante do aumento das queimadas no Amazonas, o Ministério da Saúde mobilizou a Força Nacional do SUS para reforçar os serviços de saúde na região.
4: A equipe técnica da pasta desembarcou no estado para mapear as principais demandas e garantir atendimento à população, incluindo as comunidades indígenas.
5: Uma das principais preocupações é com o aumento das doenças respiratórias causadas pela exposição à fumaça, principalmente em crianças e idosos.
4: Com o diagnóstico, o Ministério da Saúde vai planejar a disponibilidade de profissionais para atuar na região, além de insumos e transporte de pacientes que precisam de atendimento prioritário.
5: Pela primeira vez no país, produtos artesanais de higiene pessoal e cosméticos têm regras específicas para a produção e comercialização.
4: As novas diretrizes foram aprovadas pela Agência Nacional de Vigilância Sanitária, Anvisa, e publicadas no Diário Oficial da União.
5: Agora, esses produtos contam com normas específicas mais simples, que levam em consideração a realidade dos produtores artesanais.
13: Há cerca de um ano, Juliana Viola fez uma transição de carreira para se dedicar ao que realmente gosta: produzir sabonetes, shampoos, difusores de ar de forma artesanal. Ela conta que tem todo o cuidado ao comprar matéria-prima para garantir que seus produtos não provoquem danos à saúde de seus clientes.
14: Todos os óleos essenciais que eu utilizo, toda matéria-prima, elas têm a certificação. Então, e as ervas que eu compro são de ótima procedência, só compro em locais que me certificam da segurança.
13: Quem fabrica de forma artesanal produtos de higiene pessoal, como sabonetes em barra, óleos e manteigas corporais, shampoos sólidos, perfumes desodorantes naturais, sais de banhos e outros produtos similares, assim como Juliana, não vai mais precisar seguir as mesmas exigências aplicadas às grandes indústrias nacionais. É que a Agência Nacional de Vigilância Sanitária, Anvisa, resolveu simplificar a vida desses produtores artesanais. O diretor substituto da Agência Nacional de Vigilância Sanitária, Anvisa, Marcelo Moreira, explica o que muda para esses produtores.
15: Eles deverão controlar adequadamente as matérias-primas que são utilizadas na fabricação desses produtos. Eles devem evitar contaminações, manter os produtos organizados e devem avaliar a qualidade do produto final antes de colocá-lo à venda da população. Produtos, eles deverão informar ao consumidor a composição do produto, a data da fabricação, o prazo de validade, o endereço de produção, contatos do produtor e a identificação clara de que esse produto trata-se de um produto artesanal.
13: As normas se aplicam a quem produz em pequena escala, de forma predominantemente manual, com domínio completo de todas as etapas, como, por exemplo, a escolha dos ingredientes até a embalagem, sem terceirizar nenhuma parte do processo. Sobre a comercialização, a norma prevê que o produtor poderá fazer vendas em loja própria, feiras de artesanato, redes sociais e sites de marketplace próprios. As regras entram em vigor 60 dias após a publicação. Reportagem Cleide Lopes.
4: Falta de conhecimento sobre direitos das pessoas com deficiência pode gerar situações de constrangimento.
8: É o caso daqueles que sofrem do transtorno do espectro autista e outras condições ocultas que não se manifestam por traços corporais, as chamadas deficiências não visíveis.
4: A legislação brasileira estabelece regras para o atendimento prioritário e obriga estabelecimentos a identificarem essas prioridades.
8: Saiba mais na reportagem de Luciano Colares de Holanda.
16: Pessoas com deficiência, autistas, idosos com mais de 60 anos, gestantes, lactantes, pessoas com crianças de colo, pessoas obesas, indivíduos com mobilidade reduzida e doadores de sangue têm prioridade no atendimento garantida por lei. Mas muitos deles ainda passam por constrangimentos em serviços públicos e estabelecimentos comerciais. Camila Matricardi, de Brasília, tem um filho autista de 18 anos. Caio é nível de suporte 1 e, segundo a mãe, os dois enfrentam uma série de dificuldades no dia a dia.
17: Teve uma vez que eu estava no supermercado e a gente estava na fila, eu entrei na fila de atendimento prioritário. E as pessoas da fila começaram a me olhar. E nisso, uma mulher que estava já quase para pagar fez um comentário do rapaz do caixa. Realmente, o que é visível, as pessoas já automaticamente se vê que respeitam, tipo, ah, não, tudo bem. E o dele teve ali aquele julgamento por um tempo ali. E eu tava assim, que são esses olhares para mim, sabe?
16: Diferente de deficiências com marcadores visíveis, o transtorno do espectro autista e outras condições ocultas não se manifestam por traços corporais. Por isso, a comprovação pode ser feita apresentando documentos oficiais, como a carteira de identificação da pessoa com transtorno do espectro autista, como explica Edilson Barbosa, advogado e presidente do movimento Orgulho Autista Brasil.
18: Ela é uma carteirinha que tem que ser emitida no seu município para gratuitamente para pessoas autistas. Então a gente pede, se no seu município não está emitindo, cobre e faça a sua CIPTEA, porque com ela aí você garante aí o seu direito de atendimento prioritário. Não basta só falar que é autista, às vezes você tem que mostrar. E para mostrar, em vez de andar com laudo, aquele papel que o médico emite, você mostra sua carteirinha.
16: Estabelecimentos privados e órgãos públicos devem adequar placas e painéis de sinalização para incluir todos os grupos contemplados pela lei. Em caso de descumprimento da prioridade, a denúncia pode ser feita ao PROCON do município, do estado ou do Distrito Federal, se forem estabelecimentos comerciais. Já para descumprimentos em qualquer instituição, pública ou privada, é possível acionar o Disque Direitos Humanos, Disque 100. Reportagem Luciana Colares de Holanda.
19: Dicas do Enem.
20: Oi, meu nome é Antônia Barbosa e a minha dúvida é: o que eu devo fazer nos últimos 30 dias antes do Enem?
21: Tá faltando pouco, né? Dia 8 de novembro já é o primeiro dia das provas. O professor de História, Fábio dos Santos Reis, disse que nesse momento, na reta final, é hora de fazer revisão do conteúdo.
22: Agora o importante é fazer revisão de exercícios ou mesmo das antigas provas para que o candidato ele possa ter uma dimensão melhor daquilo que é cobrado no Enem. Chegou ali 4 semanas antes da prova, é exercício. Ou exercícios inspirados nas provas do Enem, ou diretamente a resolução de provas anteriores mesmo. Então, muitos dos alunos, inclusive, fazem muitos simulados, aqueles que às vezes têm um pouco mais de possibilidade, às vezes conseguem imprimir esses simulados para irem fazendo em casa. É aplicação prática, é aquela ideia de aplicando os conhecimentos mesmo.
21: É isso aí. 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
4: A educação digital e midiática foi instituída ano passado como elemento curricular obrigatório prevista na Base Nacional Comum Curricular.
5: A ideia é acompanhar a evolução tecnológica e promover o uso de dispositivos digitais nos espaços escolares, com incentivo a práticas éticas e igualitárias.
4: Para guiar essas diretrizes, o Ministério da Educação criou duas estruturas para fortalecer ações na rede pública de ensino sobre conectividade, educação digital e midiática e inteligência artificial.
1: O Ministério da Educação instituiu duas estruturas para fortalecer a implementação das políticas de educação digital e midiática, inovação e conectividade nas redes públicas de ensino. O Comitê Nacional de Educação Digital e Midiática, Inovação e Conectividade e a Rede Nacional de Articuladores. A iniciativa busca aproximar o MEC das secretarias estaduais e municipais de educação e fortalecer a cooperação entre os diferentes níveis de governo. O Comitê Nacional de Educação Digital e Midiática, Inovação e Conectividade tem caráter consultivo. Entre as suas atribuições estão acompanhar e apoiar ações de conectividade, infraestrutura tecnológica, educação digital e midiática, além de inovação pedagógica. Já a Rede Nacional de Articuladores vai fortalecer e articular ações estratégicas de apoio à implementação curricular. Suas atribuições incluem a implementação de ações de monitoramento, formação continuada, produção de materiais orientativos e, principalmente, um espaço estruturado para trocas de experiências. A rede vai contar com articuladores nacionais, territoriais, estaduais e das capitais. Para mais informações, acesse o portal gov.br/MEC. Locução, Thalita Albuquerque. Reportagem, Flávia Fernanda.
5: O Instituto Nacional de Estudos e Pesquisas Educacionais Anísio Teixeira, o INEP, liberou para consulta o cartão de confirmação para quem teve o pedido aprovado para a reaplicação da prova nacional docente.
4: O documento já está disponível no sistema PNT, dentro da página do participante. É pelo cartão que o candidato confere as informações mais importantes, como o local e o horário do exame.
5: A reaplicação da prova acontece no próximo domingo, dia 18 de outubro.
4: Para mais informações, acesse pnd.inep.gov.br, repetindo, pnd.inep.gov.br.
5: E essas foram as notícias do governo federal.
4: Uma realização da Secretaria de Comunicação Social da Presidência da República.
5: Com produção da empresa Brasil de Comunicação.
4: Fique agora com as notícias do Poder Judiciário e do Congresso Nacional. Boa noite.
5: Boa noite e até amanhã.
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23: Evento do Supremo Tribunal Federal promove debate sobre constitucionalidade digital.
24: Justiça do Trabalho em Alagoas condena empresa de telemarketing por restrições ao uso do banheiro e assédio moral.
23: Superior Tribunal de Justiça mantém indenização à comunidade indígena do Rio de Janeiro por reportagem que a associou ao tráfico de drogas.
24: Boa noite, eu sou Marcela Luiza.
23: E eu sou Walter Lima.
24: O presidente do Supremo Tribunal Federal, ministro Edson Fachin, recebeu nesta terça-feira, em audiência solicitada pela Polícia Federal, o diretor-geral da instituição, Andrei Rodrigues. Entre os temas tratados estão as investigações relacionadas ao Banco Master, ameaças dirigidas a ministros do STF e o andamento dos inquéritos relacionados ao INSS e ao Banco Master.
23: O presidente do Supremo pediu celeridade da Polícia Federal para o fim do inquérito 4781, tendo a Polícia Federal adiantado que vai analisar as eventuais diligências pendentes.
24: Ocorreu na manhã de hoje no Supremo Tribunal Federal a quarta edição do programa Diálogos Institucionais.
23: O projeto debate os limites da constitucionalidade. Marcelo Della Libera.
25: O tema do encontro foi constitucionalismo digital e os impactos das novas tecnologias na vida das pessoas, como destacou o professor universitário e integrante do Centro de Estudos Constitucionais do STF, Ingo Sarlet,
0: é que a Constituição passou a ser também um instrumento que deve estabelecer um marco sobre justamente essas questões que envolvem a transformação digital, os desafios que ela representa, inclusive em termos de risco e até mesmo violações sistemáticas de direitos, como acontece com a desinformação, especialmente no processo eleitoral.
25: O diretor do Centro de Estudos Constitucionais do Supremo, Fernando Facuri Scaff, destacou que o diálogo constitucional entre os poderes é importante para que todos falem a mesma língua.
6: A importância desses encontros envolve uma participação do Congresso Nacional nas duas casas e também do sistema de justiça, porque

0: Na reportagem da editora Globo, também foi afirmado que a comunidade receberia cachaça em troca de maconha. A indenização foi fixada em R$50 mil pela Justiça Federal Fluminense. No STJ, ao manter essa indenização e reconhecer que o Ministério Público é parte legítima para a propor ação em favor da comunidade indígena Guarani de Bracuí por danos causados pela publicação jornalística, o relator ministro Ricardo Villas Boas Cueva apontou que a liberdade de expressão e de imprensa devem ser conciliadas com o direito de proteção à honra e à dignidade, o que não ocorreu nesse caso.
1: Justiça do Trabalho em Alagoas condena a empresa de telemarketing por restrições ao uso do banheiro e assédio moral.
2: Trabalhadora vai receber R$15 mil de indenização. Simone Moura.
3: A justiça entendeu que a política de pausas da Alma Viva Experience S.A. em Maceió prejudicava especialmente as mulheres por desconsiderar necessidades como a do período menstrual, da gestação e do pós-parto. Depoimentos mostraram que as pausas eram limitadas a 5 minutos e podiam prejudicar as metas dos funcionários. A Nona Vara do Trabalho também reconheceu assédio moral e rescisão indireta do contrato. Cabe recurso.
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1: Uma boa noite.
2: E até amanhã.
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1: Eu sou Paula Groba.
2: E eu sou Humberto Pinheiro.
1: E estes são os destaques de hoje do Jornal do Senado, que começa agora.
2: PEC da Segurança Pública pode ter votação concluída em comissão na quarta-feira.
1: Projeto prevê aquecedores solares obrigatórios em habitações do programa Minha Casa Minha Vida.
2: Comissão pode votar alívio na contribuição previdenciária dos militares.
1: Boa noite.
2: Boa noite.
1: Mais recursos, maior integração entre as forças policiais e regras mais rigorosas para combater facções criminosas, milícias e outras organizações. Esses são alguns dos principais pontos da PEC da Segurança Pública, que pode ter votação concluída pela Comissão de Constituição e Justiça na próxima quarta-feira.
2: A proposta busca reforçar o combate ao crime no país. O texto base foi aprovado pela Comissão de Constituição e Justiça do Senado, com mudanças propostas pelo relator, senador Rogério Carvalho, do PT de Sergipe. Repórter Bruno Lourenço.
3: A proposta de emenda à Constituição, já aprovada na Comissão de Constituição e Justiça, institucionaliza o Sistema Único de Segurança Pública e confere à União a competência para estabelecer diretrizes gerais para o setor. A PEC expande ainda atribuições da Polícia Rodoviária Federal ao permitir o policiamento ostensivo de ferrovias e hidrovias federais. Prevê um regime especial mais rigoroso para chefes de organizações criminosas e admite a criação de polícias municipais de natureza civil. A CCJ vota nesta quarta-feira algumas sugestões de alterações no texto base. O senador Carlos Portinho, do PL do Rio de Janeiro, por exemplo, quer incluir as Forças Armadas entre as beneficiárias dos recursos destinados à segurança quando militares atuarem em atividades de proteção e defesa civil, contra delitos transfronteiriços e na garantia da lei e da ordem.
4: A ausência de previsão expressa quanto à destinação de recursos do Fundo Nacional de Segurança Pública para essas operações gera insegurança jurídica e limita a capacidade de resposta do Estado frente às ameaças do alcance nacional. Aqui falamos de soberania.
3: O relator, senador Rogério Carvalho, do PT de Sergipe, no entanto, recomenda a rejeição da emenda.
5: As Forças Armadas têm o seu próprio regramento de financiamento, que é um outro debate que precisa ser feito num outro lugar. E se ele for convocado, deverá ter reforço orçamentário naquilo que é o lugar do financiamento da segurança pública.
3: A PEC assegura para o desenho das ações de segurança pública receitas vinculadas ao Fundo Nacional de Segurança Pública e ao Fundo Penitenciário Nacional, vedados os contingenciamentos.
1: E militares aposentados que recebem até o teto do regime geral podem ficar isentos da contribuição previdenciária.
2: É o que determina um projeto de lei que está pronto para ser votado

0: A Comissão de Assuntos Econômicos. Raíssa Abreu conta mais.
1: Está pronto para votação na Comissão de Assuntos Econômicos o relatório do senador Efraim Filho, do PL da Paraíba, a um projeto de lei que alivia a cobrança previdenciária de militares aposentados e seus pensionistas. Apresentada pelo deputado Cabo Gilberto Silva, também do PL da Paraíba, a proposta determina que a contribuição só vai incidir sobre a parte da remuneração que ultrapassar o teto do regime geral da Previdência. O senador Efraim Filho é favorável ao projeto. Ele destacou que a mudança vai corrigir uma distorção histórica que vem corroendo as remunerações dos militares inativos. O senador explicou que os militares são a única categoria do serviço público que paga contribuição previdenciária sobre o total dos vencimentos, o que prejudica quem ganha menos. Depois de passar pela Comissão de Assuntos Econômicos, a proposta vai ser analisada pela Comissão de Assuntos Sociais.
2: Empresas poderão ajudar os funcionários a comprar medicamentos em troca de descontos no imposto de renda.
0: O projeto que cria o Programa de Medicamentos do Trabalhador está pronto para votação na Comissão de Assuntos Econômicos. Repórter Marcela Cunha.
3: O projeto permite que empresas ajudem a pagar os medicamentos de seus funcionários e dependentes. A proposta do senador Everton, do PDT do Maranhão, cria o Programa de Medicamentos do Trabalhador, que funcionaria de forma semelhante ao Vale Alimentação. As empresas que aderirem ao programa poderão dividir com os empregados os custos dos remédios e receber incentivos fiscais. O Everton afirma que a iniciativa poderá aliviar o orçamento das famílias.
4: A empresa que aderir ao programa tem desconto no imposto de renda. Isso vai ajudar muito as pessoas que precisam comprar medicamentos que não estão na farmácia popular.
3: O relator na Comissão de Assuntos Econômicos, senador Nelsinho Trade, do PSD de Mato Grosso do Sul, apresentou parecer favorável ao projeto, mas sugeriu mudanças. Entre elas, um limite de R$ 90 mensais por funcionário para o cálculo do incentivo fiscal concedido às empresas. Se aprovado na Comissão de Assuntos Econômicos, o projeto seguirá para a Comissão de Assuntos Sociais, onde poderá receber a decisão final do Senado.
2: O Senado também pode votar uma proposta que estimula o uso de aquecedores solares de água em residências. O texto está sob análise da Comissão de Meio Ambiente.
0: Uma das ideias é tornar o equipamento obrigatório em obras do programa Minha Casa Minha Vida. Repórter César Mendes.
5: O projeto cria o Programa Nacional de Incentivo ao Uso de Aquecedores Solares de Água, Pronasol, prevendo que o governo federal defina localidades em que será obrigatória a instalação desses equipamentos pelo programa Minha Casa Minha Vida. O saque do FGTS, uma única vez, para a compra de aquecedores solares destinados à residência própria, também está previsto. O autor, senador astronauta Marcos Pontes, do PL de São Paulo, disse que a adoção das medidas propostas vai contribuir para a economia de energia elétrica e para a redução dos impactos ambientais.
6: Num país como o nosso, localizado com bastante insolação, sem dúvida nenhuma isso aí vai ser um ganho grande também para a construção civil na utilização desses sistemas.
5: Após a análise da Comissão de Meio Ambiente, o projeto seguirá para a Comissão de Infraestrutura.
2: A senadora Damaris Alves, do Republicanos do Distrito Federal, defendeu a investigação de condutas de ministros do Supremo Tribunal Federal pelo Senado. Ela rejeitou a possibilidade de acordos para evitar tensões entre as instituições e citou suspeitas de corrupção, decisões judiciais e medidas de censura.
0: Para Damaris, as condutas dos ministros devem ser apuradas na próxima legislatura.
7: Não serei fiadora de impunidade e vou trabalhar incansavelmente para que a lei valha para todos. Ninguém vem com essa história de diálogo pela governabilidade, de diálogo para não ter tensão entre esta casa e a outra. E o recado é claro, não tem acordo.
2: Já o senador veneziano Vital do Rego, do MDB da Paraíba, destacou as manifestações populares ocorridas em diversos estados do país nos últimos dias. Estudantes e movimentos sociais participaram da mobilização em defesa de pautas como educação e garantia de direitos. direitos sociais.
0: Durante os atos, os participantes também pediram o fim da chamada escala 6x1, a proposta que reduz a jornada de trabalho para 40 horas semanais, sem redução salarial, está em discussão no plenário do Senado Federal e pode ser votada em primeiro turno ainda nesta semana. Veneziano Vital do Rego defendeu que a população continue mobilizada.
8: Quero enaltecer a presença às ruas dos milhões de brasileiros que ganharam a Avenida Paulista, que ganharam Copacabana, que estiveram em Pernambuco, em João Pessoa, no Rio Grande do Sul, em Campina Grande, em Santa Catarina, em todas as partes.
2: E senadores concluíram nesta terça-feira a quarta sessão de debates sobre a PEC que acaba com a escala 6x1. A proposta reduz a jornada para 40 horas semanais, com duas folgas e sem redução salarial. Defensor da mudança, o senador Paulo Paim, do PT do Rio Grande do Sul, afirmou que a medida é uma questão de direitos humanos, por garantir mais tempo para o descanso e o convívio familiar.
0: A última sessão de debates está prevista para esta quarta-feira. Em seguida, o plenário poderá votar a PEC em primeiro turno. A liderança do governo já recolhe assinaturas para pedir agilidade na votação em segundo turno. Paim defendeu a aprovação unânime da proposta, que classificou como a conquista de dignidade para os trabalhadores.
9: Asseguramos que o direito ao tempo não seja uma pauta meramente econômica. É uma causa civilizatória, é uma causa de direitos humanos.
0: Com edição de Paulo Groba e trabalhos técnicos de Eliseu Caires, o Jornal do Senado fica por aqui. Acompanhe agora as notícias da Câmara dos Deputados. Boa noite.
2: Boa noite e até amanhã.
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11: Parlamentares analisam medidas de apoio às pessoas com deficiência.
12: Um dos projetos implanta delegacias para atendimento especializado.
13: Outra proposta cria qualificação de pessoas com deficiência na cultura.
14: Boa noite. A Câmara aprovou medidas de apoio para a qualificação profissional de pessoas com deficiência no setor cultural. A repórter Paula Bittar acompanhou a votação.
15: A Comissão de Constituição e Justiça da Câmara aprovou um projeto que prevê recursos para a formação e qualificação profissional de pessoas com deficiência no setor cultural. A proposta inclui dispositivo na lei que criou a Política Nacional Aldir Blanc de Fomento à Cultura para prever que entre as ações e projetos culturais que recebem apoio e fomento da União, estados e municípios estejam ações e iniciativas culturais que promovam a formação e a qualificação das pessoas com deficiência para atuação no mercado cultural. O relator, deputado defensor Estélio Denner, do União de Roraima, recomendou a aprovação por entender que o projeto se harmoniza com os inúmeros dispositivos constitucionais que concedem especial proteção às pessoas com deficiência. O projeto, que prevê recursos para a formação e qualificação profissional de pessoas com deficiência no setor cultural, segue agora para a análise do Senado. Da Rádio Câmara de Brasília, Paula Bittar.
10: Direitos Humanos.
16: Jandira Fegali, do PCdoB do Rio de Janeiro, defende a política de direitos sociais do país. Ela faz um alerta sobre os riscos para o bem-estar da população que podem ser causados por mudanças constitucionais sem fundamento na realidade.
14: Jandira Fegali considera que a proteção das conquistas sociais dos brasileiros deve estar no centro do debate nacional. A parlamentar cita o SUS e a educação pública entre as políticas que precisam ser fortalecidas, independentemente de quem estiver no poder.
10: Segurança Pública.
16: Avança na Câmara a proposta que cria as delegacias especializadas no atendimento às pessoas com deficiência. A repórter Silvia Munhato explica.
17: A Comissão de Defesa dos Direitos das Pessoas com Deficiência da Câmara dos Deputados aprovou o projeto que cria nos estados e no Distrito Federal as delegacias especializadas no atendimento às pessoas com deficiência. Pela proposta, o Poder Executivo deverá regulamentar a instalação gradual das delegacias, de acordo com a demanda de cada região. Por recomendação da relatora na comissão, a deputada doutora Alessandra Haber, do Podemos do Pará, foi aprovada a versão da Comissão de Segurança Pública para o projeto do deputado Juninho do Pneu, do PSDB do Rio de Janeiro. A principal mudança em relação ao texto original foi a previsão de financiamento pelo Fundo Nacional de Segurança Pública. Segundo a relatora, essa alteração dá à proposta maior viabilidade administrativa e financeira. De acordo com o texto aprovado, as delegacias deverão contar com equipes multiprofissionais formadas por delegados, investigadores, escrivães, psicólogos, assistentes sociais, intérpretes da língua brasileira de sinais e profissionais de apoio. A proposta que cria as delegacias especializadas no atendimento às pessoas com deficiência será analisada agora pela Comissão de Constituição e Justiça. Da Rádio Câmara de Brasília, Silvio Minhato.
10: Ciência e tecnologia.
14: Uma comissão da Câmara aprovou regras para reforçar investigações de crimes cometidos pela internet. Saiba mais com a repórter Maria Neves.
18: A Comissão de Segurança Pública da Câmara aprovou o projeto do deputado Domingos Neto, do PSD do Ceará, que institui medidas voltadas a inibir crimes na internet e aumentar a pena para quem comete esse tipo de delito. Além de criar um tipo penal para organização criminosa digital, a proposta determina que a Justiça suspenda ou bloqueie perfis e contas usados para praticar crimes de forma continuada. Atualmente, a lei prevê a retirada de conteúdos específicos por meio de ordem judicial, mas não trata do bloqueio de contas, perfis ou canais na rede de computadores. A medida define organização criminosa digital como grupo de 3 ou mais pessoas que use a tecnologia para cometer crimes com pena máxima superior a 4 anos ou que atue em mais de um país. Pelo texto aprovado, apresentado pelo relator, deputado Capitão Alberto Neto, do PL do Amazonas, a pena para quem integrar, organizar, chefiar ou financiar organização criminosa digital será de 4 a 8 anos de reclusão, além da punição correspondente ao crime praticado. As penas serão aumentadas de 1/3 a 2/3 quando os criminosos utilizarem ferramentas avançadas para dificultar a identificação dos autores. O mesmo acréscimo é previsto para ataques a instituições financeiras, serviços públicos essenciais ou infraestrutura crítica, como os sistemas utilizados pelo mercado financeiro. Ainda de acordo com a proposta, empresas de tecnologia, provedores de internet e instituições financeiras serão obrigadas a colaborar com as autoridades na identificação de suspeitos de cometer crimes virtuais. Outro ponto permite ao Banco Central determinar o bloqueio temporário de contas, valores ou transações financeiras sempre que houver indícios de lavagem de dinheiro, fraudes financeiras ou outros crimes com risco imediato de dissipação dos recursos. O projeto que prevê medidas para coibir crimes virtuais ainda será analisado pela Comissão de Constituição e Justiça e terá de ser votado pelo plenário. Se aprovado, poderá seguir para análise do Senado. Da Rádio Câmara de Brasília, Maria Neves.
10: Economia.
16: Mauro Benevides Filho, do União do Ceará, questiona a proposta de orçamento da União para 2027, estimada em 7,5 trilhões de reais, e alerta para o impacto dos juros da dívida pública que, segundo ele, devem alcançar 1 trilhão e 300 bilhões de reais no ano.
14: O legislador também contesta os valores divulgados sobre as despesas previdenciárias. Mauro Benevides Filho teme que o governo federal descumpra a regra constitucional que determina o limite de tomada de empréstimos, sob o risco de tornar insustentáveis as contas públicas.
16: Luiz Lima, do Novo do Rio de Janeiro, critica a política econômica vigente no país. Ele classifica como preocupante a perda do poder de compra da população e aponta o preço dos alimentos e os baixos salários como sinais das dificuldades enfrentadas pelos brasileiros.
14: Luiz Lima também avalia que o aumento do número de beneficiários de programas programas sociais reflete a falta de oportunidade de trabalho. Para o parlamentar, é preciso priorizar a geração de empregos, reduzindo a dependência da população em relação aos incentivos assistenciais.
16: Bom Gás, do PT do Rio Grande do Sul, defende as medidas do governo federal para ajudar os micro e pequenos empreendedores com ampliação do limite de faturamento, renegociação de dívidas bancárias e acesso a mais recursos.
14: De acordo com Bom Gás, apoiar pequenos negócios amplia investimentos e favorece o crescimento econômico, beneficiando trabalhadores e parcelas mais amplas da população, em conformidade com as políticas públicas de promoção de oportunidades para os brasileiros.
16: Ricardo Maia, do MDB da Bahia, ressalta a necessidade de manter as políticas sociais e econômicas em vigor, priorizando os problemas concretos da população, como o fim da fome, do endividamento e o acesso à saúde, à educação e ao mercado de trabalho.
14: Ricardo Maia também critica o discurso de ódio e a polarização, lamentando que a política tenha sido transformada em disputa entre torcidas, alheia às condições reais de vida da maioria dos brasileiros e à luta por um futuro promissor.
10: Saúde.
16: A Câmara está debatendo a alternância entre medicamentos biológicos e biosimilares. Saiba mais sobre os usos dessas substâncias com a repórter Agui Pontes.
19: A Comissão de Saúde da Câmara dos Deputados aprovou uma proposta que permite a troca entre medicamentos biológicos e biosimilares. Para que a troca seja possível, é necessário haver critérios técnicos observados, acompanhamento clínico e de efeitos colaterais. A principal diferença entre esses medicamentos é a origem. Os biológicos são naturais e os biosimilares são sintéticos. A deputada Silvia Cristina, do PP de Rondônia, relatora da Comissão de Saúde, explica como se deu as discussões sobre o projeto.
20: Antes nós tínhamos um entrave, né, porque os biosimilares eram de complexo ativo, mas passado com o tempo, viu-se que podia ser feita essa dispensação, porque já não teria mais problemas, especialmente com parte da vigilância sanitária. Então nós fizemos um relatório pela aprovação, então essa dispensação ela é possível para garantir, é claro, um desenvolvimento melhor com relação à saúde.
19: Os medicamentos biológicos são produzidos a partir de células ou organismos vivos. Por virem dessa fonte, as moléculas geradas são grandes e complexas, como um anticorpo, por exemplo. Por causa dessas características, os medicamentos biológicos tendem a se degradar mais facilmente, com mudanças pequenas, como a de temperatura, e não permitem cópias idênticas. Por outro lado, os biosimilares são medicamentos desenvolvidos de forma artificial para apresentar semelhança com um medicamento biológico original, trazendo o mesmo efeito e obedecendo a normas técnicas específicas. Quando surgiram, trouxeram junto muitas dúvidas sobre sua segurança e principalmente sobre a segurança em fazer a alternância entre os medicamentos biológicos e biosimilares. A relatora Silvia Cristina explica que hoje em dia essa inquietação foi superada, dado o acúmulo de estudos, não só por parte da Agência Nacional de Vigilância Sanitária, a Anvisa, mas de órgãos como a Organização Mundial da Saúde e a Agência Europeia de Medicamentos. Ela defende que a proposta procura estabelecer na legislação os tipos de medicamentos e prever a segurança da alternância entre os dois tipos, desde que tenha acompanhamento técnico. A proposta que permite a troca entre medicamentos biológicos e biosimilares espera análise na Comissão de Finanças e Tributação. Da Rádio Câmara, de Brasília, Agui Pontes.
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10: Trabalho.
1: E Gilvan Alencar, do PSB do Ceará, defende o fim da escala de trabalho 6x1, com a adoção de 2 dias de descanso por semana. O congressista critica parlamentares que, segundo ele, mudaram de posição sobre o tema durante o período eleitoral.
4: E Gilvan Alencar questiona a proposta de negociação direta entre patrões e empregados para definir a jornada de trabalho. O parlamentar considera que a mudança na legislação deve priorizar os direitos dos trabalhadores, independentemente das disputas políticas.
1: Benedita da Silva, do PT do Rio de Janeiro, defende a aprovação do fim da escala de trabalho 6x1, destacando a mobilização nacional em favor de 2 dias de descanso por semana. A deputada avalia que a pressão popular tem levado parlamentares contrários à mudança a rever suas posições.
4: Benedita da Silva considera que a participação dos movimentos sociais é fundamental para ampliar os direitos dos trabalhadores. A parlamentar ressalta a atuação de estudantes e representantes da classe trabalhadora na mobilização pela redução da jornada.
1: Reginaldo Lopes, do PT de Minas Gerais, é favorável ao fim da escala 6x1 e defende as garantias legais para assegurar tempo livre além do expediente. O deputado alega que a mudança pode melhorar a qualidade de vida e a saúde mental dos trabalhadores.
4: Em contrapartida, Reginaldo Lopes rechaça a jornada intermitente de trabalho e as negociações individuais, alegando que trabalhadores e patrões têm poderes desiguais de barganha. Ele conclama os eleitores a acompanhar as votações que ocorrerão no Senado sobre o fim da escala 6x1.
1: Alencar Santana, do PT de São Paulo, defende o fim da escala 6x1, atribuindo o avanço da proposta à mobilização popular e ao apoio do governo federal. Ele lembra ainda o governo anterior e alguns senadores que eram contrários à matéria, alegando prejuízos a empresas e à economia.
4: Na avaliação de Alencar Santana, a aprovação da PEC que acaba com a escala 6x1 vai representar uma conquista dos trabalhadores, especialmente da juventude e das pessoas que dependem do próprio trabalho para garantir o sustento.
22: Votação.
1: A Câmara aprovou um aumento do limite anual para a admissão de bombeiros militares no Distrito Federal. A repórter Paula Bittar acompanhou a votação.
15: A Comissão de Constituição e Justiça da Câmara aprovou uma proposta que aumenta o limite anual para o ingresso de efetivo no Corpo de Bombeiros Militares do Distrito Federal. Segundo o texto, em vez das atuais 377 nomeações por ano, a corporação poderá admitir anualmente até 714 novos integrantes, dos quais 94 oficiais e 620 praças. Segundo a autora do projeto, deputada Érica Cocai, do PT do Distrito Federal, os atuais limites de ingresso não são capazes de fazer frente às demandas da população nos próximos anos.
23: Nós precisamos de mais profissionais no Corpo de Bombeiros aqui do Distrito Federal. São profissionais que não apenas protegem o patrimônio, mas são profissionais que protegem a vida ou as vidas da população. Todas as vezes que nós temos algum tipo de situação emergencial, nós lembramos dos bombeiros e nós chamamos os bombeiros. Então são profissionais que são fundamentais para a nossa cidade.
15: A proposta que aumenta o limite anual para o ingresso de efetivo no Corpo de Bombeiros Militares do DF já pode seguir para o Senado, a menos que haja recurso para votação antes pelo plenário da Câmara. Da Rádio Câmara de Brasília, Paula Bittar.
22: Eleições.
4: Reeleito com mais de 52 mil votos, Bebeto, do PP do Rio de Janeiro, agradece o apoio dos eleitores de mais de 88 municípios do estado e atribui a vitória à fé em Deus. Ao dizer que apresentou mais de 32 projetos, ele reforça estar entre os 10 deputados fluminenses mais atuantes.
1: O congressista destaca sua atuação na defesa de obras de mobilidade urbana na Baixada Fluminense, com a duplicação da rodovia Presidente Dutra e a revitalização da ferrovia em São João de Meriti. Bebeto promete seguir atuando em benefício do estado.
4: Charles Fernandes, do PSD da Bahia, agradece os quase 90 mil votos recebidos que o conduziram para o seu terceiro mandato na Câmara e reafirma seu compromisso em defender a agricultura familiar, o agronegócio e os municípios baianos na próxima legislatura.
1: Ele destaca investimentos na área de saúde do estado, incluindo mais de 20 hospitais e 27 policlínicas. Charles Fernandes defende ainda a soberania nacional, a autonomia dos povos e as relações internacionais baseadas na cooperação e nas relações harmoniosas entre nações.
4: O Tony de Paula, do PSD do Rio de Janeiro, critica posicionamentos do Tribunal Superior Eleitoral
3: alegando haver diferença de tratamento aos candidatos à presidência da República no que diz respeito à retirada de publicações nas redes sociais.
5: O Tony de Paula pede que os ministros não protejam candidatos supostamente ligados às milícias, ao citar contratações de familiares de milicianos em gabinetes parlamentares, influências em hospitais federais e repasses de emendas a entidades ligadas a esses grupos.
3: Paulo Soares, do Podemos de São Paulo, faz um balanço dos seus 4 meses de mandato e destaca a apresentação de 31 propostas e a atuação em 7 relatorias. Entre os resultados, ele cita um projeto, já transformado em lei, voltado à prevenção da saúde da mulher.
5: Paulo Soares também agradece os votos recebidos e afirma que vai continuar acompanhando as demandas do interior paulista, mesmo sem mandato. Ele defende uma atuação política focada em áreas como saúde e educação, com menos disputas ideológicas e mais atenção aos problemas da população.
3: Luiz Couto, do PT da Paraíba, agradece os mais de 60 mil votos recebidos, embora não tenham sido suficientes para garantir sua reeleição. Com 5 mandatos como deputado federal e 2 como estadual, ele afirma que sua trajetória foi dedicada à justiça social e à defesa dos direitos humanos.
5: Luiz Couto também reafirma o compromisso de continuar servindo ao povo paraibano, mesmo fora do Congresso. Para ele, o fim do mandato não encerra sua atuação em defesa da população, guiada, segundo ele, pela fé, pela honestidade e pelo compromisso com o próximo.
3: Geraldo Rezende, do União de Mato Grosso do Sul, diz que respeita o resultado das urnas e que vai seguir trabalhando até o último dia do seu mandato. No balanço de sua trajetória, ele destaca participação na criação da Universidade Federal da Grande Dourados.
5: Geraldo Rezende menciona ainda sua contribuição para a construção do Hospital Regional de Dourados e a implementação do primeiro SAMU indígena do país. O deputado também cita a construção de creches em aldeias e a defesa da regionalização dos serviços públicos.
3: Ismael, do PL de Santa Catarina, agradece os mais de 70 mil votos que recebeu, mas lamenta não ter alcançado a reeleição. Após 4 anos na Câmara e 37 anos de vida pública, o parlamentar faz um balanço da sua trajetória política e enaltece a experiência adquirida no Congresso.
5: Além disso, Ismael cita participação em comissões e frentes parlamentares, entre elas a de amparo às comunidades terapêuticas. O deputado conclui que pretende seguir em frente, agradecendo à família, aos amigos e aos eleitores pelo apoio.
3: Termina agora o Jornal Câmara dos Deputados, produzido pela Rádio Câmara, com trabalhos técnicos de Rafael Santos e apresentação de Márcio Aquilissardi e José Carlos Andrade. Uma ótima noite para você.
5: A Voz do Brasil volta amanhã. Boa noite.
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1: A cinebiografia Eu Sou o Rock, com estreia marcada para 19 de novembro, retrata a batalha de Sylvester Stallone nos anos 70 para vender o roteiro do clássico do boxe, sobre a exigência inegociável de protagonizá-lo. O ator Anthony Hipólito interpreta o astro jovem e, além de estudar a voz e os trejeitos de Stallone, encarou uma rotina intensa de preparação física e dieta restrita para atingir a semelhança e a musculatura necessárias para o papel. Anthony Hipólito já chama a atenção nos trailers pela semelhança com Sylvester, mas para chegar no que vemos na tela, ele encarou muitos estudos para assumir os trejeitos, a voz e a postura de Stallone. Fora da sala de ensaio, o jovem ator de 27 anos que o encarna precisou entrar em um regime rígido de preparação física e um plano alimentar detalhado para chegar próximo ao porte do astro de Rambo.
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1: 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E a hora?
2: 10:01.
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2: 15 graus.
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1: Contran prorroga a validade de CNHs vencidas até dezembro de 2026. Motoristas de todo o Brasil, incluindo o Rio Grande do Sul, devem ficar atentos a uma mudança no prazo de validade da Carteira Nacional de Habilitação. Uma deliberação do Conselho Nacional de Trânsito estabelece que CNHs com vencimento entre 5 de junho e 8 de dezembro de 2026 terão validade prorrogada até 9 de dezembro. A medida é automática e também vale para autorização de condução de ciclomotores. Não é necessário procurar o Detran ou emitir um novo documento para receber o benefício. A prorrogação, porém, não se aplica a motoristas com habilitação suspensa ou cassada. A renovação definitiva continua sendo obrigatória. Contran prorroga validades de CNHs vencidas até dezembro de 2026.
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2: 10 e 20.
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2: 16 graus. 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

0: pela carona. E no seu automóvel, você que está na sua cidade ouvindo a Rede Mais Nova pelo aplicativo também da Mais Nova ou pelo site. Este é o programa Tá Bombando comigo, JP, na sua noite de terça-feira. Uma ótima noite pra você, bom trampo pra quem tá no trampo, boa folga pra quem já tá no descanso. E a gente segue com mais músicas por aqui no Tá Bombando.
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1: 20 pras 11.
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1: 16 graus.
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tá bombando na sua noite de terça-feira. Ah, não esquece de me seguir lá no Instagram, @julianorádio, @julianorádio, tudo junto. E também segue o @maisnovafm, tá bom? Aliás, baixe o aplicativo da Rede Mais Nova e saia ouvindo a Mais Nova no seu bolso. Ótima noite pra você de terça-feira, bora de som!

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1: Papa Leão 14 é internado para cirurgia no pulmão e tem agenda suspensa até 20 de outubro. O Papa Leão 14 foi internado nesta terça-feira, dia 13, no Hospital Gemelli, em Roma, para retirada de um nódulo pulmonar identificado durante exames médicos. A cirurgia poderá ocorrer ainda nesta terça ou amanhã, quarta-feira. Até o momento, o Vaticano não divulgou o diagnóstico definitivo sobre a natureza da alteração. Mesmo diante da preocupação com a saúde, o pontífice manteve seus compromissos na segunda-feira, recebendo representantes da Igreja Católica. Para permitir a recuperação, a agenda oficial foi suspensa até 20 de outubro. A expectativa é de que Leão XIV continue exercendo suas responsabilidades durante a internação, conforme suas condições de saúde. Papa Leão XIV é internado para cirurgia no pulmão e tem agenda suspensa até 20 de outubro.

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4: 11 horas.
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4: 16 graus. 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

0: terça-feira à noite tá bombando, tudo combina com muita música e entretenimento aqui na Rede Mais Nova. Acessa aí maisnova.com.br. Lá você pode conferir as top 10 da programação da Rede Mais Nova e também, é claro, se entreter com muita notícia legal, ok? A gente segue com mais músicas aqui na sua terça-feira no Tá Bombando na Rede Mais Nova. Ótima noite!
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3: 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E a hora?
4: 11:19.
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4: Graus.
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2: A chuva continua no Rio Grande do Sul a partir de amanhã, quarta-feira, com risco de temporais na quinta. A instabilidade deve continuar no Rio Grande do Sul nos próximos dias, mas os volumes de chuva tendem a diminuir ao longo da semana. Na quarta-feira, dia 14, a previsão indica chuva moderada a forte nas regiões norte, nordeste e litoral norte. Nas demais áreas do estado, o sol poderá aparecer entre nuvens, com possibilidade de chuviscos isolados. Já na quinta-feira, 15, a chuva começa cedo no norte e pode avançar para outras regiões ao longo do dia com risco de temporais isolados. A tendência é de tempo bastante variável, com alternância entre períodos de chuva e aberturas de sol. Chuva continua no Rio Grande do Sul a partir de quarta-feira com risco de temporais na quinta.

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4: 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E a hora?
5: 20 para meia-noite.
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2: Já acabou? Poxa, tava tão bom. Programa Tá Bombando volta amanhã aqui na Rede Mais Nova, na maior rede de rádios do Rio Grande do Sul. Mas peraí, não saia daí. Fica por aí, porque a Madrugada Mais Nova tem muito som ainda pela frente, tá bom? Ótima semana pra vocês, bom restinho de noite de terça e a gente se encontra amanhã, quarta-feira. Beijo, tchau!

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1: 1 minuto para meia-noite.
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1: 15 graus.
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2: 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E a hora?
3: 19:30.
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3: Quinze graus.

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4: 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E a hora?
5: 20 para uma.
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5: 15 graus.

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1: Virgínia Fonseca e Vini Júnior resolveram terminar o relacionamento 4 meses após reatarem. A informação foi confirmada pela assessoria de imprensa da influenciadora. Aspas, eles não estão mais juntos. Não houve conflito, não houve briga, somente o entendimento de não seguirem mais como um casal, informou a equipe da Loira em nota oficial. Os rumores de que a relação do jogador com a influenciadora passavam por uma crise surgiram no sábado. No dia, Virgínia chamou a atenção dos seguidores ao compartilhar um vídeo em que aparece sem aliança de namoro no dedo. A publicação levantou especulações sobre um momento vivido pelo casal. Virgínia Fonseca e Vini Júnior tiveram um relacionamento marcado por idas e vindas. Após uma separação anterior, em que Virgínia afirmou não negociar o inegociável, os dois teriam reatado o namoro.
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1: Uma e um.
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1: 15 graus. 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
1: Muito boa noite, tá começando a Madrugada Mais Nova. A partir de agora a gente segue junto com música e informação até às 5 horas da manhã. Muito prazer, eu sou a Ana e te acompanho nessa virada, levando até você informação e a melhor trilha sonora pra embalar a sua madrugada. Seja você que tá na estrada, no trabalho ou curtindo em casa, obrigado pela carona e pela tua companhia. Você está ouvindo a maior rede de rádios do Rio Grande do Sul. E pra ficar ainda mais conectado com a gente, acessa o site maisnova.com.br, segue a gente no Instagram, @redemaisnova. Você também me encontra no @anapesanardi_ e acompanha o nosso conteúdo nas demais redes sociais. É só pesquisar @redemaisnova, tá bom? Uma ótima madrugada pra gente, vamos nessa!
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1: Por que às vezes você não consegue convencer alguém que errou com você de que quem está errado é ele ou ela? E fica tentando entender, aceitando o erro, se diminuindo. E o pior, fica sentindo pena de si mesmo. Saiba que ao sentir pena de você mesmo, dá a sensação ao outro de poder. Você chora, briga, se coloca como vítima e o outro não está muito aí para o que você está sentindo. Você fica colocando inúmeros adjetivos na outra pessoa pelo que ela fez, faz papel de trouxa em continuar aceitando o erro do outro e automaticamente se coloca abaixo dessa pessoa. Como você vai convencer uma pessoa do que ela fez, que te prejudicou, se a energia dela está superior à sua? No fundo, o outro não vai sentir que errou tanto assim. Pode tentar se defender também e nem achar que o que fez foi tão grave. Há um pedido de desculpas às vezes, mas aquela desculpa esfarrapada, como dizem, para encerrar o assunto e seguir como se nada tivesse acontecido. A única maneira de mover uma pessoa que errou com você a repensar realmente é não dando esse poder a ela. Se alguém errou de verdade, tenha pena. O erro é dela e quem tem que se sobressair nessa história é você. Cuide das suas atitudes e, se puder, se afasta. Busque cuidar de você. Só assim haverá um movimento para reconhecer o erro, repensar e, quem sabe, reparar. Se isso não acontecer, isso é dela. E a vida, uma hora, vai mostrar que não adianta atacar, prejudicar, ofender o outro. A conta, uma hora chega.
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2: A Inter de Limeira está de volta na Série B do Campeonato Brasileiro depois de 35 anos. O tradicional clube do interior de São Paulo garantiu acesso mesmo com a derrota para a Ferroviária no último domingo. A classificação foi confirmada graças ao empate entre Brusque e Paysandu, resultado que favoreceu a equipe paulista. A conquista também marca uma nova fase da Inter de Limeira, que passou a contar com Ronaldo Fenômeno e Roberto Carlos entre seus investidores. Em agosto, o clube aprovou a venda de 80% de sua sociedade anônima do futebol para um grupo que também inclui o Príncipe Saudita. Os dois pentacampeões mundiais comemoraram o acesso nas redes sociais, compartilhando uma publicação do clube com a frase: "O Leão subiu". A Inter de Limeira não disputava a segunda divisão nacional desde 1991 e já conquistou o título da Série B em 1988.

0: 29 para as duas.
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2: Ramones foram uma banda de punk rock que nasceu em Nova York, considerada uma das mais influentes da história do rock. Joey Ramone no vocal, Johnny Ramone na guitarra, Didi Ramone no baixo e Tommy Ramone na bateria são influentes até hoje. Agora, Poison Heart.

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3: O técnico José Mourinho colocou um ponto final, pelo menos por enquanto, nas especulações sobre a saída de Endrick do Real Madrid. Nesta terça-feira, dia 13, o treinador português afirmou que o atacante brasileiro não precisa ser emprestado e garantiu que ele terá oportunidades na equipe espanhola. Endrick vive um momento de pouca participação no clube. Depois de se recuperar de uma lesão, o jovem encontrou ainda mais concorrência no ataque e disputou apenas 4 minutos em partidas oficiais nesta temporada. Apesar disso, Mourinho demonstrou confiança no potencial do jogador e afirmou que ele poderá fazer grandes coisas pelo Real Madrid. A situação contrasta com o espaço que Endrick vem conquistando na seleção brasileira, sob o comando de Carlo Ancelotti. Mesmo com o interesse de clubes da Inglaterra e da Itália, a tendência, segundo as declarações do treinador, é que o atacante permaneça em Madrid e receba novas chances ao longo desta temporada.
1: Duas e 25. 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

0: você chega a um carregador rápido e vê a bateria do elétrico subir rapidamente, né? Mas conforme ela vai ficando cheia, a potência de recarga pode diminuir. Não é defeito no carregador, não. As baterias possuem sistemas eletrônicos de gerenciamento que controlam fatores como temperatura, estado de carga e também a potência recebida. Numa recarga rápida, o veículo pode aceitar potências maiores em determinadas faixas e assim reduzi-las progressivamente conforme a bateria se aproxima de níveis mais altos. Por isso, os últimos pontos percentuais podem demorar proporcionalmente mais. A curva exata varia muito entre os modelos. A dica do Auto Motors é entender que potência máxima de recarga não significa essa mesma velocidade do 0 ao 100. O próprio carro decide quanto consegue receber a cada momento.
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0: assim, assim. Entendeu? Aham.
1: 3 e 10.
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0: Agora, direto da Flórida, comigo, Henrique do Vale, mais uma edição do Minuto Music Nation.
1: Tom Cruise, um dos maiores astros de Hollywood, está enfrentando uma forte decepção nas bilheterias. O novo filme Digger, estrelado por ele, acabou estreando mundialmente com apenas cerca de $20 milhões. O resultado é considerado muito abaixo das expectativas para uma produção liderada por ele, conhecido por sucessos como Top Gun Maverick e a franquia Missão Impossível. O desempenho inicial coloca o filme entre os grandes fracassos comerciais do ano. A situação também chama atenção porque Hollywood continua enfrentando dificuldades para convencer o público a assistir filmes originais nos cinemas, enquanto grandes franquias e personagens conhecidos acabam dominando o mercado. Para você ter uma ideia, inclusive nesse último final de semana, foi relançado, olha só, o filme Os Vingadores, e acabou se tornando o filme de maior bilheteria da história, superando novamente Avatar. O resultado aconteceu graças a uma nova reexibição de Endgame, que acrescentou cerca de $126 milhões à bilheteria mundial. Com isso, o filme da Marvel chegou a aproximadamente $2.900 milhões já feitos. É muita grana, né, gente? Aliás, lembrando que vem filme novo dos Vingadores logo mais.
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2: Lionel Messi virou alvo de críticas de John Gaspar, ex-presidente do Barcelona. Em entrevista a um podcast espanhol, o antigo dirigente questionou a postura do argentino diante da possibilidade de realizar uma despedida oficial no Camp Nou, estádio onde construiu grande parte da sua carreira. Gaspar afirmou que uma eventual homenagem não deveria depender de quem esteja na presidência do clube. A declaração acontece em meio às discussões sobre a relação entre Messi e o atual presidente, o Joan Laporta. O ex-dirigente chegou a questionar quem ele pensa que é, ao defender que o Barcelona deve estar acima de interesses pessoais. Mesmo com as críticas, Gaspar reconheceu a importância histórica do atacante, que chegou às categorias de base do clube aos 13 anos. Messi deixou o Barcelona em 2021, depois de conquistar 35 títulos, incluindo 4 Ligas dos Campeões e 10 Campeonatos Espanhóis. Até agora, não existe uma despedida oficial confirmada no Camp Nou.
3: 3h29.
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Hoje a gente chega aqui no Drops do Pet pra defender o réu mais acusado da casa. Você compra um arranhador lindo, coloca ali na sala e o gato continua escolhendo justamente o braço do sofá? Será que é ingratidão? Não é, viu? Arranhar é um dos comportamentos naturais dos felinos. Ajuda na manutenção das garras, alonga o corpo e também deixa marcas visuais e olfativas no ambiente. O problema é que o arranhador, ele precisa agradar ao gato, não ao decorador. A posição, a altura, a firmeza e material fazem a diferença. Uma boa estratégia é colocá-lo próximo ao local que o bichano já escolheu para arranhar e testar formatos diferentes. Antes de brigar com o gato, talvez seja a hora de perguntar: será que o arranhador passou na avaliação do cliente?

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1: Existe uma teoria que se chama 90-10, onde uma pessoa tem 90% daquilo que você procura em alguém, só que você foca naqueles 10% que falta. Aí você sai pra rua, se aventura, e realmente você encontra aqueles 10%, mas não se deu conta que perdeu os 90%.

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0: Hora da gente falar de esportes.
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0: O lutador brasileiro Ismael Bonfim, conhecido como Marreta, está fora do UFC. Aos 30 anos, o atleta foi desligado da principal organização de MMA do mundo depois de acumular 4 derrotas consecutivas, sendo 3 por nocaute e 1 por finalização. A última derrota aconteceu no sábado, dia 10, quando Bonfim foi superado pelo argentino Francisco Prado, ainda no primeiro round. Além dos resultados negativos, o brasileiro também enfrentou problemas recorrentes com a balança, deixando de atingir o limite da categoria dos leves em 3 oportunidades. Ismael estreou no UFC em 2023 e encerra sua passagem pela organização com 2 vitórias e 5 derrotas. Ele é irmão mais velho de Gabriel Bonfim, conhecido como Marretinha, que segue no Ultimate e ocupa uma posição entre os 6 melhores atletas do ranking dos meio-médios.

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2: Olá, eu sou a Aninha e quero compartilhar com você uma receita de arroz de forno com camarão e legumes. Vamos começar a semana com uma receita gostosa e muito prática. Vamos precisar de 4 colheres de sopa de azeite, uma cebola picada, 3 xícaras de chá de camarão, uma lata de seleta de legumes escorrida, um tomate picado, 3 xícaras de chá de arroz branco cozido, meia xícara de chá de cheiro verde picado também, sal a gosto, uma xícara de chá de queijo mussarela ralado. Agora, em uma panela em fogo médio, coloque o azeite e frite a cebola e o camarão por pelo menos 3 minutos. Em seguida, coloque a seleta de legumes, o tomate e refogue por 1 minuto. Junte o molho e cozinhe por mais 3 minutos. Acrescente o arroz, o cheiro verde, acerte o sal e misture delicadamente. Depois, transfira para um refratário grande, polvilhe com a mussarela e leve ao forno médio pré-aquecido por 10 minutos, até gratinar. Enjoy!
3: Que delícia!
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3: 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Tá ligado, né? Rashid, Emicida, Luquinha.

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2: Fala, gente, deixa eu te contar uma novidade quentíssima. Se você curte os jogos da Remedy Entertainment, eles lançaram recentemente, em 24 de setembro, o Control Resonant para PlayStation 5, Xbox Series e também PC. E mudaram bastante a fórmula, tá? Uma vez você jogava com a Jessie dando tiros lá dentro da antiga casa. Agora a gente controla o irmão dela, o lançou pelas ruas de Manhattan e focado totalmente na porradaria corpo a corpo. É isso aí. A campanha dura de 20 a 30 horas e está com mais de 92% de aprovação na Steam, além de notas excelentes na IGN e na GameSpot. Só tem um detalhe que deu o que falar nos últimos dias. Os testes mostraram que o jogo está pesadíssimo no PC, exigindo placas de vídeo de ponta para rodar 60 quadros com Ray Tracing. Se você for jogar no computador, então prepara a tua máquina, senão você não vai conseguir jogar. Mas caso você tenha um computador porrada, pode jogar o Control Resonance e, claro, se divertir trocando tiro e porradaria pelas ruas de Manhattan.
1: 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Game Over, por enquanto.

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1: Durante uma transmissão ao vivo, Rihanna revelou possuir cerca de 170 músicas inéditas, indicando que falta apenas estruturar a seleção para um novo álbum. Afastada dos palcos desde 2016, a cantora priorizou a família com o rapper A$AP Rocky e consolidou sua carreira empresarial no setor de cosméticos, tornando-se bilionária. Apesar da longa pausa e do sigilo sobre a direção artística, a notícia reforça os indícios do seu aguardado retorno à indústria fonográfica.
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0: 15 graus.
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2: Cinco e 19.
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0: 15 graus.
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1: Você usa secador, chapinha ou modelador com frequência? O calor excessivo pode deixar os fios mais ressecados e sem brilho ao longo do tempo. Sempre que possível, deixe o cabelo secar naturalmente e reduza o uso desses aparelhos em alguns dias da semana. Antes de utilizar calor, siga as orientações do produto protetor térmico quando fizer parte da sua rotina. Também vale evitar temperaturas muito altas. Cuidar dos cabelos não significa buscar perfeição, mas criar hábitos simples que ajudam a preservar a aparência saudável dos fios. Em caso de dúvidas, procure orientação profissional.
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3: 21 para 6.
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3: Quinze graus.

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0: assim a gente vai chegando ao fim de mais uma Madrugada Mais Nova. Foi muito bom ter a sua companhia, mas ó, não perde o contato com a gente. Você encontra a Mais Nova lá no Instagram, no @redemaisnova, e fica o dia todo informado através do nosso site maisnova.com.br. Agora fica ligado, porque na sequência tem o Despertador Mais Nova. Paz e bem, até amanhã.
1: 8 para 6. 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
1: 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E a hora?
2: 6:01, bom dia.
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2: 14 graus.
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0: sempre com você. Bom dia.
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0: Despertador da Norda Mais Nova, maior rede de rádios do Rio Grande do Sul. Bom dia, Rio Grande do Sul. E aí, você, como é que você tá? Tudo certo? Tudo bem? Já engrenou aí na semana? Quarta-feira, dia 14 de outubro de 2026. Pergunto se você já engrenou, já engatou aí, já tá firme na semana, porque tivemos um feriadão ontem, terça-feira, foi praticamente como se fosse uma segunda-feira. E às vezes leva um tempinho, um diazinho, pra gente ver que a semana tá acontecendo, tá começando, né? Faz parte. Gabriel Barinho por aqui, te faço companhia até as 8 da manhã. Vamos acordar junto, então, com música e informação. Seja bem-vindo, bem-vinda a Despertador. Tá no ar.

Começamos muito bem com Ed Brito e Samuel, Romance Rosa, 6 e 9. Bom dia, despertador começando na mais nova, até às 8 da manhã. Vamos juntos. Obrigado pela audiência, pela companhia, pela preferência.

Dá uma geral aqui no tempo no Rio Grande do Sul. Hoje aqui no estado vai ser uma quarta-feira de tempo instável, com céu nublado e possibilidade de chuva fraca ou garoa nas regiões norte e leste. Podem ocorrer aberturas de sol em alguns pontos e as temperaturas seguem amenas, com máximas entre 20 e 23 graus na maioria das cidades. De acordo com a Metsul Meteorologia, o frio deve manter as temperaturas abaixo da média para outubro, até pelo menos a metade da próxima semana. A instabilidade continua até o fim desta semana, mas a previsão indica redução de nuvens no início da próxima. Com isso, as mínimas podem ficar abaixo de 5 graus em algumas cidades, com possibilidade de geada isolada em áreas específicas do estado do Rio Grande do Sul. 6h10, ótimo dia, ótima quarta-feira para você. Vamos agora com o Skank, Noites de um Verão Qualquer.

0: Sempre com você, 6:13, hora despertador na mais nova. O Senado Federal vota hoje a proposta que prevê o fim da escala 6x1. A sessão está prevista para as 14h após a última etapa de debates. O governo busca aprovar a matéria em 2 turnos no mesmo dia e para isso precisa de 49 votos favoráveis e do apoio necessário para acelerar a tramitação. A proposta prevê reduzir a jornada semanal de 44 para 40 horas, com 2 dias de descanso remunerado e sem redução salarial. A oposição pode apresentar emendas, o que obrigaria o texto a retornar à Câmara dos Deputados. Se aprovada sem alterações nos 2 turnos, a proposta poderá ser promulgada pelo Congresso Nacional. 6:14, ótima quarta-feira pra você.
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0: Daniel interpretando um grande sucesso do Guilherme Arantes, música que foi lançada lá nos anos 70 do Guilherme Arantes, e temos agora essa versão do Daniel, Meu Mundo e Nada Mais, que eu não tenho certeza se é recente, não. Me falha a memória agora, acho que não, né? Enfim, Daniel, Meu Mundo e Nada Mais no Despertador, 6:18. Bom dia pra você. As rodovias federais da Zona Sul do Rio Grande do Sul registraram menos acidentes em 2026, mas o número de mortes aumentou neste ano. Entre janeiro e 7 de outubro, as BRs 116, 392, 293 e 471 somaram 281 ocorrências contra 366 no mesmo período do ano passado. Já as mortes passaram de 22 para 35. No entanto, segundo a chefe da Delegacia da Polícia Rodoviária Federal em Pelotas, Juliana Artioli Rodrigues, esse aumento é atribuído principalmente a um acidente que aconteceu em janeiro na BR-116 em Pelotas, que matou 11 pessoas. A 392 lidera o número de ocorrências na região. Excesso de velocidade, ultrapassagens proibidas e consumo de álcool estão entre as principais causas identificadas pela fiscalização.
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0: 6:19, bom dia.

0: Gym Class Heroes no feat, na parceria com Adam Levine, para encerrar esse primeiro bloco musical informativo do nosso Despertador. Tá aqui na Mais Nova. Deixa eu complementar aqui a informação sobre a música do Daniel, Meu Mundo e Nada Mais, a versão que ele fez de um clássico aí do Guilherme Arantes, lá dos anos 70. A versão do Daniel foi lançada em 2014, então realmente... uma música que já tem um tempinho aí, mas que tem os nossos corações. Como é que tá o tempo na tua cidade? Manda mensagem aqui no WhatsApp da Mais Nova e a gente vai construindo juntos amanhã da maior rede de rádios do Rio Grande do Sul até as 8 da noite. É Despertador em instantes. Eu volto com mais música e informação. 6h23. Bom dia!
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0: 6h24.
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0: 15 graus.
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0: sempre com você desde cedinho, pela manhã, 6h28 é a hora. Como é que tá o tempo aqui na tua cidade? Vai participando, segue participando, mandando mensagem. Pode ser aqui pro WhatsApp. Que eu vou passar agora, que é o 54992352835, ou pro WhatsApp da tua mais nova aqui na tua cidade. Pode ser pra mais nova: Caxias, Garibaldi, Veranópolis, Vacaria, Lagoa Vermelha. Também para Passo Fundo, Marau, Soledade, Sarandi, Pelotas, Cachoeira do Sul. Vai cair a mensagem aqui para mim, então me ajuda a trazer a informação aí. Pode ser? Manda a mensagem pro WhatsApp e vamos juntos até às 8 com o Despertador, trazendo muita música boa para você, a playlist que você gosta, eclética, da mais nova, e também informação. Olha só que legal aqui. Vacaria zerou a fila de espera para exames de mamografia durante o Outubro Rosa. O resultado foi alcançado com a ampliação da oferta de prestadores de serviços para a realização dos exames. A Secretaria Municipal da Saúde também intensificou as ações de prevenção e conscientização sobre o câncer de mama. As equipes de atenção primária realizam atividades nas unidades de saúde com orientações sobre autocuidado, exames preventivos e diagnóstico precoce. O município também promove mutirões para ampliar o acesso às mamografias. Vacaria zerando a fila de espera para exames de mamografia durante o Outubro Rosa, 6h30, 6h30. Bom dia, tá na hora dele, hora do mate.
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1: Depois da hora do mate, ouvindo Miguel Marques num bordonear de milonga, 6:26. Tem mais informação para você. A Brigada Militar e a Polícia Civil deflagraram na manhã da última sexta-feira, dia 9 de outubro, a Operação Nero em Antônio Prado. A ação cumpriu mandados de busca e apreensão e de prisão preventiva, com base em trabalho integrado de inteligência e investigação. Durante as diligências foram realizadas prisões e foram apreendidas armas, munições, drogas, dinheiro, equipamentos de videomonitoramento, materiais inflamáveis e peças de vestuário relacionadas às investigações. Participaram equipes do Comando Regional de Polícia Militar da Serra, do 36º e do 12º Batalhões, além da Polícia Civil e da Draco. 6:27, bom dia pra você!
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1: Despertando junto contigo, Talagaço. Quem de nós dois?

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1: O Papa Leão XIV foi diagnosticado com adenocarcinoma pulmonar, que é um tipo de câncer de pulmão, nessa terça-feira, dia 13. Segundo informações divulgadas pelo Vaticano, o pontífice passou por uma cirurgia para retirar o

0: lobo inferior, ou lobo inferior do pulmão direito, onde estava localizado o tumor. O procedimento durou cerca de 90 minutos e foi realizado sem complicações. Após a cirurgia, o Papa acordou normalmente e retornou ao quarto do hospital, onde permanece em recuperação. A operação foi realizada por meio de uma técnica videoassistida com anestesia geral. Exames anteriores já indicavam diagnóstico e uma biópsia foi feita após a retirada da lesão. Até o momento, o Vaticano destaca o resultado positivo do procedimento e a recuperação do pontífice. 21 para 7 até as 8 é Despertador na Mais Nova. Bom dia para você.
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3: 18 para 7.
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3: 15 graus.
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Despertador até as 8 da noite. 8 da noite não, né? Aí é demais também. Até as 8 da manhã, Marinho. É que eu tô no escurinho do estúdio, esqueci que o dia tá amanhecendo. Vou abrir a janela e ligar a luz ali pra me situar. Bom dia, obrigado pela audiência mais uma vez. É a maior rede de rádios do Rio Grande do Sul. Gustavo Lima, Carrinho na Areia.

0: E é bem assim mesmo, quando tiver filho você vai entender, e você que tem, entende. Talvez esteja aí acordado desde cedo já cuidando do teu bebê, da tua criança. Faz parte, é um momento muito lindo, às vezes cansativo, mas a gente faz o que tem que ser feito. E mesmo cansado é algo muito especial nas nossas vidas. 11 minutos para 7 instantes, vamos ter aí a partir das 7 às 7h10 o horário eleitoral. Obrigatório, horário de rádio, para você acompanhar as propostas dos candidatos aqui no Rio Grande do Sul. A gente vai escolher aí entre os candidatos que estão disputando o segundo turno para a presidência da República. Então eu vou disparar o break agora, daqui a pouquinho, às 7, horário político, e às 7h10, o Despertador vai voltar com mais música e informação, acordando junto contigo de manhã, cedo, quarta-feira, nesta quarta-feira, dia 14 de outubro de 2026.
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2: Amigos ouvintes da Rede Mais Nova FM, um novo dia, um novo momento, uma nova oportunidade de vida. Vamos juntos começar bem este dia. Que bom que Deus nos deu o dom da vida. E que maravilhoso saber que Ele nos dá mais um dia de vida. Juntos rezemos. Senhor, carrego comigo as marcas do vosso amor. Quando recebi de vós o dom da vida, fui assinalado pelo vosso amor. Que o meu viver possa ser uma contínua comunicação deste amor que a todos envolve e protege. Que o meu viver possa também falar silenciosamente do bem que brota a todo instante do vosso coração, sob a forma de bênçãos e graças. Senhor, ajudai-me a sentir cada vez mais a vossa presença. Não quero caminhar neste mundo como alguém vazio, sem rumo e direção. Que a vossa presença seja luz a dar brilho ao meu semblante. Que a vossa presença seja vigor em meu corpo, tantas vezes abatido. Que a vossa presença, Senhor, faça meu coração pulsar de esperança e de amor. Amém. E sobre todos os ouvintes da Rede Mais Nova FM, a bênção deste dia, a força deste dia, a luz deste novo dia. Sobre todos a bênção de Deus, Pai, Filho e Espírito Santo. Amém. Um bom dia a todos.
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1: 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E a hora?
2: 7 para 7, bom dia.
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2: 15 graus.
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Defesa Civil alerta para temporais e Izu. E uma transição. 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

0: Devem ficar em geral entre 20 e 23 graus aqui no estado, com variações conforme a região. Amanhã, quinta-feira, a instabilidade ainda pode provocar temporais nas áreas de maior risco. Já na sexta, a previsão indica chuva mais irregular, enquanto o fim de semana deve ter queda nas temperaturas e períodos de instabilidade, especialmente no sábado e no domingo. Previsão do tempo para você no Despertador, 7h21. Bom dia, muito obrigado pela sua audiência.
1: 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O uso do secador de cabelo é inevitável para muitas mulheres, mas para evitar danos, aqui vão algumas dicas. Antes de usar o secador, tire o excesso de água com a toalha. Aplique um produto que possua proteção térmica e mantenha uma distância considerável entre o bocal do secador e os fios, de cerca de 30 centímetros. E no final, sempre vale aplicar um spray de brilho e nas pontinhas, aquele óleo de reparação.
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0: da Mais Nova, bom dia. Música e informação pra você.
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0: A Polícia Rodoviária Federal registrou 5 mortes e 58 acidentes nas rodovias federais do Rio Grande do Sul durante a Operação Nossa Senhora Aparecida, realizada entre sexta-feira, na última sexta.

0: sexta, dia 9, e essa segunda-feira, dia 12. Do total de ocorrências, 15 foram consideradas graves e 55 pessoas ficaram feridas. De acordo com a PRF, chovia no momento de todos os acidentes com mortes. Durante os 4 dias foram fiscalizados 7.800 veículos e aplicadas cerca de 1.700 multas. A fiscalização identificou 100 casos de embriaguez ao volante e 260 infrações por falta de cinto de segurança. Também foram apreendidos 36 quilos de cocaína em 2 regiões, na região metropolitana de Porto Alegre. Tá aí o balanço da Operação Nossa Senhora Aparecida, registrando 5 mortes e 58 acidentes nas rodovias federais do Rio Grande do Sul.
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4: Hoje eu separei para você uma receita de bisteca de porco com legumes. Ela é feita na panela de pressão e rende uma porção para 6 pessoas. Vamos precisar ter em casa 6 bistecas suínas, sal, pimenta do reino e cheiro verde picado a gosto, uma linguiça calabresa em rodelas, 5 colheres de sopa de óleo, uma cebola picada, 4 dentes de alho amassados, 2 cubos de caldo de legumes, 4 xícaras de chá de água e 1 xícara de chá de vagem picada também. 1 xícara de chá de brócolis em buquês e 1 xícara de chá de couve-flor em buquês também. Primeiro, tempere as bistecas com sal e pimenta e coloque na panela de pressão. Aqueça o óleo e doure as bistecas. Depois, reserve. Na mesma panela, doure a linguiça no óleo e junte a cebola e o alho. Em seguida, refogue por 3 minutos e junte o tomate e o caldo de legumes. Volte as bistecas para a panela e junte os outros ingredientes e tampe a panela. Em seguida, deixe cozinhar por 5 minutos em fogo baixo, após iniciada a pressão. Por fim, retire a pressão com cuidado, abra a panela, acerte o sal, transfira para uma travessa e polvilhe com cheiro verde. Enjoy!
5: Que delícia!
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0: Disco Voador é Hungria no Despertador, a última desse bloco musical informativo. Você acorda ouvindo música boa também. Fica sabendo aí das primeiras notícias do dia, de segunda a sexta. Pelo menos quando eu tô aqui, de segunda a sexta, das 6 às 8. Eu, Gabriel Barinho, acordo contigo. A gente acorda junto aqui com o Despertador. 8:28. Obrigado, Marion de Santa Maria. Tá na sintonia. Obrigado, Sadi de Campestre da Serra. Obrigado, o Everton. Pediu pra ouvir Peão Todo Tatuado. Já tocou, Everton. Obrigado a todo mundo que participa pelo WhatsApp da Mais Nova. Em instantes eu volto com mais.
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0: 8:27, bom Mais dia.
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0: 16 graus.
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0: ótimo, uma excelente quarta-feira pra você que tá sintonizado na Mais Nova. Uma galera aqui com a gente, deixa eu trazer pra você aqui ouvir o áudio do nosso querido Ney. Fala, Ney!
1: Bom dia, meus amigos da Nova FM. É Ney, tô descendo de São Martinho da Serra.
0: Tá.
1: O trânsito tá tranquilo aqui, né? Na RS 516.
0: Show!
1: Só tá molhada a pista, né? Então, cuidado. E bota uma música aí pra nós, boa daí, com sertanejo.
0: Boa, tá aí o recado do nosso querido Ney, audiência sempre participativa, colaborativa, no despertador em toda a programação da Mais Nova. Clóvis também tá por aqui, obrigado, bom dia. Pedindo pra falar do tempo, falamos Clóvis, há pouquinho, previsão do tempo pro Rio Grande do Sul. 23 para as 8, daqui a pouco tem plugado, mas até lá mais música e informação para você.
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0: Será sepultado nesta quarta-feira o homem de 57 anos encontrado morto dentro de um veículo submerso no Arroio Caçador, em Nova Bassano. O automóvel foi localizado nas proximidades da divisa com Serafina Corrêa. O Corpo de Bombeiros Militar de Veranópolis foi acionado por volta das 10h30 da noite. Para retirar o veículo da água, foi necessário o auxílio de um caminhão equipado com guindaste. Após o içamento, a vítima foi encontrada sem vida no interior do automóvel e as circunstâncias serão investigadas pela Polícia Civil. E um motociclista de 28 anos ficou ferido em uma colisão na noite dessa segunda-feira, dia 13, no quilômetro 78 da ERS 122, em Caxias do Sul. O acidente aconteceu por volta das 8 horas da noite, na região das obras do viaduto Nossa Senhora da Saúde. E envolveu uma motocicleta Honda CG300R e uma caminhonete Fiat Strada. Segundo a Polícia Rodoviária, os veículos seguiam no sentido Caxias do Sul, Farroupilha, quando a caminhonete fez uma manobra de retorno e obstruiu a passagem da motocicleta. O motociclista foi socorrido pelo SAMU e encaminhado ao Hospital Círculo. O motorista da caminhonete permaneceu no local e realizou o teste do bafômetro, que deu negativo para o consumo de álcool. 22 para as 8, bom dia!
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0: Então, vamos, mate, vento na cara, que tudo se ajeita.
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1: Quatro universidades gaúchas defendem que o investimento em educação chegue a 10% do produto interno bruto, 10% do PIB. Essa proposta está em um documento elaborado pela Aliança para a Inovação, formada pela URGS, PUC-RS, Unisinos e também pela Universidade Federal de Ciências da Saúde de Porto Alegre, que será entregue, esse documento será entregue ao governador eleito Luciano Zucco. O material também destaca a valorização dos profissionais, a educação em tempo integral e a ampliação do ensino profissional. As instituições propõem ainda a criação de uma mesa permanente de diálogo entre governo estadual, municípios, universidades e sociedade. A iniciativa busca definir metas de longo prazo, acompanhar resultados e garantir continuidade às políticas educacionais. E o documento, por fim, também prevê ações para reduzir desigualdades, ampliar a inclusão e fortalecer a participação das comunidades nas decisões sobre ensino. 15 para as 8, Despertador vai voltar em instantes. Obrigado pela companhia, bom dia para você.
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2: Você já reparou que muitas vezes sente cansaço, dor de cabeça ou dificuldade para se concentrar sem entender o motivo? O que muita gente não imagina é que, em vários casos, o problema pode ser simplesmente a falta de água. O nosso corpo depende da hidratação para praticamente tudo. O sangue circula melhor, a temperatura do corpo se mantém equilibrada e até o funcionamento do cérebro melhora quando estamos bem hidratados. Esperar sentir muita sede pode significar que o organismo já está precisando de água há algum tempo. Uma dica simples é criar o hábito de beber pequeno nos goles ao longo do dia, em vez de tentar tomar uma grande quantidade de uma só vez. Também vale lembrar que frutas ricas em água ajudam na hidratação. Pequenas mudanças feitas todos os dias costumam trazer grandes resultados com o passar do tempo. Cuidar da hidratação é um gesto simples que faz diferença para a sua saúde.
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5: Doze para as oito.
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2: 8:07. Bom dia, pessoal. Um grande abraço para você, amigo, amiga. Ligadinho nas emissoras da Rede Mais Nova, espraiadas pelo Rio Grande do Sul. Hoje é

0: quarta-feira, dia 14 de outubro. Dia de céu bastante nublado, chuva ainda ocorre em algumas regiões, não será em volume elevado não, mas pode chover, principalmente entre a tarde e a noite, aqui na Serra, no Norte e no Litoral Norte, a exemplo do dia de ontem. O INMET emitiu um alerta amarelo de perigo potencial, com chuvas de até 50 milímetros. Demais regiões do estado, muita nebulosidade e poucas aberturas de sol. Amanhã tem risco de temporal, de novo na Serra Norte e Litoral Norte ao longo do dia, qualquer momento do dia, tá bom? Sexta-feira também ainda teremos chance de chuva no Rio Grande do Sul. É um período de tempo instável pelo qual estamos atravessando aqui no sul do Brasil. 8:08, um abraço pra galera que tá junto com a gente, mandando seu bom dia. Alô, Andressa Bejoca, bom início de dia, minha querida, que dê tudo certinho, tá legal? Também, quem manda um alô aqui pra gente, um alerta de trânsito parado, quase parado, no acesso a Caxias do Sul, e trânsito muito lento neste momento. Quem nos manda este alô é o Douglas. O Douglas que está chegando a Caxias agora, trazendo uma carga de carvão para a galera do churrasquinho aí, né? Douglas, abraço, irmão. Olha, fica um alerta, viu, pessoal? Inclusive, Douglas manda uma imagem aqui, carros parados na RS-122, 453, na chegada a Caxias do Sul. Não se sabe ainda o motivo deste problema agora, neste início de dia, tá legal? Aquele abraço, viu, Douglas? E galera fica sempre na espreita aí na chegada do carvão, porque fim de semana, churrasquinho, amigo, né? Um abração, irmão. Obrigado pela informação, tá legal? Um bom dia de trabalho pra ti. Querido Josenildo, também tá junto com a gente. Pra você também uma ótima quarta-feira, tá bom, Josenildo? No transporte coletivo urbano aí, que dê tudo certinho, irmão. Vai dar, com certeza. Querida Vera, um abraço, um bom início de jornada. Estamos juntos. A Carla, o André e ainda a Verônica, mandando seu bom dia tradicional pra gente. A nossa Carlinha, a Camila, oi Camila, e a Denise. Grande abraço pra vocês, meninas, pessoal que trabalha no comércio também já agitado. Dando esse início de quarta-feira, temperatura em Caxias do Sul, 15 graus.
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3: Existe uma teoria que se chama 90-10, onde uma pessoa tem 90% daquilo que você procura em alguém, só que você foca naqueles 10% que falta. Aí você sai pra rua, se aventura, e realmente você encontra aqueles 10%. Mas não se deu conta que perdeu os 90%.

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0: 20 minutos para as 9, tá na hora.
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0: Especialmente pro Vitor, tá mateando com a gente. Aquele abraço, Vitão. Vamos com a vassoura de Guanchuma.

0: coragem, com ou sem medo. Cada desafio é um ponto para algo maior. A vida não é sobre evitar tempestades, mas sobre aprender a andar na chuva. Quem dera todo dia ser fácil, tranquilo, sem problemas, sem boletos, sem perrengues. Mas eles estão aí e cada um resolve à sua maneira. Resolver pensando que está tudo certo é muito melhor. Neste movimento que fazemos confiando que pode ser, que vai acontecer, cria-se uma força invisível que atrai as soluções, abre portas e revela caminhos antes ocultos. Se isso já aconteceu, que nos motive e não nos deixe estáticos. A vida não é um livro que, se formos lá para o final, saberemos como tudo encerrou. Por isso, a história precisa ser contada a cada dia. E quem sabe, no ponto final, não recebamos o que realmente desejamos.
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0: Oi, Gustavo Lima, bala alojada, 12 minutos para as 9 horas. 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E mandando hoje um abraço para quem está participando já do sorteio da próxima sexta-feira, Patrícia Danehauer Paz homenageia sua filha Júlia, que comemorou 22 aninhos ontem. Alô, Júlia, beijoca. Receba o carinho da patotinha aqui da rádio também, tá bom? Vocês estarão participando do sorteio da sexta-feira. 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
0: Faltam 10 para as 9.

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1: 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E a temperatura? 17 graus.
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0: Netflix adquire direitos de transmissão da Copa do Mundo de 2030.
1: 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Não perca a hora, faltam 8 minutos para as 9.
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2: A banda Rosa Tatuada é uma banda brasileira de hard rock formada em Porto Alegre em meados de 1988. Com influências de Kiss, Poison, Guns N' Roses, entre outras, o sucesso da banda veio nos anos 90 com a LP Rosa Tatuada, produzida por Teddy Correia pela gravadora Nova Ideia. Agora, Rosa Tatuada, Tardes de Outono.

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0: Guto e Lourenço, Barraco, antes a hora do rock com a gauchada e teve André Montana. Agora 9:01. E a justiça aqui do Rio Grande do Sul condenou 15 pessoas num processo, se vai lembrar, né? Aquele processo sobre adulteração do leite. Você lembra daquilo, né? Aconteceu em Taquara. O caso está relacionado à Operação Leite Compensado de 2024. A denúncia é do Ministério Público aqui do Estado. Segundo a sentença, o grupo usava produtos químicos para alterar os parâmetros do leite, mantinha registros paralelos para esconder irregularidades e a fiscalização e reaproveitava produtos vencidos na fabricação de alimentos derivados do leite. A decisão é da segunda vara estadual do processo. As maiores penas foram aplicadas para Antônio Ricardo Colombo Sader e Thales Laurindo, que foram condenados a 13 anos e 4 meses de prisão.
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2: A Netflix anunciou que adquiriu os direitos de transmissão da Copa do Mundo de 2030 para Espanha e Andorra. O acordo prevê a exibição dos 104 jogos do Mundial, que será sediado na Espanha, Portugal e Marrocos. Os três primeiros jogos do campeonato serão realizados no Uruguai, no Paraguai e na Argentina, em celebração ao centenário da competição. Essa é a primeira vez que a gigante do streaming irá transmitir uma competição internacional masculina de futebol na Espanha. O campeonato será exibido pela emissora pública RTV e a aquisição dos direitos também incluem a transmissão gratuita de uma partida por dia de jogos sediados na Espanha por meio de uma emissora nacional de sinal aberto. A Netflix também detém os direitos de exibição das próximas duas edições da Copa do Mundo Feminina em 2027 no Brasil e em 2031 nos Estados Unidos e Canadá.
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5: 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E a hora?
0: 9:05.
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0: 17 graus em Caxias do Sul.
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0: 9:08, temperatura em 17 graus em Caxias do Sul. E mais um pedido de atenção aos motoristas, também aos pedestres. Secretaria de Obras está realizando um trabalho de limpeza no canal de drenagem pluvial da rua Padre Raul Acorce, no bairro Desorze. Durante este trabalho, uma das pistas, no sentido do Cruzeiro para o Desorze, estará ocupada por máquinas e pessoal de trabalho. Agentes de trânsito auxiliam na organização do fluxo dos veículos. Serviços seguem ao longo do dia. Motoristas devem redobrar atenção e ficar de olho na sinalização. Vamos repetir o local? Rua Padre Raul Acorce, no bairro Desorze, tá bom? Trabalho segue ao longo de todo o dia de hoje. Agora 9:09.
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2: Aqui, professor Matana de Física. A primeira dica para o Enem é: não comece pela fórmula. Sabe aquela questão do Enem cheia de informações? Não saia procurando uma fórmula imediatamente. Primeiro, faça três perguntas. O que estão pedindo? Quais as informações realmente são necessárias? Qual fenômeno físico está acontecendo? Por exemplo, se a questão fala de um carro aumentando sua velocidade, provavelmente estamos falando de aceleração. Se fala de uma lâmpada ligada durante um determinado tempo, pense em energia ou em potência elétrica. Se fala de um objeto caindo, pense em movimento e energia. O Enem muitas vezes testa primeiro a sua capacidade de interpretar a situação física e só depois a matemática. Então fica a dica: leia, identifique o fenômeno e só depois pense na fórmula.

0: Taide Ferreiro, deixa sonhar. Antes, Nando Moreno, teve ainda Benson Boone, Beautiful Things, Natanzinho Lima, Até Quando? E também tivemos mais uma dica aí pro pessoal que se prepara pro Enem. E a gente tá de olho. Opa, vai ter aulão, hein, pessoal? Fique ligado. Daqui a pouquinho a gente fala mais sobre isso, tá? E a Mega Sena, para quem quiser fazer sua fezinha, paga um prêmio muito bom. O sorteio será hoje, 9 da noite, hora de Brasília. Valor 150 milhões de reais. Apenas em um mês de investimento deste valor na poupança, renderia 880 mil reais.
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0: 9:23.
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2: 18 graus.
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0: 9:27, hora do mate amargo.
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0: Especialmente para Daniela, o Maicon e ainda o Chico. Alô, Chicão. Grande abraço, galera que tá mateando na hora do mate. Livramento e Rivera.

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0: Tá aí o Mumuzinho, fechadão com amor. Antes, Rugel, Moving on the Sun. Teve ainda Guilherme Benuto, eu duvido. E Che Barbaridade, Livramento Rivera. Agora, 20 minutos para as 10 horas. E vejam, amigos, a Ponte dos Corf, como é conhecida, sobre o Rio das Antas, entre Caxias do Sul e Campestre da Serra. Acesso que está sendo muito importante neste momento em que a ponte sobre o rio está interditada, tem o trânsito totalmente bloqueado hoje, quarta-feira, para serviços de manutenção e substituição de madeiras que estão deterioradas na ponte. A manutenção é realizada pela Prefeitura de Campestre da Serra. Não há definição do horário para liberação. Portanto, pessoal, Ponte dos Corfes, sobre o Rio das Antas, totalmente bloqueada ao longo do dia de hoje para esse serviço de manutenção, ok?
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0: 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Tá chegando o segundo aulão do Enem, hoje,

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0: Faltam 19 para as 10.
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0: Temperatura em Caxias do Sul, 18 graus.
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5: Muito bom dia, Milton Primazzi, audiência da Mais Nova. 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

0: Faltam 14 minutos para as 10 horas. E vejam, amigos, agora na manhã de ontem, a Brigada Militar atendeu um acidente de trânsito com vítima fatal na estrada municipal Nerivac, no distrito de Criúva, aqui em Caxias. Naquele local, foi encontrado um veículo Fiat Strada caído num barranco à margem da rodovia, com um homem de 75 anos em seu interior. SAMU foi chamado e constatou a morte desta pessoa. A área foi isolada para realização de perícia e o corpo recolhido ao DML, o Departamento Médico Legal. 13 minutos para as 10 horas, daqui a pouquinho às 10, nosso texto na mensagem do dia. Opa, é quarta-feira, dia do texto do nosso Frei Jaime Bettega. A coragem de permanecer é o tema que a gente vai trazer para você já já. Na nossa mensagem do dia.
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0: direto da Flórida. Comigo, Henrique do Vale. Mais uma edição do Minuto Music Nation.
1: E olha só, gente, o TikTok está levando o comércio eletrônico para um novo nível. A plataforma lançou aqui nos Estados Unidos um assistente de compras baseado em IA, capaz de conversar com o usuário e ajudá-lo a descobrir produtos. A empresa também está introduzindo uma função de checkout com apenas um clique. Na prática, o usuário poderá conversar com a inteligência artificial sobre aquilo que procura, receber sugestões e avançar diretamente para a compra. A novidade mostra que o TikTok quer ser muito mais do que uma plataforma de vídeos. A empresa está tentando transformar o aplicativo em uma espécie de shopping virtual alimentado por IA. Para marcas e anunciantes, isso pode representar uma nova maneira de transformar vídeos virais diretamente em vendas.
0: Logo mais informações para você aqui no Minuto Music Nation.

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1: 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E a hora?
2: 10 horas.
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2: 20 graus.
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10:04, hora da nossa mensagem do dia desta quarta-feira. Chegamos ao dia 14 de outubro de 2026. Tenham todos um bom dia, uma ótima jornada nesta quarta-feira. Semana mais curtinha depois do feriado da segunda-feira. Vamos ao nosso texto que às quartas-feiras é assinado pelo nosso Frei Jaime Bittega. E a gente compartilha com você a coragem de permanecer.

Há dias em que não desistir já é o bastante. Sempre coloquei metas elevadas e a vida foi me proporcionando realizações. Dificilmente o verbo desistir entra no meu vocabulário. Nosso cotidiano tem disso também. A lista ficou quase inteira sobre a mesa. O dia terminou sem a disposição que esperávamos. E até aquilo que parecia simples exigiu mais tempo para ser feito. Nessas horas, podemos olhar para nós com uma severidade que jamais usaríamos com alguém querido. Esquecemos que existe trabalho invisível em atravessar uma preocupação, suportar uma saudade ou continuar depois de uma notícia difícil. Nem toda conquista aparece como uma tarefa concluída. Às vezes, o gesto possível foi preparar uma refeição, atender uma ligação importante ou aceitar que alguém ficasse ali por perto. Existe dignidade nessa medida menor, ajustada às condições reais do coração. Permanecer não exige sustentar todas as exigências que carregávamos. Pode incluir uma pausa, uma mudança de plano, o abandono de algo que nos está fazendo mal. O compromisso mais profundo é com a vida e cuidar dela pede discernimento. Deus conhece os esforços que não conseguimos explicar e não nos recebe com uma contagem de resultados. Podemos chegar à oração com entusiasmo, com poucas palavras, trazendo apenas a verdade de que estamos cansados. Ser acolhido assim permite respirar sem a obrigação de aparentar força. Talvez amanhã haja um pouco mais de ânimo. Talvez ainda seja necessário caminhar devagar. Em qualquer caso, a companhia importa, ou se importa. Pedir ajuda não diminui o valor daquilo que conseguimos fazer, torna possível continuar com menos solidão. O olhar interior amadurece quando aprende a reconhecer limites sem convertê-los numa condenação. Podemos agradecer pelo pequeno cuidado que hoje coube em nossas mãos e deixar para outro momento o que precisa de novas forças. A esperança nem sempre anuncia grandes mudanças. Por vezes, permanece quieta, junto de uma luz acesa e de alguém que escuta. E isso já oferece ao coração um lugar onde a noite pode ser atravessada com um pouco mais de paz. Nossa mensagem do dia desta quarta-feira do Frei Jaime: a coragem de permanecer. Amanhã voltamos com um novo texto para compartilhar com você na Rede Mais Nova.

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2: Olha só que marca gigante para quem gosta de combate aéreo, isso mesmo. Acompanhei o anúncio oficial da Bandai Namco. Nos últimos dias eles estão soltando fogos com Ace Combat 8. O jogo desenvolvido pela Bandai saiu em 2 de outubro, tá certo? Para PS5, Xbox Series e também PC. E já no dia 9 de outubro bateu 1 milhão de cópias vendidas. 1 milhão, gente. É o jogo que vendeu mais rápido em todos os 30 anos da franquia. Além da campanha cinematográfica, onde você lidera um esquadrão saindo do porta-aviões Endurance, o que puxou esse sucesso todo foi o novo Ace Combat Online, que agora tem crossplay total entre todas as plataformas. Então, pra juntar toda a galera inteira pra voar junto em missões cooperativas ou tirar aquele X1 nos ares aí com o novo game que fez maior sucesso, Ace Combat 8, da Bandai Namco.
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0: Danilo e Davi, eu não sou terapia. Antes, Alexia, ansiedade, ter vindo a Mato Grosso e Matias, enquanto o sol brilhar. E Bruninho Mas, I just might. 10h23, Secretaria de Gestão em Caxias informa que está liberada a limpeza dos cemitérios públicos 1 e 2 para o Dia de Finados. As limpezas devem ser com balde, pano, vassoura e o lixo deve ser destinado corretamente, sem deixar nos jazigos alheios. Segundo lei, no período de 20 de outubro a 10 de novembro, é vedado realizar qualquer obra, construção, reforma ou colocação de lápides, exceto as necessárias para os sepultamentos. No Dia de Finados, cemitérios públicos em Caxias abrem às 8 e vão até às 5 da tarde. É bom lembrar, Finados acontece no próximo dia 2 de novembro e vai cair numa segunda-feira. O mês de novembro reserva 3 feriados. Finados dia 2 na segunda-feira. Depois nós temos a Proclamação da República dia 15. Este cai num domingo. E ainda no dia 20 nós temos o Dia da Consciência Negra, que cai numa sexta-feira.
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2: 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E a hora?
0: 10h25.
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0: Temperatura em Caxias do Sul, 20 graus.
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1: Muitas pessoas acreditam que dormir é tempo perdido, mas é justamente durante o sono que o corpo faz uma verdadeira manutenção. Enquanto você descansa, o organismo recupera músculos, fortalece o sistema de defesa,

0: tá aí, indústria musical e o aviãozinho voa, voa. Antes, BTS, Swim, TV ainda, Diego e Vitor Hugo, Moça pra Casar. Mas veja o que aconteceu ontem, meus amigos, 3 pessoas morreram após uma série de conflitos registrados na terra indígena de Votouro, em Faxinalzinho, que fica no norte aqui do Rio Grande do Sul. Segundo informações do 3º Batalhão de Choque da Brigada, uma das mortes aconteceu durante um conflito entre os próprios indígenas. E, segundo a Brigada, o conflito estaria relacionado à disputa interna por terras indígenas.
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3: 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E a hora?
0: 19 para as 11.
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1: Temperatura em 20 graus em Caxias do Sul.
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0: 2004, Tom Cruise aprendeu, em A Guerra dos Mundos, uma habilidade que não lhe serviu para mais nada desde então. Babado!
1: 15 minutos para as 11, tá pintando o Iron Voice com a Super Mais. Ótima quarta-feira, pessoal. Amanhã de manhã a gente se fala, se Deus quiser. Fiquem bem, um abraço, paz e bem.

0: Bom demais!
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3: Qual a diferença de uvas comuns e uvas viníferas? Eu sou André Luiz Rex, sommelier, e te conto. As uvas viníferas são as uvas utilizadas para vinhos finos e espumantes, geralmente originárias da Europa, como por exemplo o Merlot, Chardonnay, o Prosecco, Sauvignon Blanc, entre outras. Já as uvas comuns ou americanas são comumente utilizadas para produzir suco de uva e os vinhos chamados de vinhos de mesa, como por exemplo as uvas Isabel, Bordeaux, Concorde, Niágara, Lorena e entre outras. Vinho é saúde. 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
1: Conhecido por sua dedicação extrema aos papéis, Tom Cruise adquiriu uma habilidade inusitada para o filme Guerra dos Mundos, em 2004, de Steven Spielberg, para viver Ray Ferrier. O ator fez questão de aprender a operar um guindaste de 12 andares com a ajuda de um técnico da produção. Embora nunca apareça manuseando o equipamento em cena, o ator dominou os controles rapidamente para dar mais autenticidade ao personagem, adquirindo um conhecimento que jamais precisou usar novamente no cinema.
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5: 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E a hora?
6: 11:01, bom dia.
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6: 19 graus.
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0: Meio da semana, quarta-feira, 14 de outubro de 2026. Dia de levar, é o dia de levar um bombonzinho pra ela em casa. Dia internacional do bombonzinho na rede mais nova. Recados do início do programa, hein? Você pode mandar os recados 54 9235 2835, 9235 2835, ou no WhatsApp salvo aí da Mais Nova, mais próximo de você. Hoje tem aulão do Enem no YouTube da Mais Nova. Vou falar mais sobre isso daqui a pouquinho. No mais, bom dia e boa quarta-feira pra você. Quem tá na estrada, cuidado redobrado, hein?
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0: Chuva de bênçãos pra começar.
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0: Rio Grande do Sul terá mais um dia de muita nebulosidade, com céu nublado a encoberto em diferentes momentos e chuva leve ou garoa em municípios da metade norte e leste. Apesar da instabilidade, podem ocorrer aberturas de sol. Temperaturas permanecem amenas na maior parte do território gaúcho, com máximas aí de 20 a 23. O aquecimento deve ser maior na fronteira oeste, noroeste e no norte. Segundo a Metsu Meteorologia, a atuação de uma massa de ar frio deve manter as temperaturas abaixo da média para outubro, pelo menos até a metade da próxima semana. A instabilidade seguirá frequente até o fim dessa semana, quando uma área de baixa pressão na costa do sul do Brasil deve dar origem a um ciclone extratropical sobre o Atlântico, impulsionando ar mais frio da Argentina para a região. Na próxima semana, a temperatura pode chegar a 5 graus em algumas cidades. E a nossa saúde, ó, você vai, né? 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
0: Fred e Fabrício, Você Não Cuidou.

0: E eu decidi amar curando.
1: 11:18, bom dia.
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4: Hoje eu separei pra você uma receita de bisteca de porco com legumes. Ela é feita na panela de pressão e rende uma porção para 6 pessoas. Vamos precisar ter em casa 6 bistecas suínas. Sal, pimenta do reino e cheiro verde picado a gosto. 1 linguiça calabresa em rodelas, 5 colheres de sopa de óleo, 1 cebola picada, 4 dentes de alho amassados, 2 cubos de caldo de legumes, 4 xícaras de chá de água e 1 xícara de chá de vagem picada também. 1 xícara de chá de brócolis em buquês e 1 xícara de chá de couve-flor em buquês também. Primeiro, tempere as bistecas com sal e pimenta e coloque na panela de pressão. Aqueça o óleo e doure as bistecas. Depois, reserve. Na mesma panela, doure a linguiça no óleo e junte a cebola e o alho. Em seguida, refogue por 3 minutos e junte o tomate e o caldo de legumes. Volte as bistecas para a panela e junte os outros ingredientes. E tampe a panela. Em seguida, deixe cozinhar por 5 minutos em fogo baixo, após iniciada a pressão. Por fim, retire a pressão com cuidado, abra a panela, acerte o sal, transfira para uma travessa e polvilhe com cheiro verde. Enjoy!
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1: A gente separou!

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2: A Agergs aprova pedido de reconsideração do Estado sobre reequilíbrio financeiro da Rota de Santa Maria. Cultivo de canola alcança maior área no Estado. Moradores relatam estradas intransitáveis após chuvas no interior de Cachoeira do Sul. 60ª Expovac inicia hoje em Vacaria. Pelota será o dia D de multivacinação, sábado agora, dia 17. Exposição fotográfica na SIC Caxias revela histórias da cidade por meio da arquitetura. Rock de Galpão volta a Pelotas para show inédito no 7 de abril. Paróquia São Francisco de Assis realiza a festa do padroeiro neste domingo em Passo Fundo. Furto de fios leva Santa Maria a mapear mais de 200 pontos de reciclagem. Outubro Rosa terá palestra sobre a jornada da mulher no câncer de mama em Cachoeira do Sul.
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5: 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E a hora?
6: 11:28.
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8: 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E a temperatura?
6: 20 graus.

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0: Coração pirou.

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1: As sobrancelhas desempenham um papel muito importante na simetria e harmonização do nosso rosto. Ocupando apenas 3% da face, elas têm o poder de valorizar ou desvalorizar o nosso olhar. Por isso é tão importante saber qual é o formato que mais combina com você. Nada de chegar na estética e dizer que quer as sobrancelhas igual a da modelo X ou da atriz Y. É preciso respeitar o seu formato de rosto e a sobrancelha que ele comporta.
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3: 5 de hoje vai especialmente pra Vicenza, que está na estrada chegando a Caxias do Sul. Ela sabe a coreografia, sabe cantar

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2: Conflito na terra indígena deixa 3 mortos e mobiliza efetivo da Brigada Militar. Festival do Moscatel Espumante divulga cardápio para a edição desse sábado em Garibaldi. Secretaria promove a 2ª Conferência Municipal do Esporte e Lazer de Pelotas. 2ª etapa do Campeonato Municipal de Laço acontece nesse final de semana na Vacaria. Venda de ingressos para a FEISMA é aberta ao público em Santa Maria. Cachoeira do Sul recebe Despertar Conference 2026. Olimpíada de Robótica reúne estudantes de escolas municipais em Marau. Festival Gastronômico do Rotary Clube ocorre sábado em Sarandi. Coordenadores iniciam visitas para apresentar o projeto da ExpoSol 2027. Prefeitura inicia instalação de nova iluminação do Brilha Caxias 2026. E obras deixam o trânsito em meia pista na BR-290 entre São Gabriel e Rosário do Sul.

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5: 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E a hora?
6: 18 para o meio-dia.
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8: 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E a temperatura?
6: 20 graus.
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1: É de Brito e Samuel, Toda Mulher.

0: Ed Brito e Samuel Toda Mulher no top 3 de hoje da Super Mais. Vamos conhecer a segunda agora?
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0: Vincent Boone!

0: Castela, a primeira de hoje na presidência. Em segundo, Benson Boone. Na terceira posição, Ed Brito e Samuel.
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0: Pontos perdidos. Números escancaram ainda mais o fracasso de Inter e Grêmio. Grêmio disputou 30 jogos pelo Brasileirão. São 90 pontos. Ganhou 31 e perdeu 59. O Inter perdeu 58. Duvidando a capaz do Juventude subir para a Série A e a dupla Grenal descer para a Série B. Tá louco. Pra você, boa tarde, bom almoço, paz e bem. Intervalo, horário político obrigatório e gratuito, tá? E meio-dia e 10 tem o Thiaguinho com Era Uma Vez.
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12: 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E a hora?
0: 3 para o meio-dia.
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0: 20 graus.
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9: Meio-dia e 12.
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9: 19 graus.
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2: Bora relembrar, bora reviver. Uma ótima tarde pra você. Tá começando o nosso Era Uma Vez. Agora meio de 15, Thiaguinho te fazendo companhia nesse dia 14 de outubro de 2026. Com o melhor da música do passado, onde a gente inicia a nossa viagem, né? Pela música, pela história da música, pela boa música que marcou época aqui na programação da maior rede de rádios do Rio Grande do Sul. E eu já vou trazer por aqui depois do horário eleitoral, não vamos nem falar muito, né? A gente sabe que vocês estão querendo curtir um sonzinho, querendo curtir uma música. E eu já vou trazer esse som, que é uma regravação da trilha sonora da novela Top Model, do Kiko Zambianchi, um clássico dos Beatles, lançado em 1989. E a gente curte agora Hey Jude.
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2: A gente curtiu por aqui o som do Kiko Zambianchi nessa regravação do clássico dos Beatles, Hey Jude, de 1989, gente. Agora, 12:21, bora trazer informação? Bora trazer mais Nova Notícias?
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2: 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Festival do Moscatel e Espumante divulga cardápio para a edição deste sábado em Garibaldi. Cultivo de canola alcança maior área no estado. INSS e Previdência publicam regras do benefício para mulheres afastadas por medida protetiva. Parte do teto do túnel da Câmara desaba nesta quarta-feira. Enem 2026 alerta para prazos e reforço nos estudos. E também, quarta-feira segue com tempo instável e temperaturas abaixo da média no Rio Grande do Sul. Por falar em Enem, lembrando que hoje às 5 da tarde no nosso YouTube da Mais Nova, nosso canal do YouTube, tem aulão de reforço, tá, gente? Hoje tem aula especial sobre linguagem, então a partir das 5 da tarde você acompanha por lá, vai ser demais, hein? Agora na sequência, bora trazer mais música? Tá chegando esse som aqui que eu curto muito e eu sei que vocês vão curtir também. A gente vai direto pra 1985. Tiaguinho não era nem nascido.
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0: Que o som do Aha com Take On Me, que virou um dos maiores clássicos da banda, além do refrão inconfundível, o clipe, pra quem lembra, né? Pra quem é da época do nosso querido Henry Neres, vai lembrar da mistura de animação com cenas reais que marcou a história da MTV. Curtimos por aqui também Paralamas do Sucesso, Ela Disse Adeus, de 1998, parte do álbum Hey Nana. Agora é o seguinte, ó, bora trazer informação e eu quero falar com você que tá afim de fazer aquela fezinha.
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0: E a Mega Sena sorteia nesta quarta-feira um prêmio estimado em 150 milhões de reais. As 6 dezenas do concurso 3070 serão sorteadas a partir das 21 horas do horário de Brasília, no Espaço da Sorte, em São Paulo. As apostas podem ser feitas até as 20 horas, horário de Brasília, desta quarta-feira em casas lotéricas credenciadas pela Caixa em todo o país ou pela internet, no site ou aplicativo da Caixa. A aposta simples com 6 dezenas custa R$6. Já pensou faturar essa grana? 150 milhões? Dá pra pagar um pouco de conta, né? Claro que dava. Matéria completa também lança encontremaisnova.com.br. Gente, Mega Sena sorteia prêmio de 150 milhões nesta quarta-feira. Tá chegando por aqui, Jorge Matheus.
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0: Chove, chove, Jorge Mateus, 2010, né? Não é tão antiguinha assim essa, né? Essa não. Agora a gente vai voltar no passado, já vou avisar você, tá? Tá na hora do nosso Cápsula do Tempo.
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0: E essa com certeza Thiaguinho não era nascido, tá? Porque a gente vai voltar em 14 de outubro de 1947, onde o piloto americano Chuck Yeager se tornou o primeiro homem a ultrapassar oficialmente a velocidade do som em voo nivelado a bordo de um avião experimental, o Bell X-1. Foi um marco enorme para a aviação e para a tecnologia do século XX. E para puxar um som por aqui relacionado a esse feito histórico de 1947, a gente vai trazer esse som lançado em 87 da banda Pink Floyd, Learning to Fly, porque olha só, vocês sabiam que o David Gilmour, ele era piloto e ele tinha um interesse real para aviões? E essa música, a letra dessa música dá a sensação de voar com a ideia de liberdade, mudança e, claro, começar de novo.
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2: 19 para uma.
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2: 20 graus.

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1: Vem com a gente voltar pela história, ou melhor, viajar pela história da música, voltar no tempo, curtir melhor o som por aqui, né? É, fica boa, gente, não volta mais, já aviso vocês. Agora é o seguinte, deixa eu trazer as mensagens, nossas participações aqui no WhatsApp.
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1: Pra você ligado com a gente, participando, curtindo a programação da Mais, muito obrigado pela tua audiência. Tá chamando um beijo pra Alessandra Barbosa em Cachoeira do Sul. Boa tarde, meu querido. Bora trabalhar, né? Vamos lá, gente, vamos trabalhar. Pro Relique que tá na estrada e tá levando a gente na carona. Bom trabalho, boa viagem. Sei onde é que tu tá indo, Relique, hein? Te comporta. Vou mandar um abraço pro Indomar, nosso princeso, pedindo Always do Bon Jovi. Ah, meu garoto, um abraço pra ti, tudo de bom, tá? Quem mais? Pra Marlene, Bento Gonçalves, beijo pra você, menina. Pra Eva Godinho, Rio, em Caxias do Sul, pedindo o som do Nenhum de Nós, Camila. Vou tentar encaixar por aqui, tá, Eva? Quem mais? Pro Cris Bauru ligado com a gente. Gostei da ideia, Cris, gostei. Vamos botar em prática essa ideia aí. Deixa eu mandar um abraço pra Maikele, também ligada com a gente em Lagoa Vermelha. Beijo pra você. Quem mais? Pro Braulio Santa Maria. Fala, garoto. A Maiara da Silva Rocha, em Pelotas, ligadinha com a gente. A Jennifer Machado também. A Thalia, em Pelotas, Thalia Machado. A Isadora Rodrigues, de Lagoa Vermelha. A Carmen Vargas. Beijo pra você, menina. Tudo de bom, tá? Obrigado pela companhia. Quem mais? A Milena Barbosa também tá por aqui. Vamos lá, né, gente? Pessoal que vai participando, vai mandando o seu recado. Lembrando que o nosso Era Uma Vez tá um pouquinho mais curto devido ao programa eleitoral no rádio, tá, gente? Então, por isso que a gente ficou um pouquinho mais curto. Então, vamos lá, né? Fazer o quê? Deixa eu trazer por aqui agora o som da Diana King.
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0: A gente curtiu o som da Diana King com Shy Guy, um dos maiores sucessos dela, né? Ganhou ainda mais destaque na trilha sonora do filme Bad Boys. Nenhum de nós, Camila, de 87, uma das músicas que alavancou a carreira da banda nacionalmente, né? E Bon Jovi com Always, de 1994, uma das baladas mais famosas do Bon Jovi, né? São dos anos 90, não tem como, né, gente? Agora é o seguinte, deixa eu mandar os últimos abraços por aqui. Mandar um abraço para a Jussara, em Santa Maria, para o Guilherme Eduardo, em Veranópolis, Paulo Roberto Pofal, em Santa Maria, ligadinho com a gente, aquele abraço. Mandar um abração especial também para a Jéssica, ligada com a gente em Caxias, e para a Janice, motorista de aplicativo, que já tá ligadinha, levando a gente na carona. Bora falar de esportes para fechar?
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0: E é o seguinte, gente, o novo treinador do Corinthians, o holandês Clarence Seedorf, chegou a São Paulo na manhã desta quarta-feira, ele veio de Madrid, da Espanha, e evitou a imprensa no desembarque no aeroporto de Guarulhos. O Seedorf saiu de uma área privada no desembarque Terminal 2, sem acesso ao público, e foi uma logística articulada pelo próprio Corinthians, que está tentando fugir da zona do rebaixamento, está junto com o Grêmio e Inter, nessa situação complicada, e o holandês é a esperança aí para salvar o clube paulistano, agora com um novo técnico vindo diretamente da Holanda. O Clarence Seedorf, que foi anunciado aí como novo técnico do Corinthians. Gente, bora fechar por aqui. Da sequência, tá chegando muita música, uma hora direto, sem intervalos comerciais, então não sai daí não.
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1: 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E a hora?
2: Uma e três, boa tarde.
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2: 20 graus.

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0: IM do BTS pede que fãs não aglomerem em frente aos hotéis do grupo.
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4: Opa! A partir de agora, uma hora só de música por aqui, sem intervalos comerciais na programação da maior rede de rádios do Rio Grande do Sul, 1:06, nesse dia 14 de outubro de 2026. Thiaguinho te fazendo companhia até as 2 da tarde, trazendo muita música e informação pra você, tá? E claro que você segue aí, mandando sua participação, seu recado. Nosso WhatsApp é o 54992352835, mas você pode mandar pra sua mais nova favorita, não tem problema nenhum, a gente recebe por aqui, tá? Inclusive a tua mensagem, informação, quiser repassar pra gente, tá no trânsito, é muito bem-vinda, tá, gente? E aproveite e já segue a gente nas redes sociais, lá no @maisnovafm, Facebook, X, Instagram, YouTube, TikTok, Threads. Segue a gente por lá pra acompanhar tudo que rola por aqui. Informações, curiosidades, promoções, bastidores e muito mais, tá? E já segue o Thiaguinho lá no @vozTiago, fechou? Thiago com TH. Fica muito feliz de ter você com a gente. Bora começar por aqui a nossa super sequência com o som dela que arrasa demais. Tá chegando Isabela Rocha, fica comigo. Tem Indústria Musical Aviãozinho, tem o Periclão, então aumenta o volume e bora começar. E uma ótima tarde pra você ligado aqui na programação da Mais, em todo o estado do Rio Grande do Sul, nas 12 emissoras que compõem a nossa rede.

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2: Nosso super sequência com muita música por aqui, uma hora direto de música sem intervalos comerciais. A gente começou com o som da Isabela Rocha, Fica Comigo. Indústria musical com Aviãozinho, teve Pericles, Até Quando com JP. Agora na sequência a gente fala da previsão do tempo.
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2: E o Instituto Nacional de Meteorologia, IMET, emitiu alerta amarelo para risco de tempestade em regiões do Rio Grande do Sul, válido a partir da meia-noite desta quinta-feira até às 23h59. O aviso prevê chuva de 20 a 30 milímetros por hora ou até 50 milímetros por dia, ventos de 40 a 60 quilômetros por hora e possibilidade de queda de granizo. Há baixo risco de corte de energia, estragos em plantações, quedas de galhos de árvores e alagamentos. No Rio Grande do Sul, o alerta abrange as regiões metropolitana, noroeste, nordeste, central ocidental, central oriental e sudeste rio-grandense. O tempo seguirá fechado nos próximos dias da semana, apesar de o maior risco de temporais estar concentrado no norte, na serra e no litoral norte na sexta-feira. A chuva deve alcançar a região metropolitana. O tempo seguirá fechado nos próximos dias, apesar do maior risco de temporais estar concentrado no norte, serra e litoral norte. Então, a informação para você, gente, ó. IMET emite alerta de tempestade para o Rio Grande do Sul nesta quinta-feira, válido a partir da meia-noite da quinta até as 23 horas da sexta-feira. Bora com mais uma sequência? É muita música por aqui, né, gente? É uma super sequência aqui na Rede Mais Nova.

0: Agora, direto da Flórida, comigo, Henrique do Vale, mais uma edição do Minuto Music Nation.
1: E olha só, gente, o TikTok está levando o comércio eletrônico para um novo nível. A plataforma lançou aqui nos Estados Unidos um assistente de compras baseado em IA, capaz de conversar com o usuário e ajudá-lo a descobrir produtos. A empresa também está introduzindo uma função de checkout com apenas um clique. Na prática, o usuário poderá conversar com a inteligência artificial sobre aquilo que procura, receber sugestões e avançar diretamente para a compra. A novidade mostra que o TikTok quer ser muito mais do que uma plataforma de vídeos. A empresa está tentando transformar o aplicativo em uma espécie de shopping virtual alimentado por IA. Para marcas e anunciantes, isso pode representar uma nova maneira de transformar vídeos virais diretamente em vendas.
0: Logo mais informações para você aqui no Minuto Music Nation.

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1: Quem não se desapaixonou uma vez, que levante a mão. Nem que fosse a base do ódio. Você entrega tudo e o relacionamento não anda. Ou, do outro lado, o desinteresse toma conta do indivíduo. Pode ser que você já tenha passado por isso ou até esteja. E aqui vão alguns sinais do tal desapaixonamento. Atração física. Muita gente passa por isso, né? E é preciso entender que realmente acontece. No início, qualquer encontro era motivo para se cuidar e, com o tempo, essa vontade de estar bem, de se mostrar bem, foi desaparecendo. Você percebe que a outra pessoa começou a ficar desleixada. Olha, não faça o mesmo. Dá uma cobradinha, uma ajudada e continue bem, na sua e se cuidando. Porque se o negócio desandar, quem sai perdendo não é você. Deixar de querer fazer as coisas, passear, viajar, ter momentos a dois, não surpreender mais, transformar todos os dias em dias iguais. A rotina e a falta de comunicação leva à monotonia e haja amor para não perder o encanto, né? A falta de respeito, de consideração, não mostrar que o outro tem prioridade e não entender os anseios da pessoa. A ausência de contato físico também leva as pessoas a se desapaixonarem. Quando começamos a reprimir demonstrações de afeto em público, as palavras carinhosas somem do nosso vocabulário, vemos defeitos ao invés de qualidades, isso cansa o relacionamento. O desapaixonar nem sempre está em uma grande decepção ou surgimento de uma outra pessoa. Está nas pequenas coisas do dia a dia. É possível não viver um desamor? Olha, se os dois se atentarem a estes detalhes, sim. Caso contrário, pula do barco e vida que segue.
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0: Tá essa regravação que ficou demais do som no Jota Quest. Com o Negra Lee, descobridor do Sete Mares, teve Fernando e Sorocaba, Casa Branca. Teve esse lançamento do Hungria que ficou sensacional. Disco Voador e também Guto Lorenzo com Barraco. Bora trazer o WhatsApp da mais nova?
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0: Bora pros abraços por aqui pra Jéssica Oliveira Santo em Caxias do Sul, ligando com a gente, aquele abraço. Também pra Simone Peruso, beijo Simone. Pra Isadora, ligadinha com a gente, a Libera Paludo, obrigado pela companhia, gente. Obrigado pela audiência. Pro Guilherme em Veranópolis, a Thalita em Marau, beijo menina. O Fernando em Sarandi, pra Aline, ligada com a gente em Lagoa Vermelha. Quem mais? O Giriardi Gomes, abraço pra você. Quem mais tá por aqui? Pra Andréia Vieira de Souza, de Sarandi também. Pra Santa Maria, não mandou nomezinho. Manda sempre nomezinho, gente, pra gente poder identificar vocês. Tudo bem? O Blitz da Rádio Mais Nova, participando com a gente aqui, é o Thiago Melo. Valeu, queridão. Abraço pra você. Obrigado pela audiência. O Pércio tá com a gente também, Santa Maria, em Camobi. E é isso. Valeu. Abraço pra você. Grande abraço, queridão. Entendi, maravilhoso. Valeu, Pércio. Abraço pra ti, pro Guilherme em Veranópolis também, ligado na programação da Mais Nova. O Pércio me mandou uma piada que eu peguei. Grande abraço. Segue mandando seu recado, segue participando com a gente aqui no nosso Super Sequência, gente. Uma hora direto de música sem intervalos comerciais aqui na programação da Mais Nova. Agora 19 pras duas. Pra você curtindo, participando, interagindo, segue por aqui e aproveita. 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Vai ser demais ter você com a gente sempre. 19 pras duas.
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0: Teve Samarino, página virada. Agora 11 para as duas, gente. Que é até final, né? É até final. Antes, vamos trazer por aqui o Raulzito. Ah, tem que trazer, né? Tem que ter aquele Toca Raul na edição extra do Era Uma Vez.
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2: Um dia, numa rua da cidade, eu vi um velhinho sentado na calçada, com uma cuia de esmola e uma viola na mão. 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

Hoje a gente chega aqui no Drops do Pet pra defender o réu mais acusado da casa. Você compra um arranhador lindo, coloca ali na sala e o gato continua escolhendo justamente o braço do sofá? Será que é ingratidão? Não é, viu? Arranhar é um dos comportamentos naturais dos felinos. Ajuda na manutenção das garras, alonga o corpo e também deixa marcas visuais e olfativas no ambiente. O problema é que o arranhador, ele precisa agradar ao gato, não ao decorador. A posição, a altura, a firmeza e material fazem a diferença. Uma boa estratégia é colocá-lo próximo ao local que o bichano já escolheu para arranhar e testar formatos diferentes. Antes de brigar com o gato, talvez seja a hora de perguntar: será que o arranhador passou na avaliação do cliente?

0: Depois de Israel Rodolfo com Mari Fernandes, Seu Brilho Sumiu. Raul Seixas, Eu Nasci Há 10 Mil Anos Atrás, na edição extra da Uma Vez. A sequência tá chegando plugado, tá, gente? Com os comunicadores mais lindos e maravilhosos do mundo pra assumir a rede mais nova. A gente fecha por aqui agradecendo a tua companhia, a tua audiência. Beijo no coração, fiquem com Deus, paz e bem. E pra fechar, tem Rodriguinho. Não tem hora nem lugar.
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1: R.E.M., integrante do BTS, pediu que os fãs não permaneçam em frente aos hotéis onde o grupo está hospedado durante a turnê mundial do grupo. R.E.M. explicou que está muito animado e feliz, mas que as aglomerações têm prejudicado o sono dos integrantes e da equipe. Segundo ele, a mesma situação ocorreu na Colômbia. O cantor enviou recado numa publicação dizendo que os integrantes e a equipe estão passando por momentos difíceis por causa das pessoas que ficam em frente ao hotel onde estão hospedados. O barulho dentro dos quartos é tão grande que ninguém consegue dormir bem, disse ele. Segundo ele, a movimentação também incomoda outros hóspedes. Aspas, estamos causando um grande transtorno aos outros hóspedes do hotel, disse ele.
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1: 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E a hora?
2: 2:02.
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2: 19 graus.
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4: Tá na hora do Plugado da Tarde. Tudo bom? Muito prazer, JP na área por aqui a partir de agora, então, na sua quarta-feira. Hoje é quarta-feira, hoje é dia do bombonzinho, hoje é dia do sofazinho. Delícia! Tudo bom, gente? Ótima tarde pra você, sejam todos bem-vindos ao programa Plugado da Tarde comigo, JP. Tá valendo já sua participação no WhatsApp da Mais Nova, o WhatsApp mais premiado do Brasil. 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
4: Tá na hora de começar com o Otelo, fica um pouco mais. Ótima tarde pra você, ótima quarta.

0: Essa é do Kleber e Cauã, TBT. Otelo, fica um pouco mais. Agora, 2:11, ótima tarde pra você. Tô recebendo aqui, sabe quem, gente? Larissa dos Santos, ou melhor, Larissa Santos, analista de comunicação da Florestal Alimentos. A Florestal que fez parte de muitas gerações na questão de doces, pirulitos, enfim. É uma indústria de doces líder na fabricação de pirulitos planos da América Latina. Tô pegando essa informação agora. Florestal, 90 anos e não é somente pirulitos, doces. É uma quantidade enorme, uma gama, é um leque, né, que a Florestal Alimentos oferece. Tudo bem, Larissa?
1: Tudo bem, bom, prazer estar aqui, né, falando com vocês aqui na Mais Nova. Eu que não conhecia ainda a estrutura da rádio, acabei de conhecer, né, então foi bastante legal poder acompanhar, enfim, né, o espaço de vocês aqui.
0: Bacana.
1: Belíssimo espaço, inclusive.
0: Oh, obrigado, Larissa, obrigado, Alexandre, que tá aqui também. Alexandre tá meio gripadinho, não vai conseguir falar hoje, né, tá de máscara aqui, rapaz, coisa louca isso. Ô, Larissa, olha, primeira vez que vocês estão aqui, a Florestal Alimentos, na rádio, prazer imenso ter vocês aqui. Mas eu sei que vocês trouxeram para nós aqui para apresentar uma linha especial muito legal da um portfólio de Halloween. É isso?
1: Isso aí.
0: Explica para nós aqui que eu tô até com balas aqui, com um monte de coisas aqui, chiclés. Explica para nós, Larissa.
1: Sim. Bom, a Florestal, né, é uma empresa aí de 90 anos de mercado, então é uma empresa bastante consolidada dentro do mercado de candies do Brasil e do mundo todo, né? Hoje a gente exporta aí para mais de 70 países, estamos presentes em todas as regiões do país, né? Então, nosso portfólio completo reúne 450 itens, né? E desses 450 itens, quase 40 são só voltados pro Halloween, que é uma data que vem crescendo cada vez mais no Brasil, né? A gente hoje percebe o quanto os condomínios, o quanto as ruas, elas são tomadas, né, por crianças e por adultos também, né, nessas épocas do ano. Justamente, né, ou para fazer festas de Halloween, festas temáticas, né, ou apenas para fazer os doces ou travessuras, né, que as crianças gostam bastante, bate de porta em porta, né, para poder pegar os seus doces. Então, a Florestal, ela tem esses quase 40 itens, né, voltados para essa temática, que vai desde então para essas festas temáticas, quanto também para distribuição ali para as crianças, né? Então, a gente tem as monoporções, né, que são ideais para esse tipo de brincadeira, mas também temos aqueles produtos para compartilhar, né? E aí são de variados formatos, gramaturas, temas diferentes, né? Temos pirulitos, balas, marshmallows, que pintam a língua de azul, que tem tatuagem de língua, né? Hoje a Florestal, ela é a única empresa no mercado que faz pirulitos com icing, que é um corante comestível que vai transferir o desenho do pirulito pra boca ou na pele, né? Eu lembro quando eu era criança, eu passava na pele, né? Pra carimbar ali, né? Então, é uma variedade bastante grande de formatos. Produtos azedinhos também, né? Então, tem uma variedade bastante grande de produtos, né? E aí, no kit, tem um pouquinho, né? Do que a gente produz. Olha, os produtos de Halloween, que eles não são feitos só na época de Halloween. Ele é produzido e comercializado ao longo de todo o ano.
2: Eu tô provando. Não é bom mesmo.
1: É bom, né? Esse marshmallow ali de olhinho, né?
2: Marshmallow de olhinho. É uma delícia.
1: É muito bom. Meu preferido de Halloween é esse. E esse, o Fofis Vamp também, né? Também bastante gostoso. Então, hoje são produzidos durante o ano inteiro, né? A nossa capacidade produtiva diária é de 250 toneladas por dia.
0: Uau!
1: Né? O que vai resultar em 800 milhões de unidades por mês, né? E é legal de acompanhar a produção. Inclusive, fica o convite para vocês, né, nos retornarem à visita, né? E conhecer,
0: claro,
1: a nossa fábrica. Lá a gente
0: inclusive
1: tem.
0: Inclusive aqui em Lajeado, né?
1: Lá em Lajeado. Isso aí, em Lajeado. Então é pertinho, né? Duas horinhas aí de viagem. É relativamente rápido de se chegar lá.
0: Exato.
1: A gente tem ali o setor de produção dos pirulitos planos, né? Que, bem como tu comentou no início, nós somos hoje o maior produtor de pirulitos planos da América Latina, que são aqueles pirulitos achatados, né?
0: Sim,
1: os compridinhos, enfim. E a gente tem ali, por exemplo, na linha passando 600 pirulitos por minuto, né? Então, desses 250 toneladas de produto por dia que a gente pode fazer, 800 toneladas por ano é só de Halloween.
0: Caraca, meu.
1: Então é bastante coisa,
0: e
1: né?
0: E esse mix de produtos temáticos, já pode ser encontrado onde? Em mercados?
1: Em mercados, né? Hoje a Florestal, então, distribui, né? Está presente em todos os pontos de venda. Lojas especializadas em festas, atacarejos, atacarejos doceiros, né? Atacados doceiros. Distribuidoras, né? Regionais também acabam distribuindo aí os produtos, né? Na verdade, o produto, né? Onde ele não está... Por favor, né? Entre em contato com a gente que a gente vai botar os produtos lá.
0: 90 anos, Florestal Alimentos, né? Eu acho que já faz parte de boa parte de todo o Rio Grande do Sul, enfim, quiçá Brasil também, com certeza,
1: com certeza.
0: Né? Mas eu tô aqui impressionado com esse kit, Larissa. Esse kit aqui é exclusivamente feito para rádio ou eu posso encontrar esse kit de Halloween em um mercado ou um... em qualquer outro lugar que venda, então?
1: Não, o kit em si, né, a caixa temática, a gente produz realmente pra quem a gente visita, né, pra
0: não,
1: mostrar os
0: tá.
1: nossos produtos.
0: Eu já pensei que nós estávamos vendendo tudo isso aqui,
1: não.
0: né?
1: Não, isso é exclusivo pra vocês, né, em forma de, do carinho, né, que a gente está tendo aí com vocês.
0: Perdão te interromper, mas o mix, esse mix de produtos tem no mercado.
1: No mercado de todo o Brasil, né, aqui a gente vai encontrar nos principais pontos de venda, né, a gente sempre diz, procure nos principais pontos de venda, né, que sempre vai ter produtos aí da Florestal, produtos temáticos, né.
0: Perfeito, perfeito.
1: Então, um mix bastante grande, é o maior mix do mercado de Halloween hoje, é o da Florestal.
0: Olha só, arroba Florestal Alimentos, você pode entrar lá, né? E lembrando, a gente estava conversando aqui com o Alexandre, que a Florestal Alimentos não é somente bala, né? Tem outra gama. Quais são elas?
1: Isso aí. É o grupo Florestal Alimentos S.A., né? Então, dentro desse grupo, a gente tem outras marcas, além da Florestal Alimentos Doces Emoções, que a gente chama, né? A gente tem a Flow Pro, que é a nossa marca de suplementos e vitaminas para todas as fases da vida. Aqui, o grande diferencial, né? É uma forma saborosa de complementar alguma vitamina que tá faltando no corpo, tanto do adulto quanto da criança, né? Principalmente criança, né? Não gosta de tomar vitamina C, vitamina D. Então, a gente tem uma forma saborosa de suplementar essas vitaminas, né? Temos também a Flonutripet, que é a nossa marca de suplementos e vitaminas para cães e gatos.
0: Olha,
1: não
0: legal.
1: São petiscos, né? São ou um suplemento em pó ou em pastilha. Eu tenho uma cachorrinha, né? A Cacau, que tava ali, o Shih Tzu, né? Acaba comendo muito o seu próprio cocôzinho ali. Barbaridade, então,
0: verdade.
1: A gente tem a coprofagia, que é para justamente atender nessa parte
0: certo.
1: Ali, né? Os gatos, né? Bola de pelo, né? A gente tem o produto que ele é bola de pelo, porque os gatos costumam comer muito o seu próprio pelo e acaba dando ali algum problema no intestino. Então, a gente também tem esse suplemento aí para poder ajudar. Além disso, nós temos duas marcas artesanais de Gramado, né? A Caracol Chocolates e a Planalto. São marcas muito tradicionais. A gente chama lá eles de artistas do chocolate, né?
0: Legal,
1: porque realmente cada produto ali, ele é feito pela própria pessoa. Às vezes até embalado o próprio produto pela própria pessoa, né? Então, a gente tem essas quatro marcas aí dentro do grupo Florestal Alimentos S.A.
0: Larissa, eu queria agradecer demais a sua visita aqui. Alexandre também. Hoje o Alexandre não tá podendo falar, mas tá aqui. Né, mandando boas energias para a entrevista, mas queria agradecer de coração, nosso tempo já está estouradaço aqui, e claro, por favor, traga mais novidades, venham mais aqui com a Mais Nova. Eu sei que o Produtos Florestal, Florestal Alimentos, faz parte da vida do gaúcho, né? Porque são 90 anos, né? Esse
1: isso
0: ano
1: aí.
0: Completa 90 anos, né?
1: Isso aí, isso
0: então,
1: aí.
0: Obrigado, Larissa, e tá, sucesso, e fica o convite pra galera conhecer o mix de produtos Halloween. Isso?
1: Isso aí, muito obrigada a todos, né? Então, além de consumir ali a bala café, né? Brazilian Coffee, bastante conhecida, como tu
0: Brazilian
1: falou,
0: Coffee,
1: né? Brazilian Coffee,
0: nossa.
1: Balinha do Coração, Flopito Coração
0: nossa.
1: Vermelho. São muitas opções de produtos que fazem parte da nossa infância
0: exato.
1: E que estão conosco até hoje, né? Mas agora com essa linha especial de Halloween também.
0: É aquela balinha que você coloca na boca e desbloqueia memórias, né?
1: Isso aí, memórias afetivas.
0: Perfeito. Obrigado, Larissa, Alexandre, sucesso. E a Florestal Alimentos sempre estará conosco com a Mais Nova, tá bom?
1: Obrigada.
0: Até mais. Tchau, tchau.
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0: 2:21.
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0: 19 graus.

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1: JP. Ele mesmo. Tudo bem, gente? Boa tarde, tá? Boa tarde pra você de quarta-feira. Seguinte. 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
3: Você entra numa curva à noite e percebe que o facho dos faróis acompanha a direção do carro, né? Em alguns veículos, isso acontece graças aos faróis adaptativos. O sistema pode utilizar informações como o ângulo do volante, a velocidade e a trajetória para direcionar melhor a iluminação para onde o veículo está seguindo. Em outros projetos, luzes auxiliares são acionadas para iluminar a parte interna da curva. O objetivo é melhorar a visibilidade de obstáculos, pedestres e também do próprio traçado da via. Por isso, não estranhe se o facho parecer se movimentar quando você esterça o volante. Num carro equipado com essa tecnologia, não é o farol que tá bambo não, viu? É a engenharia ajudando você a enxergar melhor o que vem pela frente.

0: Tá aí a música Do Jeito Moleque, Sutilmente, de Ferreiro, Deixa Sonhar, Lucas e Igor, Flash.
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0: Olha só, gente. Prefeitura de Caxias do Sul passa a oferecer atendimento sobre IPTU pelo WhatsApp. Os contribuintes de Caxias do Sul agora podem consultar débitos da dívida ativa e emitir a segunda via do IPTU diretamente pelo WhatsApp, tá? A Prefeitura lançou um sistema de atendimento automático para facilitar o acesso aos serviços da Receita Municipal, sem a necessidade de deslocamento. Para utilizar a ferramenta, basta enviar uma mensagem para o número 54-3218-6068. Vou repetir para você, tá? 54-3218-6068. O sistema apresenta as opções disponíveis e orienta o cidadão durante o atendimento. A prefeitura reforça que o serviço não manda mensagens por iniciativa própria. O contato deve ser iniciado pelo contribuinte. A ferramenta também pode ser acessada pelo site oficial do município. Prefeitura de Caxias do Sul passa a oferecer atendimento sobre IPTU pelo WhatsApp.
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0: 17 para as 3.
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0: 17 para as 3.
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0: Estamos em todo lugar, sempre, sempre. 12 minutos estão faltando para as 3 horas da tarde. Roda a vinheta aí do WhatsApp.
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0: Vamos lá então, JP, boa tarde, tudo bem? Boa, tudo bem. Aqui é o Cauã de Caxias, gostaria de curtir uma música do Menos é Mais para todos os ouvintes da Mais Nova. Tá bom, valeu. Oi, oi. É a Marlene de Bento Gonçalves, tudo bem, Marlene? Manda beijo pra mim, claro que sim, mando sim, beijo, beijo. Oi, oi. É a Isadora, tudo bom, Isa? Tô ouvindo você aqui, JP, com rádio a todo volume, juntinho com o patrão, o Jorginho, ou Jorge, né? E também a dona Elidiane, que é a minha patroa. Manda beijo pra eles. Beijo, beijo. Oi, oi, Ana Júlia. Tudo bem, Ana Júlia? Tô ouvindo a Mais Nova aqui no trabalho. Tô ouvindo pela internet, pelo aplicativo. JP, manda abraço aqui também pra toda a galera da contabilidade e também pro setor financeiro, galera que tá sempre ouvindo você e tão anotando todas as dicas do Caixa Misteriosa. Coisa boa, coisa boa. Quem sabe vocês podem ganhar aí, né, na próxima semana... 300, 400, 500 reais, 600 reais. Já dá uma ajudinha, né? Meu Deus do céu, e como? Oi, oi, é Léo. Tudo bem, Léo? Motorista de aplicativo, obrigado pela carona aí, Léo. Bom trabalho pra você, tá, querido? Tem mais aqui? Tem, Jotinha. Oi, Jotinha. Oi, tudo bom? Manda abraço aqui, mandou. Aqui é o Matheus e também o Thiago, o Luan e o Patrick. Estamos sempre ouvindo você, Jota. E trabalhando, claro, a todo volume com a Rede Mais Nova. Qualquer música sertaneja pra nós aí.
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0: Fred e Fabrício, você não cuidou. 11 pras 3.

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2: Olá, meu nome é Amália, sou professora de literatura brasileira e língua portuguesa. Vou passar para vocês algumas dicas da prova de linguagem. Primeira coisa, interpretação de texto. Galera, focar no enunciado e na pergunta. Depois voltar pro texto. Ganhamos tempo aí. Enunciado, pergunta. Procure exatamente o que está sendo solicitado na pergunta. Não pensem o que eu acho. Não. A resposta tem que estar comprovada no texto. Fiquem atentos com palavras como principalmente, predomina, objetivo, efeito, crítica, finalidade. São palavras que podem nos levar a marcar uma alternativa errada. Estão com o texto? Dá uma olhada lá no texto, qual é a finalidade dele. Porque para quem que ele foi escrito, o que foi escrito, a intenção do autor. E o texto quer o quê? Ele quer informar, quer criticar, convencer? Deem uma olhada também nos gêneros textuais.
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Existe uma teoria que se chama 90-10, onde uma pessoa tem 90% daquilo que você procura em alguém, só que você foca naqueles 10% que falta. Aí você sai pra rua, se aventura, e realmente você encontra aqueles 10%, mas não se deu conta que perdeu os 90%.

0: Tá aí a música então de Maiara e Maraíza, 90-10. Também curtimos por aqui Imperial State of Man, Michael, Jay-Z, Alicia Keys, Fred, Fabrício, Você Não Cuidou. Bora pro esporte, gente. Só deixa eu colocar aqui a trilha, pelo amor de Deus. Olha a trilha, cadê você, minha filha? Sumiu? Tá aqui.
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0: E a coisa não tá boa, hein? Nem pro Grêmio, nem pro Inter. O Grêmio é denunciado no STJD por arremesso de pote de pipoca durante o Grenal. O Grêmio foi denunciado, então, ao STJD após um torcedor arremessar um pote de pipoca no gramado na arena durante o Grenal do último domingo, dia 11. O incidente foi registrado na súmula pelo árbitro Rodrigo José Pereira de Lima. O clube foi enquadrado no artigo do Código Brasileiro de Justiça Desportiva, que trata da falta de medidas para impedir o lançamento de objetos no campo. O julgamento está marcado para sexta-feira, dia 16. O tricolor pode receber multa entre 100 e 100 mil reais. Enquanto isso, a equipe se prepara para enfrentar o Cruzeiro no domingo, às 16h. O Inter corre risco de receber o terceiro bloqueio de contratações por dívida com o clube de Gana. O Internacional pode sofrer o terceiro bloqueio de contratações imposto pela FIFA devido a atrasos no pagamento pela compra do volante Benjamin junto ao Desmond Ward de Gana. Colorado tem até o dia 24 de outubro para quitar a dívida e evitar uma nova punição. A negociação foi fechada por aproximadamente 140 mil euros, divididos em 8 parcelas. O clube pagou apenas a primeira e acumula cerca de 490 mil reais em parcelas atrasadas. Intervalo chegando. Segura aí.

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1: 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E a hora?
2: 13:04.
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2: 19h40.

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2: Tá aí, 3:08. Boa tarde, tá? Boa tarde pra você sintonizado, conectado na maior rede de rádios do Rio Grande do Sul. E essa quarta-feira, como é que tá aí no trabalho? Tá tudo bem? Obrigado pela carona, bom trampo pra você, uma ótima quarta-feira, tá? Seguinte, vamos lá então. Tá na hora de mandarmos presentes pra galera aqui, cara. Tá na hora, hein? Tá na hora. Tá na hora de presentes, presentes, presentes, presentes. Tô aqui com 3 pares de ingressos pro Cinépolis. E aí, tá afim? Tá afim? 3 pares de ingressos pro Cinépolis? Então, coloca o nome completinho agora aí no WhatsApp. Eu vou dar uma olhada aqui, vamos dar uma conferida de perto o que tá rolando de filmes, né? Se tem estreias pra hoje também, durante a semana, né? E os filmes que já estão em cartaz, tá? Já fica aí com o celular na mão, tá? Ó, tem Street Fighter filme. Quando é que é lançamento isso aqui? Jesus Cristo, é dia 15. Quer dizer que é amanhã, né? É, amanhã, tá? Tem Carros, aniversário de 20 anos. Estreia hoje. Também tem Hope, o primeiro impacto. Também estreia hoje. Outra Mamãe, também estreia hoje. Nossa, quanto filme bom, cara. Se Eu Fosse Você, 3, hoje também, filme nacional muito bom, de comédia. Um Tio Quase Perfeito, 3, esse é filme nacional também. Verity, Minha Melhor Amiga, que tava bombando. Dentro da Baleia, uau. Jogos Vorazes. Ah, e tem mais algum aí? Tem? Tem um monte aqui, cara. Razão e Sensibilidade. Bom, tem um monte de filmes aqui, tá? Um monte mesmo. Ah, então, basta só você entrar no site da Cinépolis, cinépolis.com.br, vai lá, escolhe o filme e bora assistir, tá bom? Bora pra senha, gente, vai!
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2: Você enche a sua garrafinha todos os dias. Mas quando foi a última vez que lavou bem todas as partes dela? Recipientes reutilizáveis também precisam de higiene frequente. Lave a garrafa com água e detergente, prestando atenção à tampa, ao bucal e às pequenas peças onde resíduos podem ficar acumulados. Depois, enxague bem e deixe secar antes de guardar. Se o modelo tiver canudo ou peças removíveis, siga as orientações de limpeza do fabricante e evite compartilhar a sua garrafa com outras pessoas. Levar água por perto é um ótimo hábito, mas cuidar do recipiente também faz parte dele. Garrafinha limpa e água fresca, uma dupla simples para acompanhar a sua rotina.
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0: Essa é do Davi Quaresma com Ferrugem. Dúvida.
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0: Olha só, Blitz na Perimetral de Caxias fiscaliza 92 veículos e recolhe 7. Uma operação de fiscalização realizada na manhã desta quarta-feira, dia 14, abordou 92 veículos de carga na Avenida Perimetral Rubem Bento Alves, no bairro Santa Catarina, em Caxias do Sul. A ação foi promovida pela Secretaria Municipal de Trânsito, com o apoio da Brigada Militar, e resultou em 31 autuações. 7 veículos foram recolhidos e 2 documentos de licenciamento ficaram retidos para a vistoria. Entre as irregularidades, os agentes identificaram motoristas sem habilitação adequada e sem o exame toxicológico obrigatório. Um dos casos que chamou mais a atenção foi de uma Kombi que acumulava mais de 21 mil reais em débitos. Blitz na Perimetral de Caxias do Sul fiscaliza 92 veículos e recolhe 7.
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0: 13:24.
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0: 13:24.
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Vamos lá então, vamos lá fazer o sorteio dos pares de ingressos. Bora, bora. Feito, feito. Cadê? Foi? Beleza. Parabéns, parabéns, parabéns pra Suelen. Atenção, Suelen Padilha, final do telefone 5444. Parabéns para Larissa Dagani da Rosa, final do telefone 9604. E parabéns para Monique dos Santos, final do telefone 0294. Atenzione, Monique dos Santos, Suelen Padilha e também Larissa Dagani da Rosa. Parabéns, cada uma ganha um par de ingressos pro Cinépolis, tá bom? Ó, já enviei pra vocês aqui como faz pra retirar, tá, meninas?

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2: Bora, gente! Tá no ar o Farofa Popa de... Pop ou de popa?
3: Vamos fofocar!
2: Farofa Pop!
3: Os divertidamente estão exaltados hoje.
2: Exatamente, exatamente.
3: A gente tá então, bem louco, semana mais curta, né?
2: Exato, exato. Estão ali batendo tudo que é botão na cabeça
3: Deus
2: da gente, né?
3: Mas vamos lá que a gente vai sobreviver.
2: Vamos.
3: A gente vai sobreviver, já estamos na metade.
2: Vamos. Hoje, com aquela... Hoje, cara de terça, mas é quarta.
3: É, né? Quarta, do bombonzinho, né? Também, inclusive.
2: Já,
3: né?
2: Exato, já estamos na metade da semana. Semana mais curta, Ana.
3: Daqui pra frente é só pra trás. Mentira, só pra frente,
2: não,
3: se Deus quiser.
2: Não, só pra frente.
3: Bom, bora abrir.
2: Vai, vai lá, Ana, abre.
3: Ontem, então, falamos sobre o término de Virgínia Fonseca
2: Perfeito.
3: E Vinícius Júnior. Comentamos
2: Perfeito.
3: Que ela passou um tempinho ali com o ex-Zé Felipe. Aí tem a questão das crianças. Então, a gente não pode tomar algumas coisas precipitadas, decisões precipitadas de dizer que eles estão, né, reatando. Não, eles têm filhos juntos, então não dá pra saber o que tá acontecendo.
2: Claro.
3: Mas... Me parece, inclusive o Jota acho que vai trazer logo em seguida, que saiu um porquê desse término, né?
2: Exatamente.
3: Mas o que eu vou começar contextualizando pra vocês é que os dois pararam de se seguir nas redes sociais.
2: O Vini Júnior e a
3: Isso
2: Virgínia.
3: Significa que aparentemente não foi amigável, né? Porque quando, assim, se quer afastamento total... É porque aconteceu alguma coisa. E aí, por meio dos stories, depois, né, de parar de seguir, enfim, a Virgínia repostou um texto pedindo proteção divina pra enfrentar obstáculos da rotina.
2: Uhum.
3: E pediu o bênção e que cuide de cada detalhe do dia dela, né, que não falte paz no seu coração, saúde em casa e fé pra continuar. Fé pra continuar, gente. Então... Tá difícil.
2: Cara...
3: A barra tá pesada.
2: A barra tá pesada. Ó, Ana, aproveitando o gancho, o Craque Neto, Neto é um apresentador da Jogos... É da Bandeirante, eu não lembro como é que é o nome do programa, daqui a pouco eu me recordo.
3: Tá.
2: Ele, num podcast do Podpah, ele andou revelando algumas coisas. Olha só, o Craque Neto, no programa Podpah, ele afirmou que a influenciadora Virgínia Fonseca teria encontrado uma mensagem no WhatsApp do Vini Júnior dizendo sentir saudade de uma ex-namorada.
3: Do Vini Júnior, sentir saudade?
2: É.
3: Maju Trindade, será?
2: Não sei quem é. A declaração repercutiu nas redes sociais, mas Neto não apresentou provas. E a informação não foi confirmada pelo casal. A assessoria de Virgínia confirmou a separação no domingo, dia 11, afirmando que não houve briga ou conflito. Após o término, os dois deixaram de se seguir no Insta, você falou agorinha. Virgínia também compartilhou um vídeo em que Neto a elogia e agradeceu...
3: Ah, é isso aí.
2: Pelas palavras do apresentador, eu acho que aí onde tem fumaça tem fogo.
3: Eu vi isso aí.
2: Eu vi que ela reagiu aos comentários dele, né?
3: Certo.
2: Mas o Craque Neto falou mais coisas, falou sobre, então,
3: essa
2: talvez...
3: suposta mensagem de saudade né?
2: Exatamente, supostamente seria este o motivo, então. Poxa, se você tá com alguém, Cacilda...
3: O que é ex do Vinícius?
2: Né? Tá mandando mensagem pra ex dizendo que tá com saudade?
3: Deixa eu só reiterar que eu citei Majuma, não é Trindade, é Mazali. Que tem a Trindade é uma influenciadora. A Maju Mazali teve um caso com o Vini Júnior um pouquinho antes dele se envolver com a Virgínia.
2: Uhum.
3: Ela participou do De Férias com Ex e ficou famosa no De Férias com Ex.
2: Mas o...
3: E é influenciadora. Ela, inclusive, foi pra Madrid algumas vezes pra acompanhar o Vini, mas eles nunca assumiram um relacionamento. Então, pode ser ela, mas pode não ser.
2: Pode, pode.
3: Pode não ser.
2: Mas o Vini Júnior não tinha se envolvido também com duas influencers?
3: Mas aí não é ex,
2: não é ex, né? Tá certo.
3: Aí
2: tá certo,
3: tá certo. Peguete, né?
2: É verdade.
3: Sei lá, conversante, de Deus, não sei até que ponto foi.
2: Não, e o Esperteza ainda levou as duas no mesmo restaurante que ele levava a Virgínia, né?
3: É, não saber administrar, né, gente?
2: Pelo amor de Deus,
3: fácil.
2: Hein?
3: É bom de bola em campo, né?
2: É verdade.
3: Fora! Fora, só dá bola fora mesmo.
2: Como diria o meu tio, mas é um mirim!
3: né? Juvena.
2: É, ela, amor, Juvena. Bom, é errado.
3: Mas Vinícius Júnior tem 26 aninhos, gente. A gente tem muita coisa pra aprender ainda.
2: É errado o que ele fez, né?
3: Erradíssimo. Errado. A gente não tá errado. Compactuando.
2: Errado,
3: só
2: né?
3: Tá brincando. Pelo amor de Deus, com vocês.
2: A gente já tá brincando, né, gente? Ave Maria. Mas, enfim, não estão mais juntos, né? Possível término seria por isso. A gente não sabe se é realmente, né? Porque o craque Neto falou, pode falar, alguém pode falar, mas ninguém confirmou ainda. Ana, abre outra.
3: Nada a ver as carçolas com as calças agora, a gente. Vou falar.
2: O que aconteceu?
3: Só pra não falar outra coisa. Eu vou falar sobre a cirurgia do Papa Leão, né?
2: O que
3: ele teve que retirar nódulo no pulmão. E aí uma cirurgia bem delicada, né? Uhum. Ele tem 71 anos. E ele deve permanecer por cerca de uma semana em recuperação. A cirurgia aconteceu ontem. Uhum. O Vaticano aguardava a análise da lesão e estava mantendo, né, essa viagem de novembro que ele tem para fazer. A princípio, deu tudo certo. A cirurgia foi concluída com sucesso. Ele retirou o nódulo do pulmão. O procedimento foi realizado no hospital Gemelli, eu acho que é que fala.
2: Uhum.
3: E graças a Deus, né, mobilizado também por muitas orações das pessoas, deu tudo certo. Ele revelou esse diagnóstico faz pouquinho tempo, né? Uhum. Ele tava contando aos fiéis que a alteração foi descoberta em estágio inicial durante exames recentes e que por recomendação médica ele decidiu realizar a operação. Então não era grave, mas claro, toda cirurgia tem que ter seus cuidados, né? E graças a Deus, então, o Vaticano mandou uma nota informando de que ocorreu tudo bem.
2: Até então, a imprensa toda sabia que era apenas uma biópsia, né?
3: Uhum.
2: E chegou no final da tarde de ontem, né? Veio a notícia que então, sim, que foi retirado um tumor.
3: Exatamente.
2: E parte do pulmão do Papa, né?
3: O que acontece é que o crescimento estava bem controlado, segundo as equipes.
2: Uhum.
3: Mas é claro que se não tivesse investigado, isso aí poderia ter...
2: Não, com certeza, né?
3: Aumentado de tamanho, tudo isso.
2: É que eu me refiro que a informação foi passada que seria uma biópsia, né? Uhum. E tirar um pedacinho do tumor, no caso, para estudo, né?
3: Para
2: ver qual seria o tipo.

0: planejando do ter um filho. Estariam conversando então sobre a possibilidade, o casal, de aumentar a família, segundo publicações internacionais. Fontes próximas ao casal afirmam que o piloto da Fórmula 1 deseja ser pai e que a empresária estaria aberta à ideia. Os dois, que se conhecem há mais de uma década, começaram a ser apontados como casal no início do ano. Uma das possibilidades mencionadas seria recorrer à barriga de aluguel, método já utilizado por Kim no nascimento de dois dos seus quatro filhos. Apesar dos rumores, nenhum dos dois confirmou os planos. Já sobre a carreira de Hamilton, não há previsão oficial da aposentadoria. O britânico deve continuar na Ferrari em 2027. Mas que pintura que não sairia um filho do Lewis Hamilton com a Kim Kardashian, né?
1: Deus
0: que me perdoe, né?
1: Eu não sei o que dizer.
0: Os dois lindos.
1: Os dois são lindos. Mas cheio de cirurgia também. Né?
0: Ah, com certeza.
1: Mas muitos procedimentos, né? Já viu as Kardashians antes dos procedimentos?
0: Não vi.
1: São todas.
0: Eu só sei que ela é muito linda. Deus que me perdoe.
1: E a Kim, eu acho que é uma das mais famosas das
0: já
1: irmãs. Tem a Kendall.
0: Já participou do Meus Sonhos.
1: É mesmo?
0: Deus que me perdoe.
1: Quem
0: te
1: sabe um dia?
0: Te conto em off.
1: Tá bom.
0: Tchau, Ana. Até amanhã.
1: Tchau.
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0: 18 para as 4.
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0: 18 graus.
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0: Bora, gente, 14 minutos faltam para as 4 horas da tarde. O seguinte, eu tô aqui com 2 pares de ingressos, tá? Tenho 2 pares de ingressos aqui para Oktoberfest em Igrejinha. 2 pares de ingressos lá para os shows do Turma do Pagode e também... Não, perdão, é Acústicos e Valvulados. Sábado, dia 17 de outubro, tem Acústicos e Valvulados em Igrejinha, na Oktoberfest em Igrejinha. Lembrando que você, esse acesso aqui dá, né? Você pode entrar na Oktoberfest e também no show do Acústicos e Valvulados, tá? 2 pares de ingressos agora, lá no WhatsApp da Mais Nova. Bora lá? Nome completo no WhatsApp e a senha é...
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0: Acústicos e Valvulados.

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2: A banda Rosa Tatuada é uma banda brasileira de hard rock formada em Porto Alegre em meados de 1988. Com influências de Kiss, Poison, Guns N' Roses, entre outras, o sucesso da banda veio nos anos 90 com a LP Rosa Tatuada, produzida por Teddy Correia pela gravadora Nova Ideia. Agora, Rosa Tatuada, Tardes de Outono.

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0: Metusa, Natanzinho Lima, até quando? A hora do rock, Junior Vila, I Can Die Now com Rio. Camila Medeiros, final do telefone 3297. Foi a primeira pessoa que ganhou então um par de ingressos pro show do Acústicos e Valvulados na October em Igrejinha. Eduardo Teles Andriguete, final do telefone 9526. Foi a segunda pessoa que ganhou então um par de ingressos para o super show do Acústicos e Valvulados na Oktoberfest em Igrejinha. Já enviei para vocês como faz para retirar, tá bom? Bora pro esporte, gente!
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0: Bora, 4-1. Ai, tem esporte agora, gente? Tem, né, JP? CBF reconhece erro de arbitragem em pênalti não marcado para o Grêmio no Grenal. O que adianta reconhecer agora, né? Não adianta mais, né? Confederação Brasileira de Futebol reconheceu nesta quarta-feira, dia 14, que o árbitro Rodrigo Pereira de Lima errou ao não marcar um pênalti para o Grêmio no Grenal. O lance envolveu Diego Caíto e Bernabé. Durante reunião no Rio de Janeiro, o consultor de arbitragem gremista Leonardo Gaciba teve acesso ao áudio do VAR. A equipe de vídeo identificou a infração, mas não recomendou a revisão por seguir a orientação de interferência mínima das decisões de campo. O Grêmio agora avalia como vai se manifestar oficialmente sobre o reconhecimento do erro. CBF reconhece erro de arbitragem em pênalti não marcado para o Grêmio no Grenal.
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0: 4:03, boa tarde.
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0: 18 graus.
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1: Bora, gente. Meia hora de música agora sem intervalo. Mas antes eu vou bater um papo com a Dara, da Morfine Produções. 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

0: 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A embalagem não está ali só para ficar bonita na prateleira, né? O rótulo traz informações importantes como modo de uso, validade, advertências, restrições e dados do fabricante. Antes de usar qualquer produto, leia com calma e siga a orientação indicada. Nada de aumentar quantidade, deixar agir por mais tempo ou misturar produtos por conta própria, achando que o resultado vai ser melhor, combinado? E fique atenta a promessas exageradas ou milagrosas. Na beleza, informação evita problema.
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0: Sound Fresno, desde quando você se foi? Também curtimos por aqui Pichote, no meio do processo Last Night com Last Friday Night com Katy Perry e implorando carinho com o Portal da Serra.
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0: Então, com a previsão do tempo, gente, quinta-feira será de céu nublado, chuva e risco de temporais no Rio Grande do Sul. A quinta-feira, dia 15, amanhã, será marcada por muita nebulosidade e chuva em diferentes regiões do Rio Grande do Sul. Os maiores volumes são esperados no litoral médio, litoral norte e Costa Doce. Já no norte, na Serra e no noroeste, há risco de temporais. O Instituto Nacional de Meteorologia emitiu alerta amarelo para chuva até 50 milímetros, ventos de 60 quilômetros por hora, possibilidade também de granizo. Em Caxias do Sul, as temperaturas variam entre 15 e 21 graus. Na sexta-feira, a formação de um ciclone próximo à costa pode intensificar os temporais. A partir de sábado, uma massa de ar polar deve provocar queda nas temperaturas com frio mais intenso no domingo e na segunda. Quinta-feira será de céu nublado, chuva e risco de temporais no Rio Grande do Sul.
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0: 27 para 5.
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0: 17 graus.
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0: Bomba assim em todo lugar. Seguinte, gente, eu tô aqui com três pares de ingressos, tá? São três pares de ingressos para o super show de Rafael Malenotti e a Orquestra Ubra cantando os sucessos do rei Roberto Carlos, cara, que legal! Cara, esse evento vai ser no dia 21 de outubro em Caxias do Sul, tá? Tenho aqui três pares de ingressos no setor VIP, né? 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Isso vai ser lindo. Tá bom? 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
0: Roberto Carlos.

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1: E olha só, gente, o TikTok está levando o comércio eletrônico para um novo nível. A plataforma lançou aqui nos Estados Unidos um assistente de compras baseado em IA, capaz de conversar com o usuário e ajudá-lo a descobrir produtos. A empresa também está introduzindo uma função de checkout com apenas um clique. Na prática, o usuário poderá conversar com a inteligência artificial sobre aquilo que procura, receber sugestões e avançar diretamente para a compra. A novidade mostra que o TikTok quer ser muito mais do que uma plataforma de vídeos. A empresa está tentando transformar o aplicativo em uma espécie de shopping virtual alimentado por IA. Para marcas e anunciantes, isso pode representar uma nova maneira de transformar vídeos virais diretamente em vendas.
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0: Low Life, aqui na Rede Mais Nova, Danilo e Davi. Bora pro Conta Aí.
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0: Vai.
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0: Seguinte, gente. BR-470 terá bloqueio total na Serra das Antas entre sábado e domingo. O Departamento Nacional de Infraestrutura de Transportes alerta os motoristas para uma interdição total da BR-470 na Serra das Antas entre Veranópolis e Bento Gonçalves. O bloqueio começa às 10 horas da noite de sábado, dia 17, e segue até às 6 horas da manhã de domingo, dia 18. A interrupção ocorre entre o Belvedere do Espigão, em Veranópolis, e a Vinícola Cainelli, em Bento Gonçalves. Segundo o DENIT, a medida é necessária para a realização de obras nas galerias de drenagem, com cortes na pista e movimentação de equipamentos. A orientação é que os motoristas programem seus deslocamentos com antecedência e respeitem a sinalização do trecho. BR-470 terá bloqueio total na Serra das Antas entre sábado e domingo.
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0: Doze para cinco.
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0: 17 graus.
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0: Reeves, hoje aos 62 anos e 4 décadas de fama, foi gerente de restaurante antes de se tornar ator. Babado!
1: 9 minutos faltam para 5 horas da tarde. Parabéns então para quem? Aqui que ganhou os pares de ingressos para o super show do Rafael Malenotti e Orquestra da Ubra. Tributo ao rei Roberto Carlos. Parabéns para Catiana Rufato, final do telefone 6338. E parabéns para quem? Para Patrícia Missalha, final do telefone 0209. Parabéns, Patrícia Missalha e Catiana Rufato. Cada uma ganha um par de ingressos. Já enviei para vocês aqui como faz para retirar, tá?

0: Tá aí a música do Hungria, Disco Voador. Parabéns, parabéns para Ivancir Perotoni. Esse foi o ganhador, então, do kit churrasco da Ave Serra. Promo que tava rolando lá no Insta da Mais Nova, arroba Mais Nova FM. Parabéns, Ivancir Perotoni. Ganhou o super kit churrasco da Ave Serra. Me convida pra gente comer juntos aí. Tá bom, querido? Produção da rádio vai entrar em contato contigo pelo Insta mesmo, tá? Parabéns, querido. Aproveita muito. Tem um kitzão te esperando aqui na Rede Mais Nova, tá bom? Já acabou? Pelo amor de Deus! Como diz meu sobrinho, avuou hoje, né? Bora então, gente! Obrigado de coração pela tarde maravilhosa. Passa régua, fecha a conta por hoje é só. Hoje eu vou estar participando do Deixa Rolar, tá? Então, depois do intervalo comercial, eu chego com a galerinha aqui. Beleza? Até mais. Beijo, beijo. Tchau.
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2: Antes de alcançar a fama mundial como ator, Keanu Reeves teve uma juventude comum em Toronto. Aos 20 anos, ele começou como garçom e foi promovido a gerente de um restaurante de massas para pagar o aluguel enquanto fazia testes de atuação. A virada aconteceu quando, sobrecarregado pela rotina da gerência, percebeu que aquele não era seu propósito de vida. Ele pediu demissão imediatamente, foi direto para uma audição e conquistou um papel em um musical, Wolf Boy, dando início à sua carreira artística.
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1: 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E a hora?
0: 5 e 1.
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0: 18 graus.
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4: Bora começar o nosso Deixa Rolar desta quarta-feira, meio que de semana, dia 14 de outubro. Obrigado. E hoje uma mesa diferenciada, única, na verdade,
5: exatamente,
4: né? E nunca inédita aconteceu essa formação aqui nunca na história desse programa. Uhum. Mas hoje estamos por aqui com... Vou começar por ela.
5: Né? Claro, primeiras damas.
4: Aí fica a dúvida agora, começa pelos mais velhos ou começa pelas meninas?
5: Sempre
4: agora
5: pelas damas.
4: Então vamos começar com ela. Boa tarde, Ana Paula.
6: Boa tarde, Thiaguinho. Boa tarde, Jota.
5: Tarde.
6: Já divulguei a benção aqui, né? E boa tarde a todos os nossos ouvintes.
4: Boa tarde, JP.
5: Tarde, meu querido.
4: Peraí. JP, precisa dizer aqui.
5: Cadê meus guris? Cadê meus guris?
4: Boa tarde, JP.
5: Tarde!
4: Ai, cara.
5: Como é que você tá? Tudo bem?
4: Tudo bem, graças a Deus.
5: E a família?
4: Ah, vai bem, graças a Deus.
5: Bom.
4: E a sua, tudo bem?
5: Tudo
4: ó, tapando o furo, tô aqui, beleza.
5: Não, que é isso, que é isso.
6: Gente, dois descongelados hoje nesse programa.
4: Hoje tá, tamo, né?
6: Tamo
4: desfalcado,
6: né? Que isso.
4: Hoje é o programa nível freezer, né?
6: Sabe o que? A gente descongela o Thiago, volta e meia.
4: De vez em quando eu volto, né? Eu vou.
6: Tipo o Roberto Carlos, entendi, né? Quando agora... precisa.
5: Somos dois congelados.
4: Dois hoje.
6: Tu também, nesse caso, cara.
4: Por isso que tá tão frio aqui. Deixa eu boa tarde pra você, ligado em toda a Rede Mais Nova, nas 12 emissoras espalhadas pelo Rio Grande do Sul. E pra você que não conhece nosso programa, principalmente quem tá ouvindo a gente em Santa Maria, né? Nós sempre, a gente traz um tema por aqui no Deixa Rolar pra debater. E na quarta-feira o tema é relacionamento.
6: Hoje,
4: a bancada tem dois especialistas em relacionamento. A Ana e o Jota são especialistas. Então você pode tirar dúvidas, você pode interagir com a gente.
5: Vou passar aqui meu WhatsApp.
6: Eu gosto de dar conselho, só não sigo os meus próprios conselhos.
4: Não, faz assim.
6: Mas eu sou boa.
4: Deixa eu trazer o tema de hoje.
5: Real, cada conselho.
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4: E a gente pegou gancho, né? Porque Vini Júnior e Virgínia Fonseca se separaram,
5: acabou,
4: gente.
5: Acabou.
6: Apartaram.
4: E eles deixaram de se seguir nas redes sociais. E o nosso tema de hoje é o seguinte, ó.
6: Diga.
4: Tem que excluir e deixar de seguir nas redes sociais ou dá pra continuar acompanhando a vida do ex numa boa?
5: Ah, mas nem a pau.
4: Jota, começa por ti, Jota.
5: Nem a pau, não. Eu acho que pra dar aquela partida assim que acabou... Vamos esquecer o que aconteceu, né? Às vezes a gente sai tão ferido de uma relação que a gente não quer enxergar aquilo. Por quê? Porque tem ainda um sentimento ali, né? Tem algum sentimento, pelo menos a consideração, né? Então a gente não quer ver, né? Então, muito dizem, né? Aquela frase, que os olhos vão ver...
6: O coração não sente.
5: Então, cara,
6: mas o Jota falou. Cabeça pensa, às vezes a gente fica alimentando um monstrinho aqui,
5: exatamente,
6: né?
5: Ah,
4: mas o Jota falou com tanta propriedade,
6: ele
4: assim,
6: falou,
4: né?
5: Não, é boca.
6: Tu já teve que superar muitos amores?
5: Já aconteceu.
6: Já teve que superar muitos amores?
5: Olha, eu acho que.
4: Já bloqueou muita gente, Jota?
5: Meu Deus, cara, eu fico pensando, Thiago, porque começa com o meu amor e termina com bloqueado sempre, né?
6: Como é que pode, né?
4: Complicado.
5: Claro que sim, cara. Claro. Já foram umas.
4: Tu já foi bloqueado também?
5: Com certeza absoluta. Tô até hoje.
6: Permanece bloqueada.
4: Ana,
6: isso
4: e
6: significa que você traumatizou alguém.
5: Faz parte. Da mesma forma que alguém me traumatizou, né?
6: Provavelmente.
4: Abre o teu coração, Ana Paula Zanatti.
6: Quem nunca foi bloqueada é porque nunca fez história na vida de alguém.
4: Nossa,
5: exatamente.
4: Que loucura.
5: Exatamente.
6: Por isso que eu não sou bloqueada, eu acho. Não fiz muita coisa, gente. Eu não machuquei ninguém, eu acho.
4: Tu não tá bloqueada em nenhum relacionamento?
6: Não.
4: Não?
6: Não, porque eu sempre fico muito amiga.
5: Mas você não judiou do coração dos guris?
4: Dos guris.
6: Poxa vida, eu já fui bloqueada, mas eu fui desbloqueada depois. Acho que pior ainda, porque a pessoa não aguentou, fica sem me ver, né?
5: Ai,
6: aí ela
5: meu
6: teve
5: Deus
6: que desbloquear.
5: Quando o mel é bom.
6: Eu vou pensar que é isso,
5: volta.
6: Tá? Eu vou pensar que é isso.
4: Hã?
6: Eu vou pensar
4: tá,
6: que é isso.
4: Vamos ficar nessa.
5: Vamos.
6: Qual
5: acho
6: que é o tema mesmo? Eu esqueci.
4: Nossa senhora. Começamos bem hoje.
6: Bem. Terminou, tem que bloquear.
5: Bota uma música do Bob Marley.
4: Vamos lá. Tem que excluir e deixar de seguir nas redes sociais ou dá pra continuar acompanhando a vida do ex numa boa?
5: Não tem como, Ana.
6: Não, uma coisa...
4: Eu acho que dá, sim.
6: A linha
4: não tem nada a ver.
6: Uma coisa é ficar acompanhando a vida da pessoa e procurando. Outra coisa bem diferente é você só manter como seguidor, seguindo, mas não ficar acompanhando a vida da pessoa.
4: Aí que tá. Uma coisa
6: sabe
4: é uma coisa.
5: Tá, mas e aí se termina a relação na base da faca, do estouro, né?
6: O que eu faço? Tá? Mas é porque aí cada um tem um ponto de vista. Como eu termino relacionamento, assim, eu tive um relacionamento.
5: Tá. Mas só teve um relacionamento?
6: Sério.
5: Ave Maria.
4: Mike, né? Ela é jovem.
5: Ah, é, tá certo.
6: Tem 25 anos.
5: Desculpa, 25 anos, verdade.
6: Enfim. E eu sou da seguinte opinião, mas eu acho que é uma coisa que eu também falo para as outras pessoas que me pedem conselhos fazerem. Não pode te fazer mal. Então, se olhar os stories e acompanhar a vida da outra pessoa te machuca, te fere de alguma forma, eu acho que você tem que bloquear. Só que se não faz mais sentido na tua vida e você não se sente mais afetado de ver uma publicação, alguma coisa, cara, o que, que eu recomendo? Silencia.
5: Eu acho que na teoria é muito fácil, mas na prática...
6: Mas foi o que eu fiz. Eu nunca bloqueei ninguém.
5: Ah, tu silenciou o cara?
6: Nunca. Eu silencio porque não aparece mais pra mim. Mas eu ainda continuo seguindo a pessoa pra ele. Tá ali.
5: Eu tenho que silenciar uns brinquedos.
6: Mas não aparece pra mim. Inclusive, na época, eu silenciei. Todos os amigos, a roda de amigos, porque era a mesma roda de amigos
4: que era a mesma galerinha.
6: E eu sabia que a galera ia postar em algum momento e ia aparecer. E ainda me feria na época, eu silenciei todo mundo. Depois, com o tempo, já passado o sentimento, eu voltei a, tipo, acionar novamente as notificações.
5: E aí?
4: Tá.
5: Fica doido.
4: Vou dar a minha opinião por aqui,
5: tá? Thiago.
4: É, eu acho que é possível sim, tá? Desde que haja respeito, haja uma boa relação entre o ex-casal. Mas eu sei que é uma linha muito tênue, né? Então é bem complicado. Eu acho que não precisa ser tão extremista, né? Dá pra deixar o... Né?
6: Que adianta bloquear se tu vai ver na rua depois?
4: Então. Sei, mas vamos ver assim, ó. Vamos pedir pra nossa audiência mandar pra cá, porque a gente tá se enrolando muito,
5: Thiago,
4: aqui.
5: Thiago, automaticamente, perdão te interromper, automaticamente... A primeira coisa, cara, é tirar as fotos e deixar de seguir, velho. Mas isso aí é
4: tirar as fotos, de ok.
5: De praxe.
4: Não, mas aí tu tá generalizando.
5: E tem gente que namora e já tira... Como é que é? Tem gente que já tirou as fotos...
4: Tu já fez
5: isso? E namora, mas ninguém sabe.
4: Aí, ó. Né? Tu quer explanar alguém, Jota? Eu pedi pra audiência 54992352835 ou no WhatsApp da sua mais nova que você normalmente participa, manda pra cá, tá? O tema é o seguinte: tem que excluir e deixar de seguir nas redes sociais ou dá pra continuar acompanhando a vida do ex numa boa? Dá ou não dá? Conta pra gente aí.
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2: Hoje eu separei pra você uma receita de bisteca de porco com legumes. Ela é feita na panela de pressão e rende uma porção para 6 pessoas. Vamos precisar ter em casa 6 bistecas suínas, sal, pimenta do reino e cheiro verde picado a gosto, uma linguiça calabresa em rodelas, 5 colheres de sopa de óleo, uma cebola picada, 4 dentes de alho amassados, 2 cubos de caldo de legumes, 4 xícaras de chá de água e 1 xícara de chá de vagem picada também. 1 xícara de chá de brócolis em buquês e 1 xícara de chá de couve-flor em buquês também. Primeiro, tempere as bistecas com sal e pimenta e coloque na panela de pressão. Aqueça o óleo e doure as bistecas. Depois, reserve. Na mesma panela, doure a linguiça no óleo e junte a cebola e o alho. Em seguida, refogue por 3 minutos e junte o tomate e o caldo de legumes. Volte as bistecas para a panela e junte os outros ingredientes e tampe a panela. Em seguida, deixe cozinhar por 5 minutos em fogo baixo, após iniciada a pressão. Por fim, retire a pressão com cuidado, abra a panela, acerte o sal, transfira para uma travessa e polvilhe com cheiro verde. Enjoy!
3: Que delícia!
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4: Aí, Aninha na cozinha, sempre com uma receita especial pra você, e o tema do nosso Deixa Rolar hoje é relacionamento. Tem que excluir e deixar de seguir nas redes sociais ou dá pra continuar acompanhando a vida do ex ou da ex numa boa?
5: Eu acho.
4: Meu querido JP, começa bem.
5: Eu acho que a galera que tá vindo no WhatsApp tá meio, sabe,
3: parelho. Ferida.
5: Não, parelho e... Tem gente aqui que faz 10, 15 anos que fala com um ex.
4: No, tá tudo certo.
5: No
4: maturidade,
3: quem
4: olha aí.
3: Quem é que não tem?
5: No Instagram, não, no Facebook. Hã?
3: Aquela música.
5: Quem não é que... Como é que é?
3: Quem é que não tem uma ex?
4: Então, que tamo bem, né? Tamo bem, né?
3: Tu tem uma ex?
4: Henrique e Juliana agora tão fácil.
3: Que quando fala ex, vem ela na cabeça, mesmo tendo outra, sim.
5: Tem uma falecida.
4: Vai, Jota, vai daí.
5: Ai, ai, ai.
4: Começa pra gente aí.
5: Ó, tem o... deve ser Diogo Melo, acho que é isso. Não sei se é Diogo Melo aqui, mas ele mandou aqui, ó. Tem que bloquear.
4: Tem que bloquear.
5: Seco.
4: Não tem conversa.
5: Não tem conversa.
4: Não tem assunto.
3: Tira fora.
5: É verdade.
4: Tá bom, Diogo. Tá certo. Ana.
5: Manda, Bela.
3: Ó, essa aqui é forte.
4: Tá.
5: Forte.
3: Quanto maior a plateia, maior o aplauso. Não bloqueio ninguém. É os guri.
4: Olha aí. Quanto
3: então,
4: maior a plateia, maior o aplauso.
3: Ele não quer perder um seguidor. Aí ele não bloqueia.
5: Ah, ele não bloqueia.
3: Mas aí,
5: no caso, só ele segue. Ela não segue ele.
3: Não, mas é porque
4: não,
3: se
4: mas
3: você
4: acho
3: bloqueia,
4: que é uma via de mão dupla, né?
3: É, automaticamente, se você bloqueia, a pessoa também não te
4: bloqueou,
3: segue mais.
4: Bloqueou, foi bloqueado, né?
5: Não. Ah, tá, bloqueado. Ah,
3: mas
5: não deixou...
4: Que é a ideia.
5: Ah, entendi.
4: Entendeu?
3: Entendi. Eu senti que o Paulo quis dizer o seguinte, vai me ver vivendo.
4: Oh,
3: eu senti isso. Pode
4: ser, hein?
3: Paulo.
4: É isso.
3: Me corrija se eu estiver errada, Paulo.
5: Eu tenho um amigo...
3: Sempre um amigo.
4: Não, nunca é ele, né? Sempre tem um amigo dele.
5: Tem um amigo que me contou uma história que...
4: Ah, meu Deus.
5: Ele chegou num ambiente onde a ex dele tava.
4: Tá, calma. Né? Dá pra falar?
5: Claro. Tava com um namorado já, com um outro.
4: Com outro?
5: É.
4: Tá.
5: E ela ficou brava. Porque ele tinha bloqueado ela.
3: Oh.
5: E ela queria mandar uma mensagem pra ele.
4: Entendi.
5: Entendeu?
4: Entendi.
5: É.
3: Manda aí, uma carta.
5: Né? E aí o namorado te chama, espera aí, tu tá bravo por ele. Ele tá te bloqueando, tu tá bravo. E aí, ficou um clima meio chato.
4: Fica um clima tenso, né?
5: Barbaridade, né? Levou um chapéu, né?
4: E como é que tu como é que tu te sentiu na hora assim?
5: Eu não tava.
4: Ah, não,
5: era
4: não.
5: Um amigo.
3: É que às vezes era a pessoa amiga. Que mais tá ruim na história não é a que tá sentindo saudade nem a que bloqueou. É aquela que tá.
4: Que tá ali
3: atual,
4: sem saber o que tá acontecendo.
3: Que tá sem saber o que tá acontecendo.
4: Que situação ruim, né?
3: E tá ali de tapa buraco.
5: Isso, então. Isso ditado: boi lerdo toma água suja, né?
4: Vai daí, Jota, vai.
3: Ai, cada fala é um medo, né? A gente passa por isso.
5: Boa tarde. Eu bloqueio porque não é visto. Ah, tu leu essa? Não? Boa tarde. Eu bloqueio porque não é visto, não é lembrado. É abraço da Michele Lemes. Boca do Monte, deve ser em Santa Maria.
4: Santa Maria. Exatamente. Santa Maria. Um beijo pra Santa Maria que tá na nossa audiência.
5: Valeu, Santa Maria.
3: Alô, Santa Maria.
5: Ana, vai, do Rio Grande.
3: Boa tarde.
5: Thiago, aumenta um pouco o volume do meu fone, cara.
4: Teu fone.
3: Dá um up no volume.
5: É, e tira um pouco o grave. O que que eu tô me bananando tudo? Aí, ó. Aí.
3: As microfonias. Meu garoto. Quem sabe faz ao vivo.
5: Obrigado.
3: Ó, mensagem da Morgana. Ah, boa tarde.
5: Morgana.
3: Que tema, hein? Estou passando... O quê?
5: Não tô entendendo. E veio outra Morgana.
3: Ó, estou passando por uma barra com... Ai, deixa eu ver.
4: Tá, lê primeiro.
3: Mas...
5: Pelo amor de Deus.
3: É, poxa, não complica vida. A Morgana. Eu não vou ler Morgana, porque ela mandou depois que eu já comecei a ler, que não era pra identificar ela. Morgana, eu não vou ler, mas se você disser que eu posso, depois, no meio de outra mensagem, a sem citar, eu leio.
5: Tá bom,
3: pode ser?
5: Tá
3: aí depois
4: com
3: eu não
4: outro
3: falo.
4: Nome.
3: Aí fica misturado,
5: tá bom,
3: entendeu?
5: Tá bom, você não traiu ele. Pode ficar
3: tranquilo. Depois não, eu misturo.
5: Brincadeira.
4: Não sabe
3: deixa, eu ler, deixa eu ler outro aqui.
4: Vai, Ana.
3: Boa tarde. Esse negócio de manter em rede social por maturidade, entre aspas, poxa, se tinha tanta maturidade, por que não deu certo, então? Brincadeira, não quero treta. Mas, na minha opinião, interessante é cada um na sua vida e tudo certo. Eu não tenho curiosidade e também prefiro que nem saibam da minha vida. Um abraço.
4: Um abraço. Ó, vamos contar essa prosa. Enquanto isso, a audiência segue participando. Tá vindo muitas mensagens aqui. E a gente quer saber de você. Tem que excluir, deixar de seguir nas redes sociais? Ou dá pra continuar acompanhando a vida do ex, da ex, numa boa?
5: Pau,
4: o
5: juvenal.
4: Jota diz que dá.
5: Não,
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3: 29 para 6.
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7: 18 graus.
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1: Bora lá então, porque o tema hoje é relacionamento e a gente quer saber se tem que excluir e deixar de seguir nas redes sociais ou dá pra continuar acompanhando a vida do seu ex numa boa.
2: A vida do sem vergonha.
1: Não, às vezes não é.
2: A vida da tranqueira.
1: Às vezes não tem nada a ver.
3: Ai, gente.
1: Não faz assim. Ó, vou começar com o áudio. Manda.
4: Boa tarde, pessoal. Tudo bem? Como que funciona no meu ponto de vista? Eu bloqueio a pessoa porque não é nem questão de raiva, inveja, sei lá, é questão de ciúme, porque eu não posso ver a pessoa viajando, a pessoa numa festa ou com outra pessoa, enfim, que é o que mais vai acontecer, né? Vai postar às vezes pra fazer ciúme, então isso não rola, eu não posso ver que já me abalo, então eu bloqueio em tudo, quanto menos souber da vida da pessoa, melhor. E se alguém me falar da vida da pessoa, eu digo, olha, tô bem, obrigado, e passar bem, sabe? Essa é o principal problema pra mim. Grande abraço aí, pessoal, valeu.
1: Valeu, queridão, isso aí.
2: Valeu.
3: Valeu. Essa risadinha, essa risadinha. Ah.
1: Tu acha que ele tá sentindo ainda? Ah,
3: claro que sim, né,
1: não,
3: meu?
1: Não faz assim.
3: Ele não quer ver ela, né? Mas de certa forma, do jeito que pode ter acabado assim, tranquilo, mas ainda existe um sentimentinho ali, né, gente?
2: Que, gente, e outra, sentimento não se apaga do dia pra noite.
3: E se você encontra... A pior coisa do mundo, tipo, é você ver ela saindo ou com outra pessoa. Então, cara, melhor coisa que ele fez. Dá uma bloqueadinha, né? Esquece um pouquinho. Daqui uns 3-4 meses, aí dá uma clareada, né? Ô, eu...
1: É o tempo de maturação.
3: Thiago, eu fiquei 12 meses pra esquecer uma mulher uma vez.
1: É mesmo?
3: 12 meses.
2: Eu nunca
3: pensei na minha vida que ia durar um ano.
2: Mas
3: pra
2: sabe por
3: quê?
2: Às vezes a gente supera
3: esqueci
2: a pessoa.
3: Também, mas daí quando esqueci?
2: A gente supera a pessoa. A gente não
1: certeza?
2: Supera a expectativa que a gente criou em cima de um futuro com a pessoa.
1: Claro,
2: aquela expectativa que a gente tinha de criar uma história com a pessoa. Às vezes não é nem a pessoa em si, mas é toda a expectativa que a gente criou.
1: Deixa eu só fazer um pedido aqui. Oi. Tem o áudio do ouvinte que ele mandou. Eu não posso me identificar porque senão vai dar ruim. Mas ele mandou áudio.
3: Tá bom, Francisco. Tá.
1: Tem problema rodar teu áudio no ar ou não?
3: Não.
1: Só confirma pra gente, por favor, aí, tá?
2: Só pra finalizar ali o que o ouvinte falou, eu achei muito bonito da parte dele essa sinceridade de falar que eu bloqueio não por raiva, eu bloqueio porque eu não quero ver pra não me abalar.
3: Exatamente.
2: Eu gosto dessa sinceridade, porque tem gente...
3: É sobre isso, Ana.
2: Tem muitas pessoas que vão lá bloquear o ex... E ficam pedindo pros amigos irem lá no perfil ver se tem foto nova pra... Que adianta bloquear se você vai continuar de qualquer
1: mas
2: forma?
1: Mas aí os amigos não estão ajudando também, né?
2: Não. Mas a própria pessoa
1: sabe que...
2: pra ficar ainda vasculhando as coisas.
1: Mas se tu é amigo da pessoa e a pessoa vai lá e olha o perfil da fulana. Cara, tu vai chegar pra ele e vai falar assim, cara, terminou, deu, vida que segue.
2: Exatamente, errado é a pessoa que pede. Então por que bloqueou? Eu acho que você bloqueia com a intenção de não ver. Se você vai ficar olhando e procurando, não bloqueia então, né?
1: Ana, eu não vou olhar.
2: Então não bloqueia,
1: Jota, vai
2: né?
3: Total, eu acho que a pessoa bloqueia pra não ver, né? Vamos começar aqui com a... Ela pediu pra não identificar? Não. A Gé. Ai, ai, ai.
1: Ai, ai, ai.
2: Começa assim.
3: Começa
2: tá, meu
3: assim.
2: Deus.
3: Ai, ai, ai, ai. Boa tarde. Esse negócio de manter em rede social por maturidade, poxa, se tinha tanta maturidade, por que não deu certo então? Brincadeira, não quero treta. Mas
2: acho
3: na minha...
2: que esse aí eu tinha lido antes.
3: Sério?
2: Uhum.
1: Ah, mas desculpa, é que às vezes não é a questão da maturidade, né?
3: Desculpa.
1: É a questão de que outros fatores não deu certo o relacionamento.
3: É. Vou ler aquela da Morgana que você falou que não era pra falar.
2: Que agora ela deixou.
3: Estou passando por uma barra com o ex-namorado.
1: Uhum.
3: Ele não aceita e está sempre incomodando. Mas isso só nos fortalece. Peço a Deus que todos os dias, que um dia isso termine e nós passamos a viver em paz. Deu até polícia já.
1: Eita.
2: Ela tá passando a barra com a ex do namorado dela.
1: É que tem isso aí também, né?
3: Perdão.
1: Tem isso aí também.
3: Tô passando por uma barra com a ex do meu namorado. Ela não aceita e sempre está incomodando.
2: Perigoso.
3: É
1: perigoso,
3: de Deus,
1: exato.
3: Gente.
1: Aí já se torna outra situação, né?
3: É, exatamente. É, sai fora do nosso contexto aqui. Mas, enfim... É uma situação também...
1: Mas é que envolve, né? Normalmente envolve. Ana!
2: Oi?
1: Vai daí pra gente...
2: Tá, peraí.
1: Tá.
2: Tá, eu estava vendo se eu podia ler o nome.
1: Tá.
2: É o Michel Petri?
1: Aí. Michel Petri, isso aí.
2: Excluir é pros fracos. Tem que curtir e comentar ainda. Ah, buscar o balde quando quiser.
3: Excluir é pros fracos, tem que curtir e comentar. Ah, sim, eu vou lá com a cara de pau ficar comentando lá.
2: Vai
3: lá.
2: Saudade, amor, volta.
1: Bota lá. Vai, faz que nem o Neymar, vai lá e bota saudades do que a gente não viveu.
3: Saudade que a gente não viveu.
1: Ah, deixa eu trazer saudades um áudio vida. Da Adri.
0: Toma, pessoal do Mais Nova. Ah. É a Adriane de Caxias.
3: Oi.
0: Eu não tenho nenhum dos meus ex bloqueados nas minhas redes sociais, porque eu acho que a gente precisa superar as pessoas sem as bloqueá-las. E é isso. Mas daí já é o contrário, né? Alguns deles eu sei que me bloquearam.
1: Eita!
0: Talvez por ciúmes das as mulheres, tem ciúmes, sei lá, de mim, ou algum receio, ou elas não se garantem mesmo. E é isso. Beijo, boa tarde.
1: Valeu, Adri, valeu.
3: Cada um, né?
1: É, não, mas é que aí tá, cada relacionamento é um relacionamento, exatamente. Né? Não vai ser padrão.
3: É, exatamente. Tem relacionamentos que acabam de boa, são amigos até hoje, que eu, coisa que eu não consigo, né? Mas tudo bem.
1: Coisa que eu não consigo.
2: Se isso é maturidade, eu sou um... Eu

0: Eu vi. É. Ó, eu namorei 5 anos com o meu ex-namorado. Eu bloqueei ele em tudo pra não saber da vida dele.
1: Tá.
0: Mas ele faz fake e pede pra me seguir. Achando que eu não vou saber que é ele.
1: Ixi.
0: Ele fica me perseguindo. Deu risada.
1: Deu risada.
0: Até um tempo atrás, ele namorou outra menina. E ele mandava mensagem ainda pelo WhatsApp do pai dele, pedindo como eu estava. Não sei o quê.
1: Ah, mas quer saber, né? A preocupação.
0: O meu fica com... Ah? O meu fica com outras, mas não larga do meu pé, senhor amado. Ah, tá, entendi. Ah,
2: ele tá tentando te esquecer de toda forma.
1: Cara, não tá tentando nada. Se ele tá correndo atrás dela, buscando informação, cara, como tá tentando?
2: Meu. Tá tentando encontrar alguém melhor, mas, que não vai acontecer.
0: Tá, mas será que a pessoa não entendeu? Será que o universo não mostrou pra ele que ela não quer mais ele, né? Pelo amor de Deus.
2: Não, mas é que a pessoa, às vezes, ela vai atrás da humilhação mesmo.
0: Mas ela foi. Foi mesmo.
2: Foi completamente.
0: Essa desceu o abismo da humilhação.
2: Ah, foi do subsolo.
0: Ah, como diria meu pai, mas que tanso, cara.
1: Ah, vou fazer o seguinte: vamos pra edição extra dar uma vez e você segue participando com a gente, tá? Tem que excluir, deixar de seguir nas redes sociais ou dá pra continuar acompanhando a vida do ex numa boa? Dá, não dá? Conta pra gente aí.
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3: 14 para 6.
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6: 17 graus.

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1: E nesta quarta-feira de relacionamento, a gente quer saber. Estamos com os nossos especialistas aqui na bancada, né?
2: Nossa.
1: Pra saber se que tem isso? Que excluir e deixar de seguir nas redes sociais ou dá pra continuar acompanhando a vida do ex numa boa. O JP disse que não dá. A Ana ficou meio em cima do muro, não sei muito bem, não consegui fazer uma leitura dela.
3: Eu acho que não tem que bloquear, porque. Dá pra silenciar, né?
1: Dá pra silenciar. Eu já acho que.
3: E pra
1: que
3: mim
1: dá...
3: não adianta bloquear se tu vai ver a pessoa na rua.
2: Mas é diferente, Ana. É diferente, porque no Instagram você pode ver todo dia, né?
3: Mas silenciando não.
2: Ah, não, silenciando não, né?
3: Mas se te machuca, eu acho que tem que bloquear.
2: Não, mas silenciando, tu vai ter uma pessoa silenciada? Você vai deixar ela ali.
3: Eu acho que tem que prezar pelo seu bem-estar.
2: Exato.
3: Apenas. Se te faz mal, bloqueia.
1: Tá, mas isso tu não consegue...
3: Eita, meu Deus, caiu uma garrafa.
1: Calma, JP. Calma, JP. Eu sei que é um tema um tanto quanto difícil, mas calma, Jota.
2: Meu Deus do céu.
3: Que nada, o Jota que deve estar bloqueado em várias contas.
1: Com certeza, absoluta. Com certeza está bloqueado.
2: Barbaridade, cara, eu já...
3: Tem uma carinha de que desgraçou a vida de uma galera.
2: Maltratei o coração das meninas. Mentira, gente, que é isso? Pelo amor de Deus.
1: Você teve que bloquear o JP, manda pra cá no 5.
2: Não faça o mau juízo de mim, pelo amor de Deus.
1: Deixa eu trazer um áudio aqui, peraí.
2: Vai.
4: E aí, turma, beleza?
2: Oi.
3: Olá.
4: Eu fiz de um jeito assim que não tem errada.
2: Eu
4: bloqueei e eu apaguei o número. Então, se ela tentar ligar ou mandar mensagem, não vai. E eu não tenho como desbloquear porque eu apaguei o número. E o bom é que eu não lembrava de cabeça o número, daí não tem nem como salvar de novo pra desbloquear. Então não tem tática melhor que essa.
3: Em rede social.
2: Isso é bom.
1: Bem, viu?
2: Isso é bom apagar,
1: deixou
2: porque
1: todas.
2: Né, vai que numa hora de uma bebedeira começa a tocar aquela música, né?
3: Numa recaída.
2: Deus que me perdoa. Aí sim, né? Começa a catar o número, começa a dar tremedeira
1: do
2: celular.
1: Dá um review.
2: Cara com o celular na mão, uma tremedeira ligando, meu Deus, eu vou ligar pra ela. Não tenho número. Que delícia.
3: Deus livre.
2: Boa tarde, não quero ser identificado. Eu não bloqueio minha ex porque quero voltar com ela ainda. E a gente ainda conversa e sai junto.
1: Nada
3: contra.
1: Então, né? Então.
3: Mas nada a favor também.
2: Não. Esses flashbacks.
3: Esses flashbacks tem que ter um limite.
2: Deus que me perdoe. Tem que ter...
3: O limite é até você começar a chorar no travesseiro.
2: Você fica só no looping eterno, né?
1: Esse looping eterno.
3: Porque você acha que você não, consegue. Como é que é? Tem ciúme do que nem é seu.
2: É.
3: Aí começa a choradeira.
1: Nossa,
3: né?
1: Essa é dói, hein? É, tem verdade. Ciúme do que não é seu.
3: Do que já foi seu e não é mais.
1: Já foi seu,
2: aí
1: não é
2: a
1: mais.
2: Fulana começa a conversar com o outro, aí tu já se intromete. Pô, a gente não tá namorando.
1: A gente não tem nada.
2: Te liga.
1: Essa é dói, hein?
2: Aí
1: a gente não tem nada.
2: Isso é uma punhalada.
3: Aí tem que cumprimentar com um beijo no rosto, que você já beijou na boca.
1: Não, peraí.
2: Aí só piora.
1: Não, pera. Vocês estão indo pra um caminho muito ruim, gente.
2: Só piora.
1: A nossa ouvinte mandou o seguinte, ó.
5: Eu bloqueei pela minha saúde mental. É uma pessoa tóxica. Eita. E narcisista que não aceita o fim.
1: Ponto final.
2: Exatamente. Deixa pra lá as pessoas aí.
1: Isso aí.
2: Melhor
1: que mais.
2: Sempre sozinha em paz.
3: Isso aí.
1: Que mais, Jota? Vai.
2: Aqui, ó. Se bloquear, a gente não vê na rua, né? Se não, não vale. Entendi.
1: Ponto de interrogação. Se bloquear, a gente não vê na rua. Tu vê na rua, não tem como fugir, né?
2: Entendi. Exatamente. Boa, obrigado, viu? Eu tenho um problema com pontuação.
3: Tem aqueles memes. Me bloqueou, só não me bloqueou do, por exemplo, do grupo dos amigos. Ou só não me bloqueou, de repente, tela da TV. A pessoa aparece na TV, não tem o que fazer, né?
2: Não existe isso, Ana.
3: Eu vi um meme
1: Eu não quero colocar pilha, tá?
3: Oi.
1: Não quero colocar pilha.
2: Vai, Carlinhos.
1: Mas teve muita gente que parou de escutar o rádio por causa do JP. É verdade.
2: Ué? Por quê?
1: Não tem como bloquear do rádio, né?
2: Vai te lascar.
1: Teve muita gente.
2: Nossa, que susto, cara.
3: Me bloqueou em tudo. Só não conseguiu me bloquear do rádio.
2: Cara, eu pensei que tava falando verdade. Mas assim, ó, Thiago, é uma coisa muito boa essa. Que tu levantou agora. Porque tu namorar com um locutor de rádio, tá lascado, né?
1: Por quê?
2: Se tu não quiser ouvir a voz dele, tu vai ouvir em qualquer lugar. Tu vai entrar numa loja, tu vai ouvir.
1: Daí é ruim.
2: Tu vai entrar num carro, no Uber, Quem que é esse cara? Esse é o JP.
1: Esse é o JP.
2: Toma!
1: Olha só, teve um ouvinte que mandou o seguinte, ó. Galera, avisa o rapaz que excluiu o número da ex, que mesmo ele apagando, dá pra ir nas configurações e encontrar
2: os bloqueados. Não dá ideia. Não dá ideia.
1: Não, mas ele tá tentando ajudar aqui.
2: Não precisa. Deixa o soldado já tá lá na guerra, na outra guerra, deixa ele lá.
3: Ele foi abatido. Então tá bom. Ele ressurgiu das cinzas e você tá querendo abatê-lo.
1: Eu não.
2: Ele já tá lutando em outra frente.
1: Eu estou aqui trazendo a informação que a nossa audiência repassou. Tô aqui pra isso.
2: Ó, Silvia de Caxias, eu não bloqueio. Acho que a vida segue. Meu ex não está bloqueado e tenho até atual dele.
3: Hã? Ah, legal.
2: Temos duas filhas e ter uma boa relação, mesmo que de longe, é bom.
3: Ah, entrou aí o papo de ter filho também.
2: Maturidade pairou no ar.
3: Mas daí a gente tem um problemão, né?
2: Hã? Qual?
3: Tipo assim, realmente, não tem como bloquear a pessoa se você tem filhos com essa pessoa.
2: Não, como? Óbvio que não, né?
3: O mínimo de contato tem que existir.
2: Uhum.
3: É. E aí faz o quê?
2: Deixa eu ver aqui.
3: Tá ouvindo o áudio? Tá, eu vou de mensagem então.
1: Vai pra última, porque agora
3: tem mais final. Ó, é o Jair, de Caxias do
1: Sul. Vai, Jair!
3: Nem toda perda é castigo. Tá. Às vezes, Deus afasta certas pessoas porque conhece conversas e intenções que você nunca ouviu. Portanto, bloquear é fundamental.
2: Claro que é.
1: Então, chegamos a qual consenso pra finalizar?
2: Bloqueia. Me bloqueia.
1: Tchau pra você,
3: gente. Me odeia. Mas duvido que meu beijo será esquecido.
2: Meu Deus.
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3: 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E a hora?
6: 6 horas.
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2: 17 graus. 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
4: Amigos ouvintes da Rede Mais Nova FM, nosso encontro, esse momento que há tanto tempo acontece, é sempre muito esperado. Obrigado por esta fidelidade à bênção de Deus. Com o coração em prece, rezemos. Senhor, os dias passam e a vida soma anos e maturidade. Aproveitar o tempo é algo bem particular. Cada um deve saber dar destino às horas e aos minutos. Ainda bem que os dias são alternados. Assim a monotonia não se aproxima. Porém, pensando bem, não existe dia sem preocupações. Algumas preocupações são exigentes, outras mais leves. O que fazer com as preocupações depende muito das disposições interiores. O que guardamos dentro de nós determina e influencia o que vai acontecendo fora de nós. Que as preocupações não atrapalhem o humor e nem a disposição de continuar lutando e avançando. Obrigado, Senhor, por renovar o meu ânimo e o desejo de vida nova. Amém. E sobre todos os ouvintes da Rede Mais Nova FM, a bênção de Deus, Pai, Filho e Espírito Santo. Amém.
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1: Bora começar a nossa Super Mais aqui na programação da Rede Mais Nova. Você pediu o seu som e a partir de agora a gente traz por aqui as 12 músicas mais pedidas na programação da maior rede de rádios do Rio Grande do Sul. E a gente começa com ela, música de número 12.
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1: Dai.

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2: E a gente começou por aqui a nossa Super Mais da tarde desta quarta-feira com a 12ª colocada, Shakira Burna Boy com Dai Dai. Em 11º teve Canvas, Minha Paz. Em 10º lugar, Marcos e Belucci, Pena Que Seja Na Hora. Agora a gente fala da previsão do tempo.
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2: E a quinta-feira será mais um dia de céu fechado em grande parte do estado. Apesar de algumas aberturas de sol ao longo do dia, a nebulosidade predomina sobre o Rio Grande do Sul. A chuva também marca a presença e os maiores volumes são esperados no litoral médio, no litoral norte e na Costa Doce. No norte, na serra e em partes do noroeste também há risco de tempestades. Diante desse cenário, o Instituto Nacional de Meteorologia, IMET, emitiu um alerta amarelo de perigo potencial, válido até o fim do dia. O aviso prevê volumes de chuva entre 20 e 50 milímetros, com rajadas de ventos de até 60 km por hora, além de possibilidade de granizo. A área de abrangência inclui municípios do Noroeste e se estende até Mostardas, na região sul. Segundo a Climatempo, a chuva é favorecida pela entrada de umidade vinda do oceano, que mantém o tempo carregado sobre o estado. Nas demais regiões, a chuva tende a ocorrer de forma mais fraca e irregular. Daí então, o Rio Grande do Sul terá novamente céu encoberto e risco de temporais nesta quinta-feira. 6:18.
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2: Animal.

0: E a gente curtiu por aqui o som... Ou melhor, a gente curtiu por aqui na nona posição o som do Cat Sai com Animal. Na oitava posição teve Jeito Moleque com Sutilmente. E em sétimo lugar, Maneva, Reggae é Sua Fé. Agora tá na hora de informações, tá na hora de mais Nova Notícias.
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0: 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Consignado INSS com mais prazo para pagar. 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Colégio Ubra São Pedro inicia nova fase com integração ao Salta, maior grupo de educação básica do Brasil. Secretaria da Agricultura institui Câmara Setorial das Alienígenas e Biodiesel. Copa do Mundo Feminina de 2027 abre oportunidades para o turismo e o comércio no Rio Grande do Sul. Anvisa aprova novo medicamento para tratar lúpus. INSS e Previdência publicam regras do benefício para mulheres afastadas por medida protetiva. Carne de Angus dá início à rota pelo Rio Grande do Sul. Expectativa é aproximar a Associação Brasileira de Angus dos criadores e estimular discussões sobre as tendências do mercado. 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

0: 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E a hora?
1: 6:30.
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1: 17

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0: em todo lugar. É a nossa Super Mais desta quarta-feira, agora 28 para 7, gente. Chegamos no nosso top 6, as 6 mais pedidas aqui na programação. E é claro que você pode, né, e deve arriscar o seu palpite para quem ficou com o primeiríssimo lugar. Quem que vocês acham que é o primeiro lugar desta quarta, hein? Conta pra gente aí. Enquanto isso, eu trago a música de número 6 e já adianto para vocês que não é postinho de gasolina, hein?
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3: Faz barulho aí!

0: isso, não, Gustavo.
1: Agora, direto da Flórida, comigo, Henrique do Vale, mais uma edição do Minuto Music Nation.
2: E olha só, gente, o TikTok está levando o comércio eletrônico para um novo nível. A plataforma lançou aqui nos Estados Unidos um assistente de compras baseado em IA, capaz de conversar com o usuário e ajudá-lo a descobrir produtos. A empresa também está introduzindo uma função de checkout com apenas um clique. Na prática, o usuário poderá conversar com a inteligência artificial sobre aquilo que procura, receber sugestões e avançar diretamente para a compra. A novidade mostra que o TikTok quer ser muito mais do que uma plataforma de vídeos. A empresa está tentando transformar o aplicativo em uma espécie de shopping virtual alimentado por IA. Para marcas e anunciantes, isso pode representar uma nova maneira de transformar vídeos virais diretamente em vendas.
1: Logo mais informações para você aqui no Minuto Music Nation.
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0: E a gente curtiu por aqui na sexta posição, João Gustavo e Murilo com o Postinho de Gasolina. Teve a quinta colocada com o Step the Song com Olivia Rodrigo. E a quarta colocada, Zé Neto e Cristiano, Cadeira Cativa. Bora de informação agora. Tá chegando o nosso Conta Aí.
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0: E o medicamento Gaziva, indicado para alguns casos de câncer, pode ser usado a partir de agora no tratamento do lúpus. A Agência Nacional de Vigilância Sanitária, Anvisa, passou a reconhecer a substância para pacientes adultos com lúpus ativo moderado a grave, positivos para anticorpos em uso de tratamento padrão. Em nota, a Anvisa informou que o medicamento é um anticorpo monoclonal humanizado que promove eliminação massiva e prolongada dos linfocitos B, células que desempenham um papel central nos processos fisiológicos anormais que levam ao desenvolvimento do lúpus. A doença, segundo a agência, figura como uma condição autoimune, crônica e potencialmente grave, caracterizada pela produção desregulada de anticorpos que provocam inflamações em múltiplos órgãos e sistemas. Entre as áreas mais afetadas estão a pele, articulações, rins, sistemas sanguíneos e sistema nervoso central. A Anvisa, então, aprova novo medicamento para tratar lúpus. Na sequência, intervalo comercial rapidinho por aqui. E claro que você pode seguir mandando aí seu palpite para o nosso primeiríssimo lugar da Super Mais desta quarta-feira.
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4: 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E a hora?
0: 16 para 7.
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0: 17 graus.
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0: A transformação de Russell Crowe para voltar a lutar contra Roma em seu novo filme histórico. 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
2: E agora chegou a hora que a gente traz o nosso pódio, o nosso top 3 por aqui, as três mais pedidas na programação na Rede Mais Nova. E tem palpite do Marques que é não sou terapia. Será? O Gustavão Poser mandou pra gente, fala Tiagão, música, a primeira de hoje vai ser 90-10, pode anotar aí, hein? Aquele abraço, valeu queridão, abraço pra você. Quem mais? A Silvia diz que é lembrança boa. Será, menina? E agora? Tô na dúvida, hein? Já vou adiantar pra vocês que não é moça pra casar, tá? Que essa ficou com a terceira posição.
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0: São Paulo.
1: Essa é pra casar.
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3: Você já percebeu como uma boa noite de sono faz diferença na sua aparência? Dormir bem ajuda o organismo a se recuperar e pode contribuir para uma pele com aspecto mais descansado. Para facilitar esse descanso, tente manter horários parecidos para dormir e acordar. Reduza o uso de telas antes de deitar e deixe o ambiente mais silencioso e confortável. Não existe fórmula mágica para uma aparência saudável. Pequenos hábitos diários costumam trazer resultados mais consistentes ao longo do tempo. Cuidar do sono também é uma forma de cuidar de você.
2: 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Consulte seu médico regularmente.
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0: 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A número 1.
1: Chuva de bênçãos, Clayton Romário.
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0: três posições que a gente curtiu por aqui, as três primeiras colocadas. Na terceira posição teve Diego Vitor Hugo com Moça Pra Casar. Em segundo lugar teve Benson Boone com Mystical Magical. Em primeiríssimo lugar, Flávio Romário, Chuva de Bênçãos. Super Mais volta amanhã a partir das 11 horas da manhã aqui na programação da maior rede de rádios do Rio Grande do Sul. Tiaguinho se despede de você. Na sequência, tá chegando, tá bombando com o nosso Clube Gil pra te fazer companhia aqui nesse início de noite da programação da Mais Nova. Gente, beijo no coração, fiquem com Deus, paz e bem, fui!
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5: Taylor Swift estreou Patient Zero no topo da Billboard Hot 100, conquistando seu 16º número 1 e empatando com Drake em estreias diretas na liderança. A faixa impulsionou a edição deluxe de The Time of Showgirl, que lidera a Billboard 200 e bateu recorde de 14 músicas de um mesmo álbum no top 10. Com outras três faixas no top 5, Taylor ampliou sua marca histórica como a mulher com mais canções no top 10 da parada americana, somando 74 faixas ao longo da carreira. O videoclipe de Patient Zero, dirigido pela própria Taylor e estrelado por ela, Dakota Johnson e Colin Farrell, foi lançado em 27 de setembro durante o MTV Video Music Awards de 2026.
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5: 7:01, boa noite.
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5: 16 graus.
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2: Chegando aqui agora na Mais Nova, o Tá Bombando. Comigo, Gil, te fazendo companhia. Muito boa noite pra você. Agora, 7:06. O Tá Bombando é onde a gente curte tudo que bomba no Brasil, no mundo e na programação da Mais Nova. Lembrando que você pode participar comigo pelo 54992352835 ou então por aquele número da Mais Nova que você já tem salvo aí. E aí, como é que você tá? Você tá no carro? Tá de boa? Cheguei um pouquinho mais tarde hoje, né? Mas tudo bem, o Thiaguinho. Thiaguinho fez um bom programa com vocês? Espero que sim, viu?
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2: E a gente começa essa sequência, Man I Need, com Olivia Dean.

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1: Olha só que marca gigante para quem gosta de combate aéreo. Isso mesmo, acompanhei o anúncio oficial da Bandai Namco. Nos últimos dias, eles estão soltando fogos com Ace Combat 8. O jogo desenvolvido pela Bandai saiu em 2 de outubro, tá certo? Para PS5, Xbox Series e também PC. E já no dia 9 de outubro, bateu 1 milhão de cópias vendidas. 1 milhão, gente! É o jogo que vendeu mais rápido em todos os 30 anos da franquia. Além da campanha cinematográfica, onde você lidera um esquadrão saindo do porta-aviões Endurance, o que puxou esse sucesso todo foi o novo Ace Combat Online, que agora tem crossplay total entre todas as plataformas. Então, pra juntar toda a galera inteira pra voar junto em missões cooperativas ou tirar aquele X1 nos ares aí com o novo game que fez maior sucesso, Ace Combat 8, da Bandai Namco.
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0: Detonautas, com Rádio Love Nacional. Tivemos Gustavo Lima por aqui também. Olivia Dean foi quem deu start nessa sequência aqui do Tá Bombando, que vai te atualizar agora sobre os esportes. Pois é.
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0: E o Grêmio publicou então uma nota oficial em seus canais de comunicação na tarde dessa quarta-feira, dia 14. Ou pros mais chegados hoje, tá? Manifestando então indignação com a decisão da arbitragem do Grenal de número 455 de não assinalar pênalti de Bernabé em Diego Caiato em uma disputa dentro da grande área. Pouco antes da manifestação do clube, a CBF reconheceu o erro do árbitro Rodrigo Pereira de Lima ao não assinalar a penalidade máxima a favor do tricolor. No texto, o Grêmio reclama por a comissão de arbitragem, comandada por Sandro Meirariti, admitir o erro, mas justificar a não utilização do VAR, sob o pretexto da orientação de, entre aspas, menos arbitragem, mais futebol. Já pelo lado colorado da força, Mirassol e Inter se enfrentam nesta sexta-feira, dia 16, às 8 horas da noite, pela 31ª rodada do Brasileirão. O jogo que acontece, então, no estádio José Maria de Campos, Maia, o Maião, em Mirassol. O colorado que vem de um empate do Grenal de número 455 na última rodada. Já o clube do interior paulista perdeu para o Bahia no último jogo. E a gente vai agora para nossa próxima sequência aqui do Tá Bombando e com a rainha. 7:19.
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1: Você já tentou se desapegar de coisas e pessoas? E em alguns casos até hoje, ou ainda hoje, tem percebido não ser uma tarefa das mais fáceis? Eu já. E nos questionamos, pra quê? Por que não soltar, abrir mão e não ficarmos focados neste pertencimento? O tempo passa, as coisas se modificam, pessoas vão embora, as crianças crescem, amores que seriam eternos não são, empregos são instáveis, os bichinhos de estimação também se vão e nós começamos a lutar com os vazios. Os vínculos são fortes e muitos fazem parte do nosso desenvolvimento, mas os exageros não são saudáveis. Mesmo que a gente não queira, será necessário enfrentar o desconhecido e os imprevistos depois do deixar ir. A necessidade de desapegar-se é fundamental nestes casos. Cada um deve sair dos seus limites de segurança para enfrentar o imprevisto e o desconhecido. Não vamos nos achar responsáveis pela felicidade do outro e nem pensar que não podemos perder coisas e pessoas porque elas precisam de nós. Isso já é querer dominar as situações que não temos controle. Desapegar dói, sim, dói, causa angústia, nos tira a ilusão do controle, precisamos parar de resistir, de segurar. O apego nos sobrecarrega com preocupações desnecessárias. O que não é nosso, o outro que carregue e tá tudo certo. É bom lembrar que desapegar do passado, das culpas, das pressões, dos nãos que foram ditos, é um bálsamo para a alma. Vale lembrar também que quando somos movidos pelos apegos, nos desapegamos da nossa própria essência e de nós mesmos.
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0: Quixote. No meio do processo, tivemos Champal com a diva babilônica do Alipa, No Lie. E Marília Mendonça, nossa rainha da sofrência, foi quem deu start. Baita sequência final essa do primeiro bloco, hein? E eu tô aguardando a sua participação. Vai lá, já me manda, como é que você tá? Tá bem? Tá no trampo? Tá no carro? Tá no trabalho? É, trampo e trabalho é a mesma coisa. Tá em casa? Pode mandar aí, 54992352835. Bora pra um rápido break comercial e daqui a pouquinho tem mais música boa pra você aqui na programação da Mais Nova.
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2: 28 para as 8.
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2: Dezesseis graus.
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0: você em todo lugar, a maior rede de rádios FM do Rio Grande do Sul. Entretanto, todavia, agora tá maior ainda, sim? Isso porque fomos promovidos. Pois é, pra você que não sabe ainda, Santa Maria passou a integrar então a rede mais nova, ocupando então a posição da 12ª emissora da rede mais nova. A 102.7 em Santa Maria, no coração do Rio Grande, onde a região central do estado passa a ter a programação, daí vem a promoção. Uma das maiores redes de rádios do sul do Brasil. Agora nós é nacional. O que você achou? Ah, tamo bem demais. Muito bem-vindo, Santa Maria. É sempre um prazer estar com todo esse Rio Grande do Sul juntinho. Inclusive, bora ver o que o pessoal tá falando por aqui.
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0: Começando por ela, que nunca para nunca, Alessandra Barbosa. Um beijo, menina. Falou boa noite, meu querido Gil. Bom trabalho pra você e pra você também, né? Que eu sei que você tá começando agora e você vai até a madrugada. Um beijo, bom trabalho, se cuida. Quem tá passando por aqui também é ela, Lili, Libera Paludo, com suas rosas, sempre lindas. E você também, Lili, um beijo. Brigadão pela audiência. O Indomar tá aqui, falou, fala Gil, entrou água nas máquinas, e daí eu não entendi, né? Pedi, como assim? Ele atrasou e eu, é verdade, atrasei, mas vocês ficaram em ótima companhia na Super Mais com o Tiaguinho, mas agora é o Tá Bombando que tá rolando, fechou? É, gente, não, alguém tem que fazer algumas coisas aí, né? Quem tá por aqui também é ela, nossa princesa. Tá bom, oi, fala comigo, peraí que eu tô com, aqui, tá, o jornal tava aberto. Deixa eu parar aqui, agora sim. Oi, fala comigo, lindona. Não, abriu errado, agora, não, abriu errado de novo. Oi, tão perdido, oi.
2: Boa noite, Gil, como é que tu tá?
0: Eu tô bem, e você?
2: Eu tô bem, e você? É a Andressa, aqui do bairro Vilipe, Caxias do Sul. Tô falando contigo.
0: Como é que você tá?
2: Eu gostaria de pedir a música da Ana Castela.
0: Qual?
2: É que eu não te esqueci.
0: Ah,
2: e eu ofereço pra minha irmã Cleide, que também tá ouvindo. O programa tá bombando.
0: Tá bom.
2: E você também.
0: Obrigado.
2: E eu ofereço pra você.
0: Pra mim.
2: E pra todos os locutores da Rádio Mais Nova.
0: Ah,
2: um abraço,
0: querida.
2: Gil. Prazer falar contigo, Gil.
0: Prazer é todo meu, lindona. Um beijo, brigadão pela audiência. Quem tá passando por aqui também, opa, aqui é o Flávio. Manda um abraço aqui pro meu bruxo Emerson, da Rota 19. Tamo junto, desde já. Obrigado pela sua carona. Exatamente, obrigado pela sua carona, você que tá levando a mais nova no carro, pra você que tá curtindo em casa, tá na hora da gente entrar naquela good vibes, ficar de boa e descansar, né? Quem fez, fez por hoje, afinal de contas, agora tá na hora de curtir. Mais nova. Inclusive, João Neto e Frederico, com Eduardo Costa, Nega Véia, baita som, hein?

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2: Você entra numa curva à noite e percebe que o facho dos faróis acompanha a direção do carro, né? Em alguns veículos, isso acontece graças aos faróis adaptativos. O sistema pode utilizar informações como o ângulo do volante, a velocidade e a trajetória para direcionar melhor a iluminação para onde o veículo está seguindo. Em outros projetos, luzes auxiliares são acionadas para iluminar a parte interna da curva. O objetivo é melhorar a visibilidade de obstáculos, pedestres e também do próprio traçado da via. Por isso, não estranhe se o facho parecer se movimentar quando você esterça o volante. Num carro equipado com essa tecnologia, não é o farol que tá bambo não, viu? É a engenharia ajudando você a enxergar melhor o que vem pela frente.
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3: Todo mundo tem aquela pessoa?
4: Tem.
3: Lógico que tem.

0: tem Aquela Pessoa com Henrique e Juliano. Tivemos também Deus Existe com Anitta, participação do Ponte de Equilíbrio. E quem passou por aqui, João Neto e Frederico com Eduardo Costa, foi quem deram o start nessa sequência do Tá Bombando.
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0: Mas agora tá na hora da gente se atualizar com a previsão do tempo pro Rio Grande do Sul pra quinta-feira, dia 15, que vai ser mais um dia de céu fechado. Não aguento mais, tem roupa pra secar, menino. É o céu fechado em grande parte do Rio Grande do Sul, apesar de algumas aberturas de sol ao longo do dia. A nebulosidade predomina no estado, a chuva também marca presença. Os maiores volumes serão esperados, então, no litoral médio, no litoral norte e também na Costa Doce. No norte, na serra e em partes do noroeste gaúcho, também há riscos de temporais. Beleza? E diante desse cenário, o Instituto Nacional de Meteorologia, o INMET, emitiu um alerta amarelo de perigo potencial, válido então até o fim do dia. O aviso prevê volumes de chuva entre 20 a 50 milímetros, rajadas de vento de até 60 km por hora e a possibilidade de granizo. A área de abrangência inclui municípios do noroeste e se estende até Mostardas, na região sul do estado. Inclusive, segundo a Climatempo, a chuva é favorecida pela entrada de umidade vinda do oceano, que o que mantém o tempo carregado sobre o estado. Fechou? Tá então, gente. Infelizmente, Rio Grande do Sul terá céu encoberto e risco de temporais nessa quinta-feira. 10 para as 8, esqueci. E agora, povo com Deathbed.

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2: Olá, estudantes. Aqui é o professor Faé e a dica de hoje é: como estudar de forma eficiente? 1. Faça mapas conceituais ou resumo. Recupere mentalmente a informação da aula no mesmo dia da aula, escrevendo ou recitando, sem copiar. 2. Realize auto-pergunta e resposta. Recite a informação, fale em voz alta. Você pode fazer isso sozinho ou em uma conversa informal no almoço ou no jantar com os teus familiares. 3. Resolva testes e questões. Após estudar a teoria, sempre faça uma lista de testes. 4. Resolva provas anteriores e simulados. Isso ajuda a compreender os padrões das provas e ajustar o tempo para cada disciplina ou área do conhecimento. Importante: corrija para verificar o que errou e por que errou. Dica: faça o simulado Enem da Rede Mais Nova e tua rádio, elaborado pelos professores do apoio pré-vestibular. E 5, faça revisões espaçadas para reter mais a informação.
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0: 9, com Ana Canhas, encerrando essa sequência. Tivemos Panda com Eu Te Seguro e Polpo com Deathbed foi quem deu start nessa sequência do Tá Bombando, que vai pra um rápido break comercial. Mas daqui a pouquinho tem mais música boa pra você aqui na programação da Mais Nova. Você não fica sem música boa, não.
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2: 8:01, boa noite.
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2: 16 graus.
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0: todas as estações também. No inverno, verão, primavera, outono, você tá sempre ligadinho e muito bem acompanhado aqui na maior rede de rádios FM do Rio Grande do Sul e uma das maiores redes de rádios do sul do Brasil. A gente começa essa sequência com ele, Alex Warren, Ordinary.
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0: encerrando essa sequência com o disco voador, tivemos Marcos e Henrique, Teu Segredo, e Alex Warren foi quem deu o start.
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0: Mas agora bora ficar por dentro do que tá rolando na nossa lista com os shows e eventos da Mais Nova, que te conta aqui no dia 18 de outubro, esse final de semana, né? Sim, nesse domingão vai ter então o 10º passeio ciclístico e Mundo da Criança na Rua Coberta em Sarandi, já no dia 24 de outubro, semana que vem, no sábado que vem, vai ter então Nenhum de Nós na 4ª edição do Aerofestival em Veranópolis, e no dia 7 de novembro tem Mariana Fagundes na Arena Gran Palácio em Passo Fundo. Já no dia 14 de novembro tem o Mão Amiga Gourmet no Tulipa Restaurante da Festa da Uva em Caxias do Sul. E no dia 27 de novembro, bem adiantadinho, olha, mais de 10 dias de antecedência, mais de um mês de antecedência, aliás, você vai poder conferir Leonardo na Arena Gran Palácio em Passo Fundo no dia 27 de novembro, juntinho com o pessoal da Mais Nova. Ou seja, não tem desculpa para você não ir em nenhum show e nenhum evento com o pessoal da Mais Nova, afinal de contas, essa é a maior rede de rádios FM do Rio Grande do Sul e a gente tá por toda parte. 8h20, boa noite.
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0: E agora, Rodriguinho, não tem hora nem lugar.

gente chega aqui no Drops do Pet pra defender o réu mais acusado da casa. Você compra um arranhador lindo, coloca ali na sala e o gato continua escolhendo justamente o braço do sofá? Será que é ingratidão? Não é, viu? Arranhar é um dos comportamentos naturais dos felinos. Ajuda na manutenção das garras, alonga o corpo e também deixa marcas visuais e olfativas no ambiente. O problema é que o arranhador, ele precisa agradar ao gato, não ao decorador. A posição, a altura, a firmeza e material fazem a diferença. Uma boa estratégia é colocá-lo próximo ao local que o bichano já escolheu para arranhar e testar formatos diferentes. Antes de brigar com o gato, talvez seja hora de perguntar: será que o arranhador passou na avaliação do cliente?

0: Virou com São Marino. Tivemos Ed Sheeran, Justin Bieber por aqui também, além de Rodriguinho, que foi quem deu start nessa sequência aqui do Tá Bombando, que vai te atualizar agora com as principais manchetes do Brasil e do mundo.
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0: 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Rio Grande do Sul terá novamente céu encoberto e riscos de temporais nesta quinta-feira. Senado vota daqui a pouco para o fim da escala 6x1. CBF reconhece erro em pênalti não marcado para o Grêmio no Grenal de número 455. E também governo investiga ação criminosa após alta de incêndios no Amazonas. Dólar sobe e atinge R$5,02 com inflação nos Estados Unidos. 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E agora a gente vai para um rápido break comercial e na volta tem muito mais música boa para vocês. Se quiser mandar aquela mensagem marota, manda aí no 54992352835 ou naquele número da mais nova que você já tem salvo aí. Fechou?
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0: 27 para as 9.
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3: 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E a temperatura?
0: 16 graus.
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0: a gente tá de volta pra mais essa sequência aqui do Tá Bombando. E deixa eu mandar um abração então pro Luiz de Santa Maria, que tá desejando seu boa noite por aqui. O Ederson Luiz também passou diretamente de Pelotas. E quem passou por aqui também, grande Luciano. Luciano de Cachoeira do Sul. E tem ele falando de Solecite. Ou tá na estrada. É o Relíquia, na escuta, câmbio. Grande Relíquia, sempre no trampo e ligadinho na mais nova. É aqui na Mais Nova e a gente começa essa sequência com Maiara e Maraíza, 90-10. Anota aí.
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0: Essa música é boa.
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0: Vamos ouvir.
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0: 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Nem todas as dicas de beleza do passado fazem sentido atualmente, né? Mas tem muitas que continuam úteis com o passar das gerações. Esse é o caso da fronha de cetim, que é colocada no travesseiro para evitar o frizz nos cabelos, especialmente nos cacheados. Recentemente, ela ganhou um upgrade para o formato de touca, mas as duas funcionam com o mesmo objetivo, que é evitar o atrito entre os fios e o tecido durante a noite, preservar a definição dos cachos e também para segurar o after dos fios. Como a seda é um tecido macio, não causa essa fricção nos cabelos e evita a eletricidade estática gerada por tecidos como o algodão, por exemplo. Então a dica na hora de dormir é investir numa fronha ou touca de cetim.
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0: Barraco com Guto e Lorenzo, encerrando essa sequência aqui do Tá Bombando.
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0: Deixa eu contar pra vocês que James Gunn quer levar o Batman do futuro aos cinemas. Pois é, o diretor e co-presidente da DC Studios, James Gunn, então revelou que gostaria de ver um filme do Batman do futuro nos cinemas. A declaração aconteceu durante o tapete vermelho de Cara de Barro, realizado em Los Angeles, nos Estados Unidos, ontem, dia 13 de outubro. Questionado sobre quais produções animadas do Batman poderia ganhar adaptações cinematográficas,

0: cinematográficas, Gunn destacou sua admiração por Batman Beyond, o título original da animação conhecida no Brasil como Batman do Futuro. Entre parênteses para James Gunn: eu amo Batman Futuro, então é uma ótima possibilidade para o futuro. E acho que é algo que começou na animação e que poderia render um bom filme, fecha aspas, declarou o cineasta. Apesar do entusiasmo, a DC Studios ainda não anunciou oficialmente um longa-metragem do personagem. Gunn também não confirmou se uma eventual adaptação seria produzida em live action ou até mesmo em animação. E para mais detalhes, você pode acessar o maisnova.com.br na aba do Conta Aí, porque agora tá na hora da gente ir para um rápido break, que daqui a pouquinho tem a última sequência dessa primeira edição do Tá Bombando.
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0: 11 para as 9.
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7: 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E a temperatura?
0: 16 graus.
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0: Enfim, chegou a hora de dar tchau, porque a gente vai começar essa última sequência dessa primeira edição do Tá Bombando. Isso porque, depois da Voz do Brasil, o Tá Bombando retorna aqui na programação da Mais Nova, te trazendo muita música boa, às 10 horas da noite. E depois da segunda edição do Tá Bombando, chega o Madrugada Mais Nova, com a Aninha, te fazendo mais companhia ainda. Ou seja, a sua noite, a sua madrugada e a sua manhã aqui na Mais Nova não vai ser de música ruim. Só música boa que toca aqui na maior e na melhor. Inclusive, tá na hora de dar tchau, gente. Muito obrigado pela sua companhia, muito obrigado pela sua audiência. Tchau, tchau, paz e bem. A gente se encontra no decorrer da programação aqui da maior rede de rádios FM do Rio Grande do Sul. E eu tô falando é dela. Rede Mais Nova.
1: Pedro e Benício. Todo mundo tem uma lembrança boa, né?

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2: A banda Rosa Tatuada é uma banda brasileira de hard rock formada em Porto Alegre em meados de 1988. Com influências de Kiss, Poison, Guns N' Roses, entre outras, o sucesso da banda veio nos anos 90 com o LP Rosa Tatuada, produzida por Teddy Correia pela gravadora Nova Ideia. Agora, Rosa Tatuada, Tardes de Outono.

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2: 8:55.
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2: 16 graus.
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3: Olá, boa noite.
4: Boa noite para você que nos acompanha em todo o país.
3: Quarta-feira, 14 de outubro de 2026.
4: Vamos aos destaques do dia.
3: Brasil regulamenta marco legal dos jogos eletrônicos.
4: Ideia é estimular a inovação, a formação profissional e fortalecer a produção brasileira de games.
3: Nova regra traz ainda plataforma pública e gratuita para catalogar, divulgar e promover jogos nacionais. Graziele Bezerra.
5: E para ampliar a formação de profissionais para a indústria de jogos eletrônicos, o Ministério da Educação vai ofertar vagas para cursos de graduação na área de jogos digitais.
4: Outubro Rosa alerta para a prevenção do câncer de mama.
3: Agora, planos de saúde devem cobrir mamografia quando houver indicação clínica, mesmo antes dos 40 anos. Luana Karen.
6: A mamografia é o melhor exame para detecção precoce do câncer de mama. A partir dos 40 anos, as mulheres devem fazer mamografia anualmente.
4: Micro e pequenas empresas devem ficar atentas aos prazos para escolher o regime tributário de 2027.
3: Quem deseja entrar ou retornar ao Simples Nacional tem até amanhã para solicitar a opção.
4: Ainda tem dúvidas? Vamos falar da mudança e opções para você saber o que é melhor para o seu negócio.
3: Hoje na apresentação da Voz do Brasil, Luciano Seixas e Mariana Jungmann.
4: E acompanhe a gente ao vivo. Acesse radiogov.ebc.com.br ou Canal Gov na sua TV aberta.
3: Computadores, consoles, celulares, por todos esses meios é possível ter acesso a algum jogo eletrônico.
4: E para desenvolver esses games, que muitas vezes consomem horas da nossa atenção, é preciso juntar muita arte à tecnologia.
3: E todo esse trabalho agora faz parte do marco legal dos jogos eletrônicos, que vai regulamentar o setor.
5: O governo assinou nesta quarta-feira o decreto que regulamenta o marco legal dos jogos eletrônicos no país. A medida amplia o fomento ao setor, incentiva a formação de profissionais e promove os jogos brasileiros dentro e fora do país. O Brasil é o maior mercado latino-americano de games e está em quinto lugar no ranking de população online, com uma estimativa de 105 milhões.